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1: 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As notícias do governo federal que movimentaram o país no dia de hoje.
2: Olá, boa noite.
3: Boa noite para você que nos acompanha em todo o país.
2: Sexta-feira, 12 de junho de 2026.
3: Vamos ao destaque do dia. Apoio aos entregadores de aplicativos.
2: O governo lança o novo Move Entregadores e Moto App para financiamento de bicicletas elétricas, ciclomotores, motonetas e motos flex e elétricas produzidas no país.
3: Presidente Lula destaca que trabalhadores vão ter garantia do governo para conseguir juros menores.
4: O governo está assumindo o fundo garantidor para que ninguém deixe de emprestar dinheiro para você comprar moto por falta de garantia. O governo é a garantia de você.
2: Você vai ouvir também habitação.
3: 85 mil moradias serão construídas por meio do Minha Casa Minha Vida. 50 mil delas na modalidade rural do programa.
2: O governo federal prevê investimento total de 10 bilhões de reais nesta nova seleção habitacional.
3: E vamos falar também da transferência de imóveis federais para municípios regularizarem casas nas periferias.
2: Para acomodarem famílias em prédios que estão ociosos nas cidades.
3: É o programa Imóvel da Gente. Tema da nossa entrevista com a secretária de Patrimônio da União, Carolina Stuck.
2: Hoje, na apresentação da Voz do Brasil, eu, Mariana Jungmann e Luciano Seixas.
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2: Foi lançada hoje uma nova vertente do programa Move Brasil, agora para ajudar entregadores de aplicativos na entrega e transporte de passageiros.
3: Eles vão poder financiar motos e outros veículos semelhantes para trabalhar com total garantia do governo.
5: O programa Move Brasil, Entregadores e Moto App é voltado para motociclistas ou ciclistas que trabalham com entregas de mercadorias, transporte de passageiros ou de cargas. Com a linha de crédito, eles vão poder financiar veículos como bicicletas elétricas, ciclomotores, motonetas e motos flex e elétricas produzidos no país. O presidente Lula comentou que a nova linha de crédito dá autonomia aos entregadores, que terão total garantia do governo para conseguir o financiamento.
4: O que é que nós fizemos de novidade? O governo está assumindo o fundo garantidor para que ninguém deixe de emprestar dinheiro para você comprar moto por falta de garantia. O governo é a garantia de você. Vocês não estão apenas conquistando o direito de ter uma moto. O que a gente tem que ver é o seguinte: a gente está deixando de pagar um aluguel para a gente comprar um patrimônio.
5: Será possível financiar um veículo por beneficiário e os trabalhadores terão 2 meses para começar a pagar, com prazo de financiamento de até 48 meses. E as montadoras poderão oferecer descontos para a compra. As taxas de juros são de 12% ao ano para os homens e 11,5% para as mulheres. Se o trabalhador financiar R$ 21 mil para comprar sua moto, por exemplo, a parcela ficará em cerca de R$ 552. Para o coordenador da Aliança Nacional dos Entregadores por Aplicativo, Nicolas Souza, poder financiar um veículo vai trazer segurança aos trabalhadores.
6: A gente vai poder trocar de

0: do programa.
1: Se nós contarmos todos, os seletistas, os de plataforma, nós vamos alcançar 1 milhão de colegas aí, de companheiros e de companheiras. Todos os dias rodam as ruas de todas as cidades, pequenas e grandes cidades, levando remédio, comida, documento. E essas pessoas que trabalham tanto dia após dia são absolutamente essenciais.
0: A adesão ao MOV será pelo site gov.br/movbrasil. Após o cadastro, o trabalhador será informado se atende às condições e, a partir de 13 de julho, poderá procurar a Caixa, o Banco do Brasil ou instituições financeiras habilitadas para a contratação do financiamento. Reportagem, Márcia Fernandes.
2: Moradias para quem vive no campo, em comunidades rurais e quilombolas.
3: O governo do Brasil anunciou a contratação de 85 mil moradias pelo programa Minha Casa Minha Vida.
2: Também foi contemplada a modalidade de construção por meio de entidades, como associações e cooperativas.
4: Um total de 85 mil moradias serão construídas por meio do Minha Casa Minha Vida. Destas, 50 mil unidades serão destinadas à modalidade rural do Programa Habitacional do Governo. Atualmente, a iniciativa contempla famílias com renda bruta anual de até 50 mil reais. Entre os beneficiários estão agricultores familiares e integrantes de comunidades quilombolas rurais. Para Vânia Marques, presidente da Confederação Nacional dos Trabalhadores Rurais e Agricultores Familiares, as novas moradias representam reconhecimento para o povo do campo.
5: Garantir moradia digna para as famílias do campo é reconhecer a contribuição para o país e afirmar que ninguém pode ser deixado para trás.
4: Outras 35 mil moradias vão atender a beneficiários do Minha Casa Minha Vida, a entidade, em 218 municípios brasileiros. Esta linha do programa federal é voltada para famílias de baixa renda organizadas por entidades privadas sem fins lucrativos que, em alguns casos, também auxiliam na execução das obras e no suporte técnico dos projetos. O presidente Lula garantiu que mais recursos podem ser liberados para esse tipo de parceria.
6: A única coisa que vocês precisam é que a gente tenha confiança em vocês e respeito que vocês darão conta do recado. Portanto, se preparem, porque quanto mais casa vocês fizerem, quanto melhor for a qualidade da casa que vocês fizerem, mais vocês vão ter direito de ter mais casa para fazer.
4: O ministro das Cidades, Vladimir Lima, reforçou que as duas modalidades do programa Minha Casa Minha Vida, Entidades e Rural, são importantes porque a participação da população é protagonista na solução de problemas habitacionais.
7: Somente por intermédio dessas entidades conseguimos chegar na zona rural e oferecer moradia digna aos brasileiros do campo. São empreendimentos que de fato vão transformar a vida das famílias e dar dignidade para as famílias aí que esperam tanto tempo por uma casa para morar.
4: O governo do Brasil prevê investimento total de 10 bilhões de reais nesta nova seleção habitacional. Os recursos serão liberados através do Fundo de Desenvolvimento Social. O governo do Brasil também anunciou a liberação de 1 bilhão de reais em crédito instalação, que é destinado à construção e reforma de casas para famílias assentadas e comunidades quilombolas, que fazem parte do Programa Nacional de Reforma Agrária. Reportagem Gabriela Noronha.
3: De um lado, imóveis ociosos da União, como prédios públicos em regiões centrais das grandes cidades, ou áreas que já foram rurais e hoje viraram a casa de muita gente nas periferias pelo país.
2: De outro lado, famílias que precisam dos títulos de propriedade das suas casas ou de um apartamento para morar. Prefeituras que precisam de espaço para equipamentos públicos.
3: Para fazer esses dois universos se encontrarem, o governo do Brasil criou o programa Imóvel da Gente.
2: Mais cedo, nós conversamos com a secretária de Patrimônio da União, Carolina Stuck, sobre esse trabalho. Acompanhe a entrevista. Secretária Carolina Stuck, muito boa noite. Vamos começar falando do programa Imóvel da Gente. Ele tem feito, né, uma transferência dos imóveis ociosos do governo federal para fins sociais, como habitação, por exemplo. A senhora pode explicar melhor para a gente como é que funciona o programa e para que outros fins os imóveis podem ser destinados?
8: Boa noite, Mariana. Boa noite, Luciano. Então, o programa Imóvel da Gente é uma política de democratização do patrimônio da União. O objetivo dele é transformar imóveis ociosos ou subutilizados em políticas públicas. Então, é fazer com que esses imóveis públicos cumpram a sua função social.

0: social, ambiental e econômica, tentando atingir, né, chegar diretamente à população, transformando esses imóveis em equipamentos públicos. O programa prioriza, quatro áreas de ação, né? A primeira delas é a habitação de interesse social, numa forte parceria com o programa Minha Casa Minha Vida, nas suas várias modalidades, mas em especial o programa Minha Casa Minha Vida Entidade. A segunda linha visa fazer a regularização fundiária, porque várias áreas da União, historicamente, se transformaram em centros urbanos, foram, né, urbanizadas, a população ocupou essas áreas, e essas famílias, não receberam até hoje os seus títulos de propriedade. Então, um dos objetivos é fazer essa regularização, né, esse loteamento, esse parcelamento dessas áreas, para que as famílias possam ter os seus títulos. A terceira, área de atuação do programa, são as políticas públicas e os programas estratégicos do governo federal. Aqui entra a educação, a saúde, a assistência social, a segurança alimentar, a cultura, enfim, diversos equipamentos, né, tanto equipamentos federais como, daqueles que são geridos por estados e municípios, numa parceria com esses entes, para que a gente possa, então, beneficiar ao máximo o atendimento à população. E uma última linha, que são grandes áreas, né, que já foram áreas operacionais, como aeroportos ou rede ferroviária, e que hoje se transformam em equipamentos de múltiplos usos, né? Essas são as quatro principais áreas aí do programa.
1: E que tipos de imóveis entram no programa? Prédios, fazendas, salas comerciais? Como é que é isso, secretária?
0: Isso, a Secretaria de Patrimônio da União faz a gestão de todos os tipos de imóveis, né? Como vocês citaram, prédios, ou terrenos ocupados, às vezes grandes áreas rurais, e cada uma delas vai sendo destinada para uma finalidade para a qual ela tem vocação. Então, tem áreas, né, rurais, por exemplo, que são destinadas ao INCRA para reforma agrária, ou que são, áreas de ocupação originária dos nossos povos e comunidades tradicionais. Às vezes áreas, né, das comunidades ribeirinhas próximas aos rios federais, mas também os prédios, às vezes prédios da própria administração pública federal que acabaram sendo desocupados, que a administração não utiliza mais nos centros das áreas urbanas e que hoje podem virar moradia, por exemplo, né? Então a gente tem todos esses tipos de imóveis, dentro do escopo de atuação aí do programa Imóvel da Gente.
2: Secretária, a senhora mencionou antes, que algumas áreas da União acabaram virando cidades, né? E que o governo faz esse esforço de regularização de titulação, dessas pessoas que foram morar lá, né? E ontem o presidente Lula anunciou a destinação de imóveis numa parceria aí também com o programa Periferia Viva. Como é que esses dois programas conversam? Como é que vocês trabalham juntos?
0: Perfeito. Então, a SPU fez um trabalho, um esforço muito grande para fazer um mapeamento de todos esses núcleos urbanos, informais que existem em áreas da União, para poder fazer esse processo de regularização. Então, quais são as famílias que ocupam? Só que, e precisa para que isso aconteça, dos parceiros locais, dos estados e dos municípios, que são eles que conseguem fazer o projeto de urbanização dessas áreas, o loteamento, mas isso tudo custa caro, né? É preciso fazer o georreferenciamento, é preciso um trabalho social com as famílias para fazer o cadastramento dessas famílias, e nem sempre, os entes locais, os municípios têm, né, capacidade de gestão e capacidade financeira para fazer isso. Então, nessa parceria, o Ministério da Gestão e Inovação e o Ministério das Cidades, conseguiram fazer uma parceria. O PAC Periferia Viva está investindo 200 milhões de reais para atender, nesse primeiro momento, 91 núcleos urbanos em 45 municípios. Foi isso que a gente anunciou ontem, né? Celebrou alguns desses contratos ontem. E essa parceria é inédita. É a primeira vez que esse recurso para titulação de famílias é destinado exclusivamente para áreas da União.
1: Quantos imóveis já foram repassados para o Imóvel da Gente e qual a expectativa de repasses até o fim do ano?
0: Ontem nós anunciamos, no balanço de maio de 2026, 1.804 imóveis destinados. E ontem, com as destinações de ontem, a gente já chegou a quase 1.900 imóveis. A expectativa é que até o final do ano a gente chegue a 2 mil imóveis, beneficiando aí em torno de 400 mil famílias, em centenas de municípios em todos os estados brasileiros.
2: Muito bem, nós conversamos com a secretária de Patrimônio da União, Carolina Stuck. Muito obrigada, secretária, pela sua entrevista à Voz do Brasil.
0: Obrigada a vocês, boa noite.
1: O governo vai investir 160 milhões de reais para fortalecer a economia popular e solidária.
2: Esse modelo econômico tem como princípio a cooperação entre os trabalhadores e a solidariedade.
1: O resultado é uma remuneração mais justa, maior preocupação com o meio ambiente e o fortalecimento das redes locais de fornecimento.
3: Uma cadeia de produção que envolve 5 estados do país com foco na sustentabilidade. Esse é o trabalho da cooperativa Justa Trama, com sede em Porto Alegre, que comercializa itens de vestuário e artigos de enxoval, feitos com algodão agroecológico. Patrícia Ribas, costureira e diretora financeira da cooperativa, explica como é o processo de produção.
4: A plantação do algodão sai do estado do Ceará e do Rio Grande do Norte, vai para Pará de Minas, é feito fio, e o tecido vai para Porto Alegre, que é o Rio Grande do Sul, onde é produzida as peças. Rondônia também está incluído, porque ela também faz parte com os adereços, botões de cascas de coco e produtos da Amazônia mesmo, né?
3: O dinheiro arrecadado no fim do ano é repartido entre todas as organizações que participam da cooperativa. Esse é um modelo de economia popular e solidária, forma coletiva de organização em que os trabalhadores se baseiam na cooperação e na solidariedade. Para fortalecer iniciativas como essa, o governo vai investir 160 milhões de reais. O anúncio foi feito nesta sexta-feira, durante o primeiro Festival Nacional de Economia Popular e Solidária, realizado no Rio de Janeiro, com apoio do Ministério do Trabalho e Emprego. Fernando Zamban, secretário nacional de Economia Popular e Solidária, explica a que esse dinheiro se destina.
5: Grande parte dos investimentos vem no apoio à melhoria da gestão dos empreendimentos, que é o grande problema, o grande gargalo identificado por esses empreendimentos. Outra parte é investimento, adquirir equipamentos, logística, para permitir que eles tenham mais condições de disputar licitações públicas, acesso ao mercado, colocar o produto no mercado convencional que nós encontramos nas prateleiras, ter produto da economia solidária também disponível para a população em geral.
3: Ainda durante o evento, foi assinada a portaria que institui o segundo Plano Nacional de Economia Solidária, principal instrumento de planejamento estratégico do setor. A carioca Maria Inês de Queiroz Calper faz questão de comprar itens artesanais e contribuir para a valorização de iniciativas ligadas à economia solidária.
6: Primeiro que eu acho mais belo, eu acho o preço mais justo e eu dou realmente o valor. Essa coisa do tempo, da dedicação, né, do físico da pessoa, debruçar sobre aquilo e fazer aquele trabalho manual, eu acho isso muito importante.
3: Hoje, há cerca de 30 mil empreendimentos econômicos solidários no país, geralmente na área de artesanato e na produção de alimentos, sendo que a maior parte dessas organizações ainda atuam de maneira informal. Reportagem Natália Koslick.
2: Em uma entrevista à TV Brasil, da empresa Brasil de Comunicação, o diretor do Programa Nacional de Imunizações, Éder Gatti, explicou sobre a suspensão temporária da vacina contra a dengue do Butantan.
1: A ideia é estudar os casos junto ao Instituto e à Anvisa para identificar possíveis fatores de risco e orientar a população da forma mais segura possível.
2: Mais cedo, nós conversamos com a repórter Natália Koslick para entender o que houve e as providências que estão sendo tomadas. Boa noite, Natália. Vamos rememorar o que houve. A vacina começou a ser aplicada, foi suspensa essa semana, né? Conta pra gente.
7: Boa noite, Mariana, Luciano e ouvintes da Voz do Brasil. A vacina contra a dengue, desenvolvida pelo Instituto Butantan, passou por todos os estudos e testes necessários antes de ser disponibilizada à população. Ou seja, ela seguiu o processo normal das vacinas que são incorporadas para distribuição pelo Sistema Único de Saúde. O que acontece é que quando a escala foi ampliada, foram manifestados aqueles 42 casos de eventos raros divulgados pelo Ministério da Saúde no início da semana. E por isso a decisão pela suspensão temporária do imunizante. Agora esses casos vão ser avaliados individualmente para investigar o que houve com esses pacientes e possíveis fatores de risco que tenham interação com a vacina. Em entrevista à TV Brasil, o diretor do Programa Nacional de Imunizações, Éder Gatti, explicou como funciona esse processo.
8: A gente vai fazer um levantamento assim, quais foram os fatores de risco que levaram essas pessoas a desenvolverem esses agravos, considerando que a maioria, e a grande maioria, não desenvolveu. Porque, eventualmente, nessas investigações, a gente acaba identificando fatores de risco que permite a gente direcionar a vacina para um grupo e contraindicar para outro. Por exemplo, pode ser desde um uso de medicamento, pode ser desde uma doença que a pessoa tenha, pode ser até mesmo a idade dela. Tudo isso são coisas que a gente precisa avaliar com muito cuidado. cuidado para tomar a melhor decisão e garantir a proteção da população. Quando a gente vacina em massa, os eventos muito raros aparecem, que foi justamente o que aconteceu.

0: por habitação, cuidados pessoais e energia elétrica.
1: Em 2026, até maio, a inflação é de 3,20%. E nos últimos 12 meses, a alta no custo de vida é de 4,72%.
0: O próximo lote de restituição do Imposto de Renda de Pessoa Física será pago em 30 de junho.
1: Os demais créditos serão programados para 31 de julho e 31 de agosto.
0: O primeiro lote foi pago em 29 de maio e somou 16 bilhões de reais.
1: Entre as novidades desse ano está o cashback, destinado a contribuintes com direito à restituição que não estavam obrigados a apresentar a declaração referente a 2024.
0: Nesses casos, a Receita Federal vai elaborar uma declaração no modelo simplificado.
1: O pagamento desse lote será feito em 15 de julho.
0: E essas foram as notícias do Governo do Brasil.
1: Uma realização da Secretaria de Comunicação Social da Presidência da República.
0: Com produção da Empresa Brasil de Comunicação.
1: Fique agora com as notícias do Poder Judiciário e do Congresso Nacional. Boa noite, um bom fim de semana.
0: A gente volta na segunda-feira. Boa noite, até lá.
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4: STF determina ajustes no plano de reestruturação da CVM.
5: No dia de combate ao trabalho infantil, o TST destaca a campanha Vida de Aprendiz.
4: Para o STJ, comprador de imóvel tem legitimidade para exigir obras em áreas comuns.
5: Boa noite, eu sou Marcela Luiza.
4: E eu sou Walter Lima.
5: O Supremo Tribunal Federal determina novas medidas para reforçar a atuação da Comissão de Valores Mobiliários, órgão responsável pela fiscalização do mercado de capitais brasileiro.
4: A decisão é do ministro Flávio Dino, relator do caso no STF. Judite Aragão.
6: O ministro reconheceu avanços nas medidas voltadas à modernização tecnológica da Comissão de Valores Mobiliários, como o uso de inteligência artificial, a integração de bases de dados e a ampliação da cooperação entre órgãos de fiscalização. Mas considerou insuficientes as propostas relacionadas ao aumento da produtividade e à recomposição do quadro de pessoal da autarquia. Na decisão, Flávio Dino rejeitou a meta apresentada pela União de reduzir em apenas 20% o estoque de processos administrativos em tramitação. O ministro considerou o índice incompatível com a gravidade da crise e determinou a apresentação de novas metas para acelerar a análise e o julgamento dos casos.
5: Hoje, 12 de junho, é o Dia Mundial de Combate ao Trabalho Infantil.
4: Para marcar essa data, a Justiça do Trabalho criou a campanha nacional Vida de Aprendiz. Começar certo faz toda a diferença, que está sendo promovida durante todo o mês. Larissa Batista.
7: O foco do TST tem sido converter esse tipo de ação irregular em vagas de jovem aprendiz, garantindo proteção legal, remuneração e a permanência na sala de aula. Os dados mais recentes do IBGE mostram que o país tem mais de 1 milhão e 650 mil crianças e adolescentes entre 5 e 17 anos em situação de trabalho infantil. Alguns são submetidos às piores formas de exploração, que envolvem graves riscos à saúde e à segurança.
5: Comprador de imóvel pode ajuizar ação individual para exigir obras de infraestrutura em áreas comuns do condomínio.
4: Para o STJ, não é necessária a ação coletiva dos condôminos. Fátima Uchoa.
8: O comprador de um lote ajuizou ação contra a construtora responsável pelo loteamento, pedindo a conclusão de obras de infraestrutura nas áreas comuns que estavam atrasadas. A Justiça de Goiás condenou a empresa a finalizar as obras e aplicou multa contratual pelo atraso na entrega. A terceira turma do STJ manteve a determinação. Segundo a relatora ministra Nancy Andrighi, embora a conclusão das obras prometidas em contrato seja um direito coletivo de todos os proprietários, o descumprimento também atinge diretamente a esfera particular de cada um, o que permite a atuação individual na Justiça.
5: Ministro Cássio Nunes Marques completa um mês na presidência do Tribunal Superior Eleitoral.
4: Defesa da urna eletrônica e do voto livre marcam o primeiro mês de gestão. Fábio Ruas.
9: O ministro Cássio Nunes Marques tem uma agenda marcada pela defesa da democracia, inclusão, fortalecimento da confiança no sistema eletrônico de votação e pela preparação para as eleições 2026. Outro foco da gestão é o enfrentamento da desinformação e do uso indevido da inteligência artificial.
5: Justiça Federal determina medidas para garantir serviços de saúde em reservas extrativistas no Amazonas.
4: Decisão atende a pedido do Ministério Público Federal, Sabrine Menezes.
10: Segundo as investigações, as Resex Ituxi e Médio Rio Purus, localizadas em Lábrea, abrigam diversas comunidades tradicionais que enfrentam dificuldades de acesso aos serviços de saúde devido à localização e às peculiaridades da região. Com a decisão, a União e o município devem apresentar, em até 30 dias, medidas para garantir transporte de emergência e atendimento médico para as comunidades. Caso não cumpram as determinações, União e município podem ser multados em R$5.000 por dia.
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5: Uma boa noite.
4: Bom fim de semana e até segunda-feira.
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11: Eu sou Humberto Pinheiro e estes são os destaques de hoje do Jornal do Senado, que começa agora. Projeto aprovado no Senado amplia a proteção à honra e à privacidade das pessoas. Trabalhadores da safra não poderão acumular salário e benefícios sociais. Proposta pode facilitar a quitação de dívidas entre contribuintes e o poder público. Boa noite. Uma proposta que restringe a divulgação de imagens de vítimas de crimes ou acidentes avançou no Senado. O projeto foi aprovado pela Comissão de Constituição e Justiça e segue agora para análise do plenário. A medida prevê limites para a divulgação e o compartilhamento de imagens que possam expor a dignidade das vítimas e de seus familiares. Repórter Pedro Pincer.
12: O texto altera o Código Civil para prever que o registro ou a divulgação de imagens de vítimas de crimes ou acidentes e de cadáveres poderão ser proibidos quando atingirem a honra da pessoa retratada ou tiverem finalidade comercial. Atualmente, a legislação já prevê restrições para a divulgação de escritos e imagens de uma pessoa nessas situações. O relator, senador Marcelo Castro, do MDB do Piauí, falou sobre o fato que motivou a apresentação do projeto.
13: Foi o acidente que aconteceu com a cantora Marília e compositora Marília Mendonça, que foi filmada a imagem dela, foi divulgado. Isso causou um grande trauma e esse projeto visa exatamente a proteger essas imagens de pessoas que são vítimas de acidente ou de violência.
12: O texto alternativo de Marcelo Castro altera ainda a pena prevista no texto original. Em vez de reclusão, a punição passa a ser de detenção de 6 meses a 2 anos e multa. A proposta segue agora para o plenário.
11: A criação da Universidade Federal do Xingu, no Pará, avançou no Senado. A Comissão de Educação aprovou o projeto que institui a UFX, com sede no município de Altamira. A Universidade Federal do Xingu deverá atender cerca de 430 mil moradores de municípios da região da Transamazônica e das bacias dos rios Xingu e Tapajós. Mais informações com o repórter Rodrigo Rezende.
14: A Comissão de Educação do Senado aprovou a criação da Universidade Federal do Xingu, a UFX. Pela proposta, a nova instituição, com sede em Altamira, será criada a partir do desmembramento da Universidade Federal do Pará. A relatora do projeto, senadora professora Dorinha Seabra, do União do Tocantins, destacou que a presença de uma universidade federal modifica o cenário social da região de instalação.
15: A implantação de uma instituição autônoma com capacidade em pesquisa e extensão contribui sensivelmente para a transformação da realidade social e econômica do seu entorno.
14: O senador Zequinha Marinho, do Podemos do Pará, afirmou que o funcionamento fechamento de uma universidade federal em Altamira irá contribuir muito para uma região que fica centenas de quilômetros afastada da capital, Belém.
16: A cidade de Altamira, que é o principal polo da Transamazônica, é em torno de 850 quilômetros. Então, há um vazio nessa região da presença da universidade pública para preencher esse espaço, atendendo não só a cidade de Altamira, que já é, digamos, a sede da extensão da UFPA lá, e faz um trabalho extraordinário. Mas não tem pernas para atingir os municípios do Xingu, né?
14: A proposta, que foi apresentada pelo então senador Paulo Rocha, do PT do Pará, será analisada agora pela Câmara dos Deputados.
11: O senador Rogério Marinho, do PL do Rio Grande do Norte, criticou a condução da política econômica do governo federal e afirmou que o crescimento dos gastos públicos tem provocado o aumento da dívida do país. Segundo o parlamentar, a situação fiscal brasileira se deteriorou nos últimos anos e poderá gerar impactos negativos para as próximas gerações. O senador comparou os indicadores econômicos atuais aos registrados durante a gestão do ex-presidente Jair Bolsonaro. Para Marinho, o aumento das despesas públicas é resultado da criação de novos tributos. O parlamentar também citou projeções da instituição fiscal independente sobre a relação entre dívida pública e produto interno bruto, o PIB.
17: Nós sabemos que ao final deste período, a dívida, relação dívida-PIB, que era 71 pontos percentuais, segundo o IFE, que é a nossa instituição fiscal independente aqui do Senado da República, baterá 84 pontos percentuais. Significa que os brasileiros vão herdar uma herança maldita do governo do PT.
11: Trabalhadores rurais contratados por Safra não poderão acumular o salário com benefícios sociais. O governo federal vetou integralmente o projeto aprovado pelo Congresso que autorizava a manutenção desses benefícios durante a contratação temporária no campo. A proposta tinha como objetivo estimular a contratação de mão de obra sazonal na agricultura sem a perda de programas sociais. Com o veto, a decisão agora será analisada pelo Congresso Nacional, que poderá manter ou derrubar o veto. Repórter Marcela Cunha.
18: A proposta determinava que o salário recebido em atividades de plantio e colheita não entrasse no cálculo da renda familiar usado para conceder ou manter benefícios sociais como Bolsa Família. Na justificativa do veto, o governo afirmou que a proposta é inconstitucional e criaria uma despesa obrigatória e permanente sem estimativa do impacto financeiro. Mas o relator do projeto, o senador Jaime Bagatoli, do PL de Rondônia, argumentou que a dificuldade de contratar trabalhadores já provoca perdas em diferentes culturas e regiões do país.
19: O pessoal da Bahia está de joelho por não ter mão de obra. Está se perdendo manga, cacau, uva e ninguém pode fazer essa contratação sem carteira assinada.
18: Pelo texto aprovado no Senado, o trabalhador poderia aceitar o emprego formal durante a safra sem perder imediatamente o benefício. O veto ainda será analisado em uma sessão conjunta do Congresso Nacional.
11: Já o senador Lucas Barreto, do PSD do Amapá, defendeu o avanço da exploração de petróleo e gás na margem equatorial, faixa litorânea que se estende do Amapá ao Rio Grande do Norte. Segundo o parlamentar, a atividade pode representar uma oportunidade para reduzir desigualdades históricas na Amazônia e impulsionar o desenvolvimento econômico do estado que ele representa. E o Senado deve analisar um projeto de lei que permite a utilização de créditos e direitos creditórios para quitar dívidas entre a União, estados e municípios e contribuintes. A medida pretende dar mais eficiência à gestão de créditos públicos e facilitar a solução de pendências financeiras entre o poder público e os contribuintes. Repórter Alexandre Campos.
20: O mecanismo previsto no projeto é simples. O particular, pessoa física ou jurídica que tiver um direito líquido e certo para receber da União como precatório federal ou crédito de tributo federal reconhecido, poderá receber autorização federal para usá-lo para quitar ou amortizar uma dívida que tem com estados, Distrito Federal ou municípios. As prefeituras e os governos estaduais, por sua vez, poderão usar esses créditos dos particulares para pagarem ou reduzirem suas dívidas com o governo federal. Essa triangulação, segundo o autor do projeto, o senador Alan Rick, do Republicanos do Acre, vai facilitar o pagamento de dívidas.
1: A ideia é dar utilidade econômica a créditos que já existem e permitir que eles sejam usados para resolver passivos públicos de forma mais eficiente.
20: Alan Rick lembrou ainda que os estados, o Distrito Federal e os municípios poderão limitar o uso desse mecanismo, considerando os contribuintes que dificilmente pagariam suas dívidas com esses entes.
11: Com trabalhos técnicos de Josivaldo Souza, o Jornal do Senado fica por aqui. Acompanhe agora as notícias do Tribunal de Contas da União e da Câmara dos Deputados. Boa noite e bom fim de semana.
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21: O Tribunal de Contas da União avaliou o sistema de concessão automática de benefícios do Instituto Nacional de Seguridade Social, o INSS. A ferramenta foi criada para agilizar a análise dos pedidos e reduzir o tempo de espera dos segurados. A fiscalização apontou avanços na automação, mas também que os resultados esperados ainda não foram alcançados. Um dos problemas é que a fila de espera e o tempo de análise continuam sendo desafios para o INSS. A auditoria identificou o uso de sistemas antigos, falta de pessoal e dificuldades para ampliar o número de benefícios concedidos de forma automática. O TCU fez recomendações para aumentar a segurança das análises automáticas e melhorar o atendimento ao cidadão. Saiba mais em tcu.gov.br.
3: TCU, fiscalização a serviço da sociedade. 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
22: Câmara facilita o acesso de garis ao banheiro durante o período de serviço.
23: Projeto que proíbe atenuante em crimes de violência sexual vai a plenário.
22: Salvador poderá ser a sede simbólica do governo federal no dia 2 de julho.
24: Boa noite. Os deputados aprovaram um projeto que transfere simbolicamente a sede do governo federal para Salvador no dia 2 de julho. Agora o texto será analisado pelo Senado, como informa a repórter Daniele Lessa.
25: A Câmara dos Deputados aprovou o projeto que estabelece a transferência simbólica e temporária da sede do governo federal para a cidade de Salvador, capital da Bahia, no dia 2 de julho de cada ano. O 2 de julho é o principal feriado estadual da Bahia, celebrando a consolidação da independência do Brasil com a expulsão definitiva das tropas portuguesas de Salvador em 1823, em lutas que tiveram a participação de figuras históricas como Maria Quitéria, jovem que se disfarçou de homem, ingressou no exército para lutar pela independência, mostrando grande habilidade no combate. Pelo texto aprovado, apresentado pelo deputado Léo Prates, da Bahia, a sede do governo federal será transferida simbolicamente para Salvador nessa data, em homenagem às celebrações da independência. A medida terá caráter simbólico e não interrompe o funcionamento normal das instituições em Brasília. Relator da proposta, o deputado Gabriel Nunes, do PSD baiano, destacou que a independência brasileira não se limitou a um único episódio, tendo a Bahia um papel central nesse processo, especialmente no Recôncavo baiano, que serviu como base de organização das forças que lutaram contra o domínio português após a proclamação da independência em 7 de setembro.
26: Naturalmente, o 7 de setembro de 1822... é de grande valia, de grande importância, representa o grito de independência do nosso país, mas ainda havia grande dificuldade na consolidação em diversas localidades e nosso estado teve um papel preponderante para essa consolidação, principalmente no nosso Recôncavo baiano.
25: O deputado Kim Kataguiri, do Missão de São Paulo, se manifestou contra a votação do projeto, argumentando que existem temas de maior relevância para serem aprovados no plenário da Câmara.
27: Está muito caro o Congresso para fazer esse trabalho, para ficar decidindo sobre esse tipo de pauta. Sinceramente, vossas excelências acham que não há matéria mais importante, que essa é a prioridade para ser levada para o plenário, que não poderia aprovar numa comissão?
25: O projeto, que estabelece a transferência simbólica da sede do governo federal para Salvador no dia 2 de julho, agora será analisado pelo Senado. Da Rádio Câmara de Brasília, Daniele Lessa.
0: Direitos Humanos.
4: Clarissa Tércio, do PP de Pernambuco, critica a participação de crianças na última edição da Parada do Orgulho LGBT+, em São Paulo. A parlamentar argumenta que o evento possui conteúdo estritamente adulto e inadequado para menores de idade.
24: Segundo Clarissa Tércio, a infância está sendo utilizada como instrumento de militância ideológica por meio de financiamento público a entidades do setor. A deputada também acusa políticos da esquerda de realizar campanha eleitoral antecipada no evento.
0: Segurança Pública.
4: Os deputados aprovaram um projeto que proíbe atenuantes em crimes de violência sexual. Saiba mais sobre a proposta, que está pronta para entrar na pauta do plenário, na reportagem de Maria Neves.
5: A Comissão de Constituição e Justiça aprovou o projeto da deputada Laura Carneiro, do PSD do Rio de Janeiro, que proíbe a redução de pena para crimes sexuais, independente da idade do agressor. A proposta também veda a diminuição do prazo de prescrição de crimes de natureza sexual. O projeto ainda será votado pelo plenário. Atualmente, a legislação determina que nos casos de violência sexual cometidos por menores de 21 anos no momento da agressão e de maiores de 70 anos quando for proferida a sentença, a pena pode ser reduzida à metade. O tempo de prescrição também cai pela metade nessas mesmas circunstâncias. Uma lei que entrou em vigor no ano passado, também sugerida por Laura Carneiro, proíbe a redução de pena e de prazo de prescrição caso a vítima de violência sexual seja mulher. O objetivo do projeto aprovado é estender essa vedação a todos os crimes sexuais. O relator, deputado Ricardo Aires, do Republicanos do Tocantins, afirma que, embora a violência sexual afete na grande maioria dos casos mulheres e meninas, homens e meninos também podem ser vítimas e merecem igual proteção do Estado.
6: Nós vemos uma escalada no país de crimes sexuais. Acontece cotidianamente fatos lamentáveis, de maneira que, ao tirarmos das circunstâncias de atuação, de atenuação de pena e também no que diz respeito à redução dos prazos prescricionais, os praticantes desses crimes, nós vamos estar, de certa forma, colaborando com uma justiça que seja eficiente, que seja célere.
5: Com a mudança, todos os agressores sexuais ficarão sujeitos ao cumprimento integral da pena. O aumento do prazo de prescrição do crime também é importante, como explica Ricardo Aires, porque a justiça passa a ter mais tempo para investigar os casos. Da Rádio Câmara de Brasília, Maria Neves.
24: Otone de Paula, do PSD do Rio de Janeiro, apresentou o projeto que prevê o aumento das penas para crimes contra a dignidade sexual de crianças e adolescentes quando praticados por ministros religiosos ou pessoas que exerçam funções equivalentes.
4: O deputado entende que a posição de liderança espiritual aumenta a gravidade dos delitos por causa da relação de confiança estabelecida com as vítimas e suas famílias. Para Otone de Paula, é necessário adotar punições mais rigorosas para coibir esse tipo de violência.
24: Dr. Jaziel, do PL do Ceará, celebra o avanço da proposta que reduz a maioridade penal para 16 anos. No entendimento do deputado, a medida atende a um clamor da sociedade que quer o combate à impunidade.
4: De acordo com o Dr. Jaziel, a legislação atual serve de proteção para criminosos que atuam a serviço de facções, valendo-se da menoridade. O parlamentar espera que a matéria avance com urgência na comissão especial e no plenário da Câmara.
0: Meio Ambiente.
24: Chico Alencar, do PSOL do Rio de Janeiro, denuncia ameaças sofridas por moradores da Serra da Chapadinha, na Bahia, que atuam na defesa do meio ambiente. Ele alega que as vítimas enfrentam intimidações relacionadas à especulação imobiliária e à exploração mineral.
4: O parlamentar cobra providências das autoridades para garantir a segurança dos defensores socioambientais e a preservação da área ameaçada. Chico Alencar afirma que vai acompanhar o caso para assegurar a proteção das pessoas envolvidas e dos direitos das comunidades locais.
0: Educação.
24: Proposta regulamenta o uso de uma terapia específica para o acompanhamento de pessoas com autismo. A repórter Sofia Peçanha tem os detalhes da regulamentação que está sendo analisada pelas comissões da Câmara.
2: A Comissão do Trabalho aprovou o projeto que estabelece critérios para a utilização da terapia baseada na análise do comportamento aplicado, conhecida como ABA. A proposta busca regulamentar a atuação de profissionais da saúde e da educação que utilizam a técnica, principalmente no acompanhamento de pessoas com transtorno do espectro autista. O objetivo é desenvolver habilidades de comunicação, socialização e autonomia, garantindo mais segurança e qualidade no atendimento, como afirma a deputada Flávia Moraes, relatora na comissão.
7: E a intenção do projeto é justamente regulamentar, criar critérios, definir nível de qualificação, de capacitação para que os profissionais apliquem essa técnica. Porque, na verdade, no meio disso a gente tem aqueles que não estão preparados e pela falta de conhecimento, de preparo, acaba comprometendo, ao invés de ajudar, compromete aí a saúde, o desenvolvimento dessa criança, dessa pessoa.
2: A ABA é uma abordagem baseada na ciência do comportamento, que utiliza métodos estruturados e reforço positivo para estimular o aprendizado e a adaptação do paciente. Pelo texto, a terapia poderá ser aplicada por profissionais das áreas de saúde e educação, desde que sejam graduados ou pós-graduados em análise do comportamento aplicada. Segundo a relatora, a definição de critérios mínimos de formação é essencial para evitar atendimentos inadequados e proteger os pacientes.
7: Então, por isso, a necessidade da definição aí, desses critérios, das exigências de escolaridade, formação para esse profissional, para que a gente possa garantir mais segurança nesse tratamento, na aplicação dessa terapia.
2: A proposta também prevê que estagiários e acompanhantes terapêuticos atuem sob supervisão de profissionais qualificados. A expectativa, segundo Flávia Moraes, é ampliar o acesso ao tratamento em todo o país, com mais profissionais capacitados e maior cobertura nos municípios. Para ser aprovado, o projeto que estabelece critérios para a utilização da terapia baseada na análise do comportamento aplicada precisa ser analisado por mais 3 comissões, seguindo agora para a Comissão de Educação. Da Rádio Câmara de Brasília, Sofia Peçanha.
0: Justiça.
4: Adriana Ventura, do Novo de São Paulo, defende decreto legislativo contra medidas federais que regulam as redes. A deputada classifica os normativos do Executivo como censura explícita e tentativa de cerceamento à liberdade de expressão e da imprensa.
24: Adriana Ventura também sugere a votação da proposta que acaba com o foro privilegiado. A parlamentar defende que todos os cidadãos e autoridades respondam sob as mesmas regras da justiça comum.
4: Na opinião de Reymond, do PT do Rio de Janeiro, as denúncias sobre uma suposta operação financeira ilegal envolvendo o filme sobre a biografia de Jair Bolsonaro aumentaram a rejeição à família. Segundo ele, os recursos para o filme seriam de fundo de previdência dos servidores fluminenses.
24: Para Reymond, as acusações configuram crime de evasão de divisas e ato de lesa pátria, agravados pelo envio de relatórios confidenciais do país a autoridades estrangeiras. Ele pede que a Procuradoria-Geral da República adote medidas severas diante desses fatos.
0: Eleições.
4: Bom Gás, do PT do Rio Grande do Sul, questiona a decisão do Tribunal Superior Eleitoral que suspendeu a divulgação de uma pesquisa de opinião sobre a eleição para a presidência da República. O parlamentar menciona que entidades do setor consideram a suspensão inconstitucional.
24: Bom Gás explica que o levantamento abordava a reação popular diante de denúncias de repasses financeiros milionários envolvendo o Banco Master e o filme sobre Jair Bolsonaro. Para ele, as investigações sobre a suposta fraude financeira desgastaram a imagem da oposição.
0: Economia.
22: o prazo de responsabilidade de construtoras por imóveis entregues pode aumentar. É o que prevê projeto em debate no Congresso, como informa o repórter Luiz Cláudio Canuto.
8: O prazo de responsabilidade das empreiteiras por obras entregues pode aumentar, beneficiando os proprietários de imóveis. É o que prevê uma proposta em discussão no Congresso. O texto já foi aprovado pela Câmara e aguarda a votação no Senado. Pelo projeto aprovado até o momento, o Código Civil será alterado de forma a ser ampliado de 5 para 10 anos o prazo máximo em que o empreiteiro é responsável pela segurança e estabilidade das obras. Os prazos de garantia deverão variar conforme o tipo de defeito encontrado na obra e começarão a valer a partir da entrega do imóvel, da conclusão da obra ou da emissão do auto de conclusão, o que ocorrer primeiro. O relator do projeto na Comissão de Constituição e Justiça da Câmara, deputado Toninho Vantcher, do PP do Paraná, propôs diferenciar os vícios e defeitos encontrados a fim de estabelecer prazos de garantia e prescrição diferentes, seguindo o modelo do direito espanhol. O prazo aumenta de 5 para 10 anos para problemas na estrutura ou na fundação que comprometam a segurança da construção. Aumenta de 3 para 5 anos para defeitos em partes da obra ou nas instalações que impeçam o uso do imóvel. E de 1 para 2 anos para defeitos de acabamento, como pintura, pisos e equipamentos instalados. Toninho Vantcher explica o alcance do projeto.
9: Ele vem trazer uma segurança maior para quem compra o imóvel. Você que vai comprar um imóvel, você vai ter uma garantia de 10 anos da estrutura, né, que é aplicada para você construir uma casa. Então, hoje é 5 anos, então você vai ter 10 anos se acontecer algum problema, algum episódio por falha da construção, você tem direito de recorrer e a empresa tem que sanar esse erro. E nós relatamos esse projeto e fizemos realmente um relatório que atende o interesse tanto das construtoras como também daquele que compra o imóvel. Aquele que compra, ele tem que ter certeza que está comprando um imóvel em condições. E para isso ele terá 10 anos para poder reclamar caso ocorra alguma falha construtiva do imóvel.
8: O texto também prevê o direito do proprietário de pedir o cancelamento do contrato dentro do prazo de 1 ano, a partir do início da garantia. Mesmo nesses casos, o empreiteiro continua responsável pelos consertos durante o período de garantia. Por outro lado, a proposta aprovada na Câmara estabelece que a construtora ou o empreiteiro não será responsável se o imóvel não receber manutenção adequada ou forem feitas reformas que mudem a estrutura original da construção. O projeto foi apresentado pelo deputado Celso Russomano, do Republicanos de São Paulo. Para virar lei, precisa ser aprovado pela Câmara e pelo Senado. Da Rádio Câmara de Brasília, Luiz Cláudio Canuto.
0: Relações Exteriores.
24: Jandira Fegali, do PCdoB do Rio de Janeiro, relata os resultados de uma missão nos Estados Unidos para tratar de economia e segurança nacional. A deputada cita a entrega de documentos contrários à imposição de tarifas comerciais contra o Brasil e em defesa da soberania do PIX.
22: Jandira Fegali acrescenta que a comitiva também pediu a investigação de uma suposta lavagem de dinheiro envolvendo empresários e membros da família Bolsonaro. Ela informa que foram apresentadas provas de remessas financeiras irregulares destinadas a um fundo no Texas.
0: Trabalho.
24: A Câmara aprovou proposta que facilita o acesso de garis ao banheiro durante o serviço. O repórter José Carlos Oliveira explica como isso será feito.
10: As comissões da Câmara dos Deputados aprovaram o projeto de lei que garante ao trabalhador que exerce suas atividades ao ar livre o acesso gratuito a banheiros durante o serviço. A medida beneficia, por exemplo, os garis e os jardineiros. A proposta partiu do deputado Gilberto Abramos, do Republicanos de Minas Gerais, e prevê que o empregador cumpra a medida por meio da instalação de banheiros químicos nos locais de trabalho ao ar livre, ou faça parceria com outros empreendimentos que tenham banheiros disponíveis. O texto também garante o acesso desses trabalhadores a banheiros instalados em prédios públicos e privados. O relator na Comissão do Trabalho, o deputado Sérgio Silva, do Republicanos de Pernambuco, regulamentou esse ponto.
12: A legislação brasileira deve criar condições para o trabalho de todos que sejam dignos. Em relação aos estabelecimentos comerciais, como esses estabelecimentos são privados, entendemos que é necessário que o acesso seja condicionado às exigências próprias do estabelecimento, porque a entrada de pessoas traz questões relativas à segurança e à retribuição pelo uso do espaço.
10: O deputado Sérgio Silva explica agora o acesso aos prédios públicos.
12: Quanto aos prédios de órgãos públicos, deve ser observado as condições de acesso ao prédio, como a emissão de identificação, por exemplo. No mais, pretendemos incorporar ao projeto a previsão de que o próprio empregador deva articular na gestão do seu empreendimento forma de assegurar que os trabalhadores tenham acesso às instalações sanitárias.
10: Outra alteração do relator foi garantir a inclusão dessas regras na CLT, Consolidação das Leis do Trabalho. O texto também foi aprovado na Comissão de Constituição e Justiça e segue para análise do Senado, sem necessidade de votação no plenário da Câmara. Da Rádio Câmara de Brasília, José Carlos Oliveira.
0: Transportes.
22: Beto Preto, do PSD do Paraná, informa a criação de uma subcomissão para acompanhar o fim da concessão da Malha Ferroviária Sul, prevista para 2027. Ele acredita que o tema exige ampla discussão diante dos impactos para os municípios atravessados pelos trilhos.
24: Beto Preto defende o debate de alternativas que ampliem a segurança nas passagens de nível e melhorem a convivência entre a operação ferroviária e o trânsito urbano. Ele diz que é preciso construir soluções que atendam tanto à população quanto à logística do transporte ferroviário.
22: Cobalcini, do MDB, defende a concessão de importantes rodovias federais em Santa Catarina como alternativa para acelerar investimentos em infraestrutura. Na visão do deputado, a falta de recursos públicos tem dificultado a execução de obras estratégicas para o Estado.
24: Cobalcini afirma que a duplicação de trechos como as BRs 282, 470 e 153 são fundamentais para melhorar a segurança nas estradas e garantir mais eficiência no escoamento da produção catarinense rumo aos portos da região.
22: Termina agora o jornal Câmara dos Deputados, produzido pela Rádio Câmara, com trabalhos técnicos de Wellington Teles e apresentação de Luciana Vieira e Ana Raquel Macedo. Boa noite.
24: A Voz do Brasil está de volta na segunda-feira. Uma boa noite e um bom fim de semana.
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1: 22 horas e 2 minutos.
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1: 22 horas e 18 minutos. 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
1: 22 horas e 34 minutos.
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1: 22:53.
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1: 23 horas e 12 minutos.
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1: 23 horas e 30 minutos.
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1: Vamos levantar essa galera, Zezé! Bora, garoto! Manda ver!

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1: 23 horas e 47 minutos.
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siga tranquilamente, entre a inquietude e a pressa, lembrando-se de que há sempre paz no silêncio. Tanto quanto possível, sem humilhar-se, viva em harmonia com todos os que o cercam. Fale a sua verdade mansa e claramente, e ouça dos outros, mesmo a dos insensatos e ignorantes. Eles também têm sua própria história. Evite as pessoas agressivas e transtornadas. Elas afligem o nosso espírito. Se você se comparar com os outros, você se tornará presunçoso e magoado, pois haverá sempre alguém inferior e alguém superior a você.

intensamente o que já pôde realizar. Mantenha-se interessado em seu trabalho, ainda que humilde. Ele é o que de real existe ao longo de todo o tempo. Seja cauteloso nos negócios, porque o mundo está cheio de astúcias. Mas não caia na descrença. A virtude existirá sempre. Muita gente luta por altos ideais. E em toda parte, a vida está cheia de heroísmo. Seja você mesmo. Principalmente, não simule afeição, nem seja descrente do amor. Porque mesmo diante de tanta aridez e desencanto, ele é tão perene quanto a relva. Aceite com carinho o conselho dos mais velhos, mas também seja compreensivo aos impulsos inovadores da juventude. Alimente a força do espírito, que o protegerá no infortúnio inesperado. Mas não se desespere com perigos imaginários. Muitos temores nascem do cansaço e da solidão. E a despeito de uma disciplina rigorosa, seja gentil para consigo mesmo. Você é filho do universo, irmão das estrelas e árvores. Você merece estar aqui. E mesmo se você não pode perceber,

portanto, esteja em paz com Deus, como quer que você o conceba. E quaisquer que sejam seus trabalhos e aspirações na fatigante jornada pela vida, mantenha-se em paz com sua própria alma. Acima da falsidade, dos desencantos e agruras, o mundo ainda é bonito. Seja prudente. Faça

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siga tranquilamente, entre a inquietude e a pressa, lembrando-se de que há sempre paz no silêncio. Tanto quanto possível, sem humilhar-se, viva em harmonia com todos os que o cercam. Fale a sua verdade mansa e claramente, e ouça dos outros, mesmo a dos insensatos e ignorantes. Eles também têm sua própria história. Evite as pessoas agressivas e transtornadas. Elas afligem o nosso espírito. Se você se comparar com os outros, você se tornará presunçoso e magoado, pois haverá sempre alguém inferior e alguém superior a você.

intensamente o que já pôde realizar. Mantenha-se interessado em seu trabalho, ainda que humilde. Ele é o que de real existe ao longo de todo o tempo. Seja cauteloso nos negócios, porque o mundo está cheio de astúcias. Mas não caia na descrença. A virtude existirá sempre. Muita gente luta por altos ideais. E em toda parte, a vida está cheia de heroísmo. Seja você mesmo. Principalmente, não simule afeição, nem seja descrente do amor. Porque mesmo diante de tanta aridez e desencanto, ele é tão perene quanto a relva. Aceite com carinho o conselho dos mais velhos, mas também seja compreensivo aos impulsos inovadores da juventude. Alimente a força do espírito, que o protegerá no infortúnio inesperado. Mas não se desespere com perigos imaginários. Muitos temores nascem do cansaço e da solidão. E a despeito de uma disciplina rigorosa, seja gentil para consigo mesmo. Você é filho do universo, irmão das estrelas e árvores. Você merece estar aqui. E mesmo se você não pode perceber,

Portanto, esteja em paz com Deus, como quer que você o conceba. E quaisquer que sejam seus trabalhos e aspirações na fatigante jornada pela vida, mantenha-se em paz com sua própria alma. Acima da falsidade, dos desencantos e agruras, o mundo ainda é bonito. Seja prudente. Faça tudo

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3: O Campo Notícia começa com uma nova edição para acompanhar os temas que estão na pauta do agronegócio. Eu sou Rejane Costa e nos próximos minutos você confere notícias, entrevistas, serviço e informação para o campo. Uma produção da AgroEffective em parceria com a RádioSul.net, com apoio de Sindag, o Sindicato Nacional da Aviação Agrícola, e Senar, conhecimento que movimenta o agro. A edição de hoje está começando.
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3: Leilão de Pepro comercializa 22.700 toneladas de arroz. Combap e ICPA já superam 500 inscritos com participação de representantes de 28 países. Arco abre inscrições para Expo Inter 2026, que terá exigência de DNA para ovinos expostos. Produção de terneiros ganha destaque no Fórum Promevo na prática durante a Fenagen. Búfalos viram atração na Megaleite e ajudam a desmistificar a espécie. Meta 2026 impulsiona escolas agrícolas como referência em pesquisa aplicada. Projeto itinerante promove em Cruz Alta formação sobre sustentabilidade e gestão de resíduos. Remate dos sonhos traz geração de ponta de cavalos crioulos da GAP Genética. E tem também o giro pela rede, a previsão do tempo, as cotações do mercado agropecuário e a agenda com atividades dos próximos dias. 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Obrigada a cada emissora que nos ajuda a levar a voz do campo cada vez mais longe.
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3: A próxima semana terá queda nas temperaturas e possibilidade de geada no Rio Grande do Sul. Entre sábado e domingo, o sistema que trouxe instabilidade se afasta e perde força sobre o estado. Com isso, a chuva deve ocorrer apenas em pontos isolados, principalmente nas áreas mais ao norte, próximas ao litoral. Neste sábado e domingo, também há possibilidade de rajadas de vento pontuais na faixa litorânea. De segunda a quarta-feira, uma massa de ar mais seco e frio passa a influenciar o tempo em todo o território gaúcho. A tendência é de tempo estável, sem previsão de chuva significativa. Com o declínio das temperaturas, pode haver geada entre segunda e quarta-feira, especialmente na fronteira oeste, Campanha, Serra e Campos de Cima da Serra. Os acumulados de chuva devem variar entre 0 e 50 milímetros no período, com pontos isolados podendo superar esse volume.
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3: A semeadura do trigo avançou de forma significativa no Rio Grande do Sul, segundo o informativo conjuntural da Emater RS. As condições de solo e a perspectiva de chuva favoreceram o andamento dos trabalhos. As lavouras implantadas apresentam, em geral, boa germinação, emergência uniforme e desenvolvimento inicial adequado. Mesmo com o avanço, ainda há expectativa de redução da área cultivada em relação à safra anterior. O movimento é atribuído às restrições de crédito, aos custos elevados, ao menor nível tecnológico empregado e às incertezas sobre o clima durante o ciclo. Em algumas regiões, áreas previstas para trigo podem ser substituídas por outras culturas, plantas de cobertura ou sistemas pecuários. O Senado aprovou o projeto de lei que cria mecanismos de socorro a produtores rurais endividados em todo o país. A proposta prevê uma linha especial para repactuação de dívidas com uso de recursos do Fundo Social do Pré-Sal e de fundos constitucionais. Entre as condições estão juros de 3,5% a 7,5% ao ano, conforme o porte do produtor, além de prazos de pagamento de até 10 anos, com 3 anos de carência. O texto também inclui operações renegociadas ou prorrogadas até 30 de abril de 2026. Como houve alterações no Senado, a proposta ainda retorna para análise da Câmara dos Deputados. O leilão de Pepro movimentou a comercialização de arroz gaúcho. O certame da Conab negociou 22.700 toneladas, com cerca de R$ 3.300.000 reais em prêmios. Quem detalha é Ieda Risco.
5: O leilão de arroz realizado pela Companhia Nacional de Abastecimento nesta semana comercializou 22,7 mil toneladas do grão do Rio Grande do Sul. O certame, que também teve oferta de Santa Catarina, alcançou cerca de 3,3 milhões em prêmios e foi avaliado de forma positiva pela Federação das Associações de Arrozeiros do Rio Grande do Sul. A oferta inicial superava 25 mil toneladas. O presidente da FederArroz, Denis Dias Nunes, afirmou que o resultado confirma a necessidade de ampliar os recursos destinados aos arrozeiros. Segundo ele, os leilões ajudam a dar sustentação aos preços, que seguem abaixo do mínimo em todo o estado. Ele também destacou que os produtores estão mais familiarizados com esse tipo de operação.
6: Nós teve ágio em todas as três regiões do Rio Grande do Sul, onde teve leilão, teve ágio. Isso demonstra, né, a necessidade dos produtores de terem mais oportunidades através dos leilões e também a familiarização também com o processo, né? Que nos primeiros leilões os produtores não estavam ainda familiarizados o suficiente, agora começam a ficar cada vez mais entrosados com o processo e familiarizados assim com as operações de leilões através dos PEPRO e PEP, né?
5: Este foi o quarto leilão de prêmio equalizador pago ao produtor realizado pela Conab, da agência AgroEffective, Ieda Risco.
3: Obrigada, Ieda. As exportações do agronegócio gaúcho somaram US$ 1,330 bilhões em maio, segundo o relatório da Farsul. O resultado representa alta de 32,5% em relação ao mesmo mês do ano passado. Em volume, o avanço foi ainda maior, chegando a 2.040.000 toneladas embarcadas. O complexo soja foi o principal destaque, com crescimento de 62,2% em valor. Também houve expansão em arroz, milho, carne de frango e celulose. No mês, o agronegócio respondeu por 72% de tudo que o Rio Grande do Sul exportou em valor. A safra brasileira de grãos 2025-2026 deve atingir 358 milhões e 600 mil toneladas, segundo o novo levantamento da Conab. O volume representa novo recorde e alta de 1,8% em relação ao ciclo anterior. A área cultivada está estimada em 83 milhões e 500 mil hectares, com produtividade média de 4.295 quilos por hectare. A soja deve chegar a 180 milhões e 300 mil toneladas. Já o milho, somando as três safras, tem produção estimada em 140 milhões e 500 mil toneladas. Porto Alegre vai receber um dos principais debates sobre agricultura de precisão e digital. O COMBAP e a Conferência Internacional de Agricultura de Precisão já passam de 500 inscritos, com participantes de 28 países. Quem apresenta os detalhes é Nestor Tipa Júnior.
7: O Congresso Brasileiro de Agricultura de Precisão, COMBAP, e a Conferência Internacional de Agricultura de Precisão, ICPA, que vão ocorrer de 13 a 16 de julho no Centro de Eventos da PUC em Porto Alegre, já somam mais de 500 inscritos e participantes de 28 países. A expectativa é ainda dobrar o número de inscrições até o início dos eventos. Promovido pela Associação Brasileira de Agricultura de Precisão e Digital, a ASBRAP, em parceria com a International Society of Precision Agriculture, ISPA, o evento contará com palestras de especialistas para debater temas como inteligência artificial, robótica agrícola, análise avançada de dados, manejo de solos, irrigação de precisão, sistemas integrados de produção e agricultura de baixo carbono. Ao todo, 512 pesquisas foram inscritas, abrangendo diferentes áreas da agricultura de precisão e digital. De acordo com o presidente da ASBRAP, Márcio Albuquerque, os números refletem a importância do evento.
8: A Associação Brasileira de Agricultura de Precisão e Digital está honrada de receber esse importante evento mundial para destacar o papel da tecnologia na agricultura brasileira.
7: A programação integra palestras, painéis, sessões científicas, workshops, visitas e uma área de exposição tecnológica, promovendo a troca de conhecimento entre pesquisadores, empresas, consultores, estudantes e produtores rurais. Da agência AgroEffective, Nestor Tipa Júnior.
3: Obrigada, Nestor. Há 35 anos, o SINDAG, Sindicato Nacional das Empresas

0: Mato Grosso liderou as entregas com 25,2% do total. Já a produção nacional de fertilizantes intermediários recuou 16,2% no trimestre. Em 2025, 230 toneladas de defensivos químicos ilegais foram incineradas e destinadas de forma ambientalmente correta no Brasil. Os dados são da CropLife Brasil, que acompanha a destinação final de produtos retirados de circulação em operações de fiscalização e repressão. Nos últimos 6 anos, cerca de 1.600 toneladas de insumos ilegais foram destruídas em 49 ações de cooperação com a entidade. O volume destinado em 2025 foi 30% menor que no ano anterior, acompanhando a redução das apreensões realizadas pelas autoridades. A meta 2026 volta a valorizar a pesquisa aplicada nas escolas agrícolas. A amostra da GPTEA vai selecionar 10 projetos para Expo Inter, com inscrições abertas de 1º a 10 de julho. Quem traz as informações é Arthur Chagas.
1: A meta, Mostra de Educação Profissional de Escolas Técnicas Agrícolas, chega à edição de 2026 com mudanças importantes, especialmente voltadas ao fortalecimento das ferramentas de pesquisa na escola de tempo integral, contexto no qual as instituições agrícolas estão inseridas. As inscrições estarão abertas de 1º a 10 de julho pelo e-mail meta.agptea@gmail.com. A iniciativa é da Associação Gaúcha de Professores Técnicos de Ensino Agrícola, a GPTEA, em conjunto com a Superintendência da Educação Profissional do Estado do Rio Grande do Sul, o SUEPRO-RS, e terá o seu ponto alto durante a Expo Inter. De acordo com o coordenador da meta, Carlos Fontoura, um dos objetivos da mostra é estimular a pesquisa científica aplicada em situações reais da produção agrícola.
2: Essa mostra visa estimular a pesquisa científica ficar aplicada, promovendo uma transdisciplinariedade e uma interdisciplinariedade em colaboração com os docentes. Isto quer dizer o quê? Que além de se aproveitar os grandes laboratórios vivos que essas escolas técnicas têm dentro de sua estrutura funcional, ela visa a formação continuada também dos professores por meio de orientação de projetos científicos.
1: A meta também visa aproximar a produção acadêmica das demandas do setor, além de incentivar criatividade, empreendedorismo e inovação entre alunos do ensino técnico agrícola. Da agência AgroEffective, Arthur Chagas.
0: Obrigada, Arthur. A sustentabilidade vai entrar na sala de aula em Cruz Alta. Um projeto itinerante leva formação gratuita sobre educação lixo zero para professores, estudantes e comunidade escolar. Quem traz as informações é Ieda Risco.
3: Professores, gestores escolares, educadores ambientais e interessados em sustentabilidade terão no sábado, dia 13 de junho, das 9 da manhã às 11, a oportunidade de participar de uma formação gratuita sobre educação lixo zero em Cruz Alta, na Escola Estadual de Ensino Básico Venâncio Aires. Promovida pela Sala Verde Padre Amstad, a iniciativa da cooperativa Educred, a atividade busca capacitar profissionais para implementar práticas sustentáveis nas escolas e fortalecer a conexão entre educação ambiental e comunidade. Durante o encontro, os participantes terão acesso a conteúdos sobre sustentabilidade, conceitos do movimento Lixo Zero e estratégias práticas para aplicação desses princípios no cotidiano escolar. A formação será conduzida pela sócia fundadora da Poena Socioambiental, Diana Schwegber, especialista em educação ambiental. O diretor-presidente da Educred, Elson Sena, destaca a importância de reforçar a educação ambiental no âmbito escolar.
4: Passamos, então, o Dia Mundial do Meio Ambiente. Estamos enfrentando aí algumas informações sobre os níveis de águas que nós teremos no final do ano, as mudanças climáticas, outros fatores que acontecem na questão ambiental.
3: Para Dayana, a expansão da iniciativa para municípios do interior amplia o alcance das ações de educação ambiental. Da agência AgroEffective, Ieda Risco.
0: Obrigada, Ieda. O Rio Grande do Sul confirmou os primeiros casos de greening em plantas cítricas. A doença foi identificada em um pomar doméstico de palmitinho, na região do Médio Alto Uruguai, próxima divisa com Santa Catarina. As análises foram feitas em laboratório da rede do Ministério da Agricultura. Equipes da Secretaria da Agricultura e do MAPA estão na região para monitorar áreas próximas e adotar

0: medidas fitossanitárias. O protocolo prevê a erradicação das plantas infectadas e o controle do psilídeo, inseto que transmite a bactéria causadora da doença. O Granny não oferece risco à saúde humana, mas pode causar fortes prejuízos à citricultura.
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0: Os números são da Emater do Rio Grande do Sul. Arroz em casca, preço médio de R$ 57,67 a saca de 50 quilos. Feijão, preço médio de R$ 178,56 a saca de 60 quilos. Milho, preço médio de R$ 58,98 a saca de 60 quilos. Soja, preço médio de R$ 115,00 a saca de 60 quilos. Trigo, preço médio de R$ 66,88 a saca de 60 quilos. A primeira parte do programa fica por aqui. Depois do intervalo, a gente retoma o Campo e Notícia com outros temas que merecem atenção no setor. O programa volta em seguida.
2: Cinco horas e 21 minutos.
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0: O Campo Notícia retorna com mais assuntos da semana. A partir de agora, a edição avança por pautas que envolvem produção, mercado, pesquisa e atividades do agronegócio. Produção da Agroeffect em parceria com a RádioSul.net, com apoio de Sindag, o Sindicato Nacional da Aviação Agrícola, e Senar, conhecimento que movimenta o agro. Vamos às informações. 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
0: Os os números são de Emater do Rio Grande do Sul. Boi para abate, preço médio de R$12,05 o quilo vivo. Búfalo, preço médio de R$10,07 o quilo vivo. Cordeiro para abate, preço médio de R$13,31 o quilo vivo. Suíno tipo carne, preço médio de R$6,15 o quilo vivo. E a vaca para abate, preço médio de R$10,75 o quilo vivo.
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0: O mercado do boi gordo ficou estável nesta semana, segundo a pesquisa semanal do Nespo da URGS. Depois das altas registradas nas últimas semanas, as referências de preço trabalharam sem alterações. A menor oferta de animais terminados segue no mercado, mas o ritmo mais baixo de compras dos frigoríficos limitou novos aumentos. Na reposição, a maioria das categorias teve ajuste negativo. A terneira caiu 2%. O terneiro recuou 1,4% e a novilha teve baixa de 0,5%. Já o novilho ficou praticamente estável, com leve alta de 0,1%. A Arcos já recebe inscrições de ovinos para a Expo Inter 2026. Nessa edição, os animais expostos serão exigência de exame de DNA, medida que busca reforçar a qualificação genética dos rebanhos. Quem explica é Arthur Chagas.
6: Está aberto pela Associação Brasileira de Criadores de Ovinos, a ARCO, o período de inscrições para os criadores que desejam expor ovinos na 49ª Expo Inter. O prazo vai até 27 de julho. As inscrições são feitas no site da ARCO. A taxa de inscrição para sócios varia de R$190 a R$230, reais, dependendo do número de animais inscritos. Cada expositor poderá participar com até 20 exemplares por raça ou variedades. De acordo com o presidente da ARCO, Edmundo Gressler, uma das principais novidades desta edição é o cumprimento de exigência por parte do Ministério da Agricultura de qualificação de parentesco dos animais com seus genitores machos por meio de exame de DNA.
7: Todos os animais que participarão da Expo Inter, ovinos, terão qualificação de parentesco com o genitor, com o pai. É uma decisão de que todos os animais devem estar com DNA qualificando com o pai, tendo em vista que nesses últimos 4 anos já é obrigatório todos os produtos que são registrados terem os seus genitores machos, terem perfil de DNA no banco da ARCO.
6: A expectativa da ARCO é que a feira reúna animais de elevado padrão genético, representando a força da ovinocultura brasileira. Da agência AgroEffective, Arthur Chagas.
0: Obrigada, Arthur. E o Conselho Deliberativo Técnico da ARCO realizou reunião em Porto Alegre para tratar de temas ligados ao setor ovino. Entre os assuntos discutidos estiveram a oficialização da raça berganês, pautas informativas e propostas relacionadas a julgamentos e exposições, como categorias e campeonatos. Segundo o presidente do Conselho, Daniel Rocha, também foram avaliadas questões sobre a exigência de exame de DNA para inscrições em outras exposições, além da Expo Inter, e critérios de pontuação nos julgamentos. Esses pontos seguem em estudo ou permanecem sem alteração nas decisões já vigentes. A reunião também apresentou encaminhamentos sobre os períodos de comprovação de fertilidade dos animais. Parte dos temas voltará à pauta em futuros encontros do colegiado. A decisão da União Europeia de restringir a importação de produtos de origem animal do Brasil a partir de 3 de setembro acende alerta para o setor agropecuário. Segundo nota técnica da Farsul, a medida reflete falha de coordenação e resposta do governo brasileiro diante de regras sanitárias europeias já conhecidas desde 2024. A restrição envolve cadeias como aves, bovinos, equídeos, mel, ovos e pescados. Em 2025, os produtos potencialmente afetados somaram US$1,848 bilhões nas exportações brasileiras para a União Europeia. No Rio Grande do Sul, a exposição chega a US$133,8 milhões. Búfalos chamaram a atenção do público durante a Mega Leite em Belo Horizonte. A participação da ABCB teve visitação de escolas, palestras, degustações e atividades para aproximar as pessoas da bubalinocultura. Quem conta é Nestor Tipa Júnior.
8: A
1: presença dos búfalos na Mega Leite 2026 ampliou o contato de visitantes, estudantes e produtores com a bubalinocultura. A Associação Brasileira de Criadores de Búfalos, ABCB, esteve presente pelo quarto ano consecutivo no evento, realizado no Parque da Gameleira, em Belo Horizonte, Minas Gerais, e organizado pela Associação Brasileira dos Criadores de Girolando, com uma programação voltada à divulgação técnica da criação, da produção de leite e dos derivados da espécie. Durante os 5 dias de feira, o pavilhão dos bubalinos recebeu interessados em conhecer melhor a produção. O espaço também contou com a participação de escolas que levaram alunos para ver animais de perto, observar a docilidade da espécie e conhecer produtos elaborados a partir do leite de búfala. Uma das novidades desta edição foi a realização de dinâmicas dentro da área destinada aos bubalinos. O presidente da Associação Brasileira de Criadores de Búfalos, ABCB, Simon Rias, afirmou que a presença recorrente da entidade na Mega Leite tem contribuído para ampliar o conhecimento sobre a bubalinocultura.
8: A gente espera, com esse tipo de evento, trazer para o consumidor final, para os criadores, desmistificar um pouco do que o búfalo ainda tem para desmistificar.
1: Rias adiantou que a entidade pretende avançar na programação para a próxima edição, incluindo a possibilidade de levar animais à pista. Da agência AgroEffective, Nestor Tipa Júnior.
0: Obrigada, Nestor. 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A produção de terneiros será um dos destaques da FENAGEM em Pelotas. O Fórum Promebo na Prática vai reunir especialistas e produtores para discutir genética, mercado, raça, habilidade e melhoramento na pecuária de corte. Quem explica é Arthur Chagas.
6: A produção de terneiros será o tema central do Fórum Promebo na Prática, um dos destaques da Terceira Feira Nacional de Genética Promebo, a FENAGEM, que ocorre de 1º a 4 de julho na sede da Associação Rural de Pelotas. Promovido pela Associação Nacional de Criadores Herbiculares, ANC, o evento reunirá técnicos, produtores e especialistas para debater desafios, oportunidades e avanços na pecuária de corte. A programação foi estruturada para apresentar conteúdos teóricos e demonstrações práticas que evidenciam a importância da genética na eficiência produtiva dos rebanhos. Durante a manhã do dia 1º de julho, o fórum contará com palestras voltadas aos principais desafios da cadeia produtiva. Conforme a superintendente de registro genealógico da ANC, Silvia Freitas, no período da tarde, os participantes acompanharão comparações entre diferentes lotes de animais, demonstrando na prática o impacto da seleção genética.
9: Então a gente vai ter lotes de terneiros que desmamaram com maior peso, e não é uma coincidência, eles de fato são filhos de touros com DEPs positivas para peso a desmama, quando comparados a lotes de terneiros da mesma propriedade, filhos de touros com DEPs não boas, né, para essa característica, que de fato desmamaram mais leves.
6: A resistência ao carrapato também será tema das demonstrações. Os participantes poderão observar terneiros, filhos de touros geneticamente mais resistentes ao parasita, comparados e descendentes e de reprodutores mais suscetíveis à infestação. Da agência AgroEffective, Arthur Chagas.
0: Obrigada, Arthur. As exportações brasileiras de carne de frango bateram recorde em maio, segundo a Associação Brasileira de Proteína Animal. Pela primeira vez na história do setor, a receita mensal passou de US$ 1 bilhão, chegando a US$ 1 bilhão e 9 milhões. O valor é 36,1% maior que o registrado em maio do ano passado. Em volume, os embarques somaram 509.900 toneladas, também o maior resultado para o mês de maio. No acumulado do ano, o Brasil já exportou 2.453.000 toneladas de carne de frango. Também na proteína animal, as exportações brasileiras de carne suína tiveram o melhor mês de maio da história, segundo a Associação Brasileira de Proteína Animal. Os embarques chegaram a 129.400 toneladas, alta de 9% em relação ao mesmo período do ano passado. A receita passou de US$ 302 milhões, crescimento de 3,8%. No acumulado de janeiro a maio, o Brasil exportou 661.700 toneladas de carne suína. Santa Catarina liderou os embarques, seguida por Rio Grande do Sul e Paraná. geração de ponta da GAP Genética vai à pista em Uruguaiana. O remate dos sonhos será oferta de cavalos crioulos selecionados para morfologia e função, com um leilão presencial conduzido pela Trajano Silva Remates. Quem detalha é Ieda Risco.
10: Dar munição ao inimigo. Foi com essa fala que o diretor da Trajano Silva Remates, Marcelo Silva, se referiu de forma bem humorada à oferta de 31 lotes de cavalos crioulos que a GAP Genética está fazendo na segunda edição do Remate dos Sonhos. O leilão acontece no domingo, 14 de junho, em Uruguaiana. Marcelo Silva será o responsável pela batida do martelo e explica que as 15 fêmeas e os 16 machos, todos da geração 2024, possuem linhagens de alta genética em morfologia e em função.
11: A GAP vai estar oferecendo aqueles animais que serão altamente competitivos nas pistas, inclusive contra eles GAP, ou seja, de alguma maneira está dando munição para o inimigo.
10: A administradora da GAP Genética, Márcia Linhares, disse que do lote de potrancas, todas serão boas mães para serem incorporadas a qualquer plantel. Ela fala que das 15, 8 são filhas do grande pai da raça na atualidade, Fantástico de São Pedro, sendo que 4 delas têm a sua linha materna direta em A.S. Malk Sedutor, outro grande pai. Já quanto aos machos, Márcia pontua que está sendo ofertada toda a geração de ponta, que são filhos de destacados garanhões. Destes, 3 machos serão vendidos, da agência AgroEffective e Ieda Risco.
0: Obrigada, Ieda. O Centro Estadual de Diagnóstico e Pesquisa em Saúde Animal, Desidério Finamor, da Secretaria da Agricultura do Rio Grande do Sul, reuniu pesquisadores e técnicos de 7 países para debater métodos de diagnóstico da resistência a carrapaticidas. A atividade contou com especialistas do Brasil, México, Uruguai, Equador, Panamá, Uganda e da Ilha de Guadalupe. A iniciativa integrou o Programa Global da FAO para padronizar protocolos laboratoriais e formar uma rede internacional de vigilância. Durante a programação, os participantes acompanharam técnicas de diagnóstico, controle de qualidade e práticas laboratoriais no IPVDF, referência internacional no tema. Mais um bloco chega ao fim. Na sequência, o programa volta com entrevistas, serviço e novas informações para quem acompanha o campo. O Campo em Notícia retorna já.
2: Cinco horas e 38 minutos. 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
0: Camp Notícia está novamente com você. Nesta parte do programa, a gente reúne novas reportagens e conteúdos que ajudam a entender o movimento das cadeias produtivas. Produção da AgroEffect em parceria com a RádioSul.net, com apoio de Sindag, o Sindicato Nacional da Aviação Agrícola, e Senar, conhecimento que movimenta o agro. A edição continua. 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
0: A agenda do agro também tem espaço no Camp Notícia. Nos próximos dias, eventos e atividades técnicas reúnem produtores, entidades e profissionais ligados ao setor. Quem traz os detalhes é Érica Ferraz.
15: A agenda do agro tem eventos ligados à pecuária sustentável e ao cavalo crioulo no Rio Grande do Sul. No próximo domingo, dia 14, às 4 da tarde, Uruguaiana recebe a segunda edição do Remate dos Sonhos, com oferta de 31 lotes de cavalos crioulos da GAP Genética. O leilão será conduzido pela Trajano Silva Remates e terá animais da geração 2024, com linhagens voltadas à morfologia e à função. Já nos dias 19 e 20 de junho, Santana do Livramento cediu o 16º Encontro de Ganadeiros de Pastizales Naturales do Cone Sul. O encontro reunirá produtores, técnicos, pesquisadores e instituições do Brasil, Argentina, Uruguai e Paraguai. A programação terá debates sobre pecuária sustentável, conservação dos campos nativos, biodiversidade, inovação, políticas públicas e os 20 anos da Aliança del Pastizal. Da agência AgroEffective, Érica Ferraz.
0: Obrigada, Érica.
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0: Giro pela rede, a gente acompanha em Bagé os primeiros produtores beneficiados pela Operação Terra Forte na região. A iniciativa começa a chegar às propriedades com ações voltadas à recuperação produtiva e ao apoio às famílias rurais. Quem traz as informações é Angélica Simões, das rádios Delta e Difusora.
16: Programa Terra Forte beneficia primeiros agricultores familiares de Bagé. Com o objetivo de fortalecer a agricultura familiar e promover a recuperação produtiva e ambiental das propriedades rurais, por meio do programa Terra Forte, os técnicos da Emater de Bagé realizaram a entrega dos primeiros cartões aos beneficiários do município. Até o momento, 9 produtores receberam o benefício, de um total de 27 contemplados nesta etapa. Os recursos serão destinados a propriedades rurais que atuam nos segmentos de grãos, olericultura, bovinocultura de corte e leite e fruticultura, fortalecendo ações voltadas à recuperação e conservação dos solos, além da melhoria da estrutura produtiva das unidades familiares. Durante o ato de entrega, o engenheiro agrônomo e extensionista rural da Emater, Alexandro Dutra, destacou a importância do acompanhamento técnico oferecido através do programa. De Bagé, das rádios Difusora e Delta FM, especial para o Campo em Notícia, falou Angélica Simões.
0: Obrigada, Angélica. Seguindo o giro pela rede, a gente acompanha em São João do Polesine um programa de troca-troca de sementes. A iniciativa busca apoiar produtores no acesso às sementes e no planejamento das próximas lavouras. Quem traz as informações é Rafael da Silveira Rosa, da Rádio Integração de Restinga Seca.
2: Em São João do Polesine, na região centro do estado, através do escritório da Emater, foi lançada a iniciativa de realizar a troca de sementes entre os agricultores do município, como destaca a extensionista da Emater, Jane Vargas.
17: Estamos lançando, então, uma campanha aquisição de sementes para que possamos, então, realizar aqui no município uma coisa pequena, mas, assim, bem importante, que vai ser um troca-troca de sementes. O pessoal já têm trazido, os agricultores já têm trazido várias sementes, inclusive sementes de produtos agrícolas que foram colhidos agora, que quando a gente entrega a semente para eles, salientando que são todas sementes crioulas, eles acabam já trazendo para a gente, porque a gente sempre pede, vocês levam a semente, mas tem que devolver, né, depois essas sementes para nós, para que a gente possa passar para os outros agricultores. Tem algumas sementes que poderão ser plantadas agora, principalmente essa de hortaliças, que é um período, assim, uma época que produz super bem.
2: Especial para o Campo Notícias, da Rádio Integração de Restinga Seca 98,5 FM, Rafael da Silveira Rosa.
0: Obrigada, Rafael. Ainda no Giro pela Rede, a gente acompanha em São Cepé uma pauta ligada à piscicultura. A produção de peixes ganha atenção no município e entra na agenda de diversificação das propriedades rurais. Quem conta é Zizi Machado, da Rádio Cotricel.
18: A Secretaria Municipal de Agricultura de São Cepé promoveu nesta quinta-feira, 11 de junho, uma reunião voltada à criação de peixes no município. A iniciativa buscou reunir os piscicultores para discutir demandas da atividade, fortalecer a representatividade da categoria e criar oportunidades de desenvolvimento para o segmento. O encontro foi realizado junto com a Emater e teve como pauta principal a organização do setor e a formação de uma associação de produtores. O secretário de Agricultura, Edson Bagolin, disse que a formação de uma associação poderá contribuir para a busca de incentivos, capacitações e projetos voltados à produção aquícola local. O técnico da Emater de São Cepé, Werner Wegner, acrescentou ainda que uma associação facilitará também o recebimento de recursos para a construção de um mini abatedouro para que as feiras do peixe vivo possam ocorrer o ano todo no município, seguindo todas as determinações da legislação. O secretário Bagolin avaliou a reunião como positiva e destacou a importância da união do setor para ampliar o diálogo, fortalecer a atividade e construir ações conjuntas em benefício dos produtores cepeenses. Da Rádio Cotricel de São Cepé, Zizi Machado.
0: Obrigada, Zizi. A gente encerra este trecho do programa e volta daqui a pouco. Ainda tem informação, agenda e serviço antes do fechamento do Campo Notícia. Fica na sintonia.
19: Cinco horas e 47 minutos.
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0: O Camp Notícia entra no último bloco. É hora de fechar a edição com os conteúdos finais, agenda e informações de serviço para o agronegócio. Produção da AgroEffect em parceria com a RadioSul.net, com apoio de Sindag, o Sindicato Nacional da Aviação Agrícola, e Senar, conhecimento que movimenta o agro. Seguimos até o encerramento. 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
0: O solo passa a ser tratado como um ativo que precisa de diagnóstico, monitoramento e acompanhamento contínuo. O diretor do IBRA Megalab, Thiago Camargo, apresenta o projeto Soil Health Care, uma proposta de plano de saúde para o solo, com uso de sensores, satélites, análises laboratoriais e consultoria agronômica. A conversa sobre fertilizante, carbono, sustentabilidade e eficiência produtiva é com o Nestor Tipa Júnior.
24: Nós vamos conversar agora aqui no programa O Campo Notícia com o diretor do IBRA Megalab, o Thiago Camargo. Thiago, prazer tê-lo aqui conosco no programa.
25: É um prazer conversar com você, Nestor, e com toda a audiência aí do Campo Notícia.
24: Bom, Thiago, o Soil Health Care foi apresentado como uma espécie de plano de saúde do solo. O que, que muda na prática para o produtor em relação a essa análise tradicional que é feita de forma pontual muitas vezes?
25: Bom, Nestor, eu acho que é justamente isso, né? Hoje o produtor, ele acaba fazendo as análises de forma muito pontual, né? Ele não tem um acompanhamento contínuo da saúde do seu solo, dos parâmetros de fertilidade, então ele acaba muitas vezes fazendo de forma esporádica ou eventualmente alguns produtores nem fazendo. E a gente sabe, né, da importância da análise de solo para um bom manejo, para uma boa eficiência agrícola, para uma boa produtividade. Então a gente está trazendo esse conceito de plano de saúde do solo justamente para inserir esses produtores ali nesse contexto de fazer um monitoramento contínuo da análise do solo, assim como um plano de saúde. A família vai lá e contrata o plano para fazer os check-ups periódicos. A nossa proposta está justamente nessa linha, de trazer o produtor dentro de um pacote tecnológico, uma tecnologia onde ele vai estar sendo acompanhado por meio de sensores, satélites e até mesmo análise e coleta de solos, dependendo do pacote, do plano que ele escolher para estar se inserindo dentro do plano de saúde.
24: Perfeito. Bom, e o Brasil, ele ainda tem um déficit estimado de 8 milhões de análises de solo por ano, vocês estimam. Por que esse número ainda é tão alto e que impacto que essa falta de diagnóstico traz para essa produtividade no campo na avaliação de vocês?
25: Bom, Nestor, esse gap aí vai muito em função ainda de ter produtores ainda que não estão fazendo o acompanhamento do seu solo, né? Não estão fazendo análise de solo. Apesar de todos os benefícios, né? Como a gente já sabe, né? Da análise de solo, ainda tem muitos produtores ainda que não se beneficiam. Então, esse número é muito estimado em função desse gap aí dessa camada de produtores ainda que não fazem análise de solos.
24: Bom, essa proposta de vocês, ela prevê diferentes níveis de acompanhamento, desde o monitoramento remoto até essa gestão avançada da saúde do solo. Como é que esse produtor ele pode escolher o plano mais adequado para a realidade da propriedade dele?
25: O plano ele foi estruturado em diferentes níveis, né, de camada de acompanhamento técnico e profundidade. O plano mais básico seria um plano de entrada. Ele envolve mais a questão de monitoramento de parâmetros como o carbono do solo. A gente faz uma comparação de como está o status do carbono do solo e compara com uma vegetação nativa equivalente para a gente entender como que está a performance, né, ambiental ali daquela fazenda em comparação com a área antes de ter sido convertido para a área agrícola. Então, esse primeiro plano, ele traz alguns parâmetros apoiados muito na questão do carbono do solo e também faz um monitoramento remoto através de satélites, né, de toda a parte de vigor da planta, eficiência da planta. Então, esse seria um plano onde não necessitaria nenhuma intervenção em termos de coleta de solo, análise de solo. Seria quase que um plano para inserir o produtor nesse contexto de monitoramento e a gente já trazer algumas informações para direcioná-lo aonde no talhão dele está tendo uma performance melhor ou pior. Então esse seria um plano de entrada. O plano intermediário já seria um plano onde o nosso sistema, a nossa equipe já gera todo um planejamento de coleta, a gente conecta parceiros locais para fazer essa amostragem de solos, envolve toda a parte laboratorial e relatórios interpretativos. E o plano mais avançado, ele já contempla, além de todos esses níveis, né, o primeiro nível, o segundo nível de monitoramento e coleta, mas também todo um acompanhamento agronômico, também conectando com, vamos dizer assim, os consultores conveniados ao nosso plano. Assim como tem os médicos conveniados no plano de saúde, nós temos os doutores ali do campo conveniados dentro do nosso plano de saúde.
24: Bom, e além desse ganho produtivo, Thiago, o projeto também está mirando a rastreabilidade, a sustentabilidade também, essa possível conexão futura com a questão do crédito de carbono. Como é que vocês estão vendo esse tipo de serviço? Deve virar uma tendência futura de mercado para o produtor rural nos próximos anos?
25: Nestor, eu acho que essa questão, né, ambiental, ela e principalmente com base no carbono do solo, ela evoluiu muito, né? Então deixou já de ser apenas uma discussão ambiental e o solo está passando a ser tratado como um grande ativo. E a base do nosso plano de saúde está sendo estruturada, né, justamente para a gente estar monitorando esse parâmetro que cada vez mais está tendo uma maior relevância. E a gente sabe, né, quanto mais carbono no solo, maior é a resiliência climática da cultura, melhor é a produtividade, a eficiência agrícola. E para acumular carbono no solo, não tem segredo, nós temos que produzir mais, tem que produzir de forma mais eficiente. Então, quanto mais o produtor é eficiente, produz mais, maior é a carga de biomassa, maior é a carga de material orgânico que está indo para aquele solo que vai sendo convertido em carbono. E o nosso plano está justamente para a gente ajudar a monitorar esse carbono, demonstrando o quanto o produtor brasileiro ele está sendo sustentável, porque quando a gente fala de sustentabilidade, né, carbono no solo, se o produtor ele não está acumulando carbono, ele está deixando de ser eficiente, ele está perdendo espaço, né, dentro do seu negócio. Então, o nosso plano ele ajuda a monitorar esse parâmetro e, além disso, nós trazemos também no plano, já no plano básico, todo um diagnóstico socioambiental da fazenda, que está cada vez sendo mais exigido por instituições financeiras, seguradoras. Então, a gente traz a informação sobre o CAR, o ano de conversão da área, enfim, o PRODES e todos aqueles outros requisitos que hoje já estão sendo monitorados, né, pelas instituições financeiras, e a gente está trazendo isso também para demonstrar esse compliance, né, socioambiental dos produtores brasileiros.
24: Para a gente finalizar, como é que esse produtor acessa vocês para poder ter mais informações sobre esse trabalho que vocês estão desenvolvendo?
25: O produtor ele pode acessar através dos nossos canais, né? A gente tem o nosso portal do Ibra Megalab. O produtor acessa o portal, tem um canal de atendimento. Então a gente tem uma equipe lá pronta ali para estar atendendo os produtores. E aí, a partir desse contato, nós vamos estar fazendo, identificando junto ao produtor qual o melhor plano que se encaixa para a realidade dele, se ele já tem consultor agronômico, se não tem consultor agronômico, se ele já faz análise de solo. Então, a gente faz todo esse entendimento ali do perfil do produtor e, em conjunto, a gente define ali, a gente indica qual que seria o plano mais adequado para a realidade dele.
24: Thiago, eu quero agradecer a disponibilidade de estar aqui com a gente, trazer essas informações importantes. Parabéns por essa iniciativa de vocês e muito sucesso aí nesse trabalho que vocês estão desenvolvendo.
25: Agradeço, Nestor, mais uma vez. Foi uma alegria estar participando com você e com essa audiência aí do Campo e Notícia.
0: Obrigada, Nestor. 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O Camp Notícia termina por aqui. Esta foi uma produção da AgroEffect em parceria com a Radiosul.net, com apoio de Sindag, o Sindicato Nacional da Aviação Agrícola, e Senar, conhecimento que movimenta o agro. Obrigada pela companhia e até o próximo programa.
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7: Os jovens. Bom dia, querido povo de Deus. Hoje, dia de Santo Antônio de Pádua, dia 13 de junho. E nesta semana estamos pedindo pela vida sentimental, emocional, afetiva. Não esqueça de mandar suas intenções para as 24 horas na presença do Senhor. É só acessar o site www.padrereginaldomanzotti.com.br. Em nome do Pai, do Filho e do Espírito Santo. Amém. Ó Deus, no início deste dia, queremos pedir a cura das feridas da vida sentimental. Ó Deus, por intercessão de Santo Antônio, pedimos que o casamento seja de fato abençoado e o amor constante. Bem sabemos, Senhor, que o matrimônio é um sacramento do amor, comparado ao amor de Cristo para com a Igreja. Por isso, pedimos, abençoai todos aqueles que se sentem chamados à vida matrimonial. Senhor, rezamos pelos namorados, pedindo que no coração de todos os namorados e dos casais haja verdadeiros sentimentos de afeto. Fazei com que cada um contemple no outro o bem e busque uma união abençoada por Deus. Senhor, que nos relacionamentos nunca falte compreensão e harmonia. Senhor Deus, bem sabemos que são muitas as feridas na vida sentimental. Por isso, que o amor seja permanente, o perdão seja constante, o diálogo abundante. Senhor, que todas as feridas da vida sentimental sejam curadas, superadas. Ó Deus, verdadeiro amor, afastai dos relacionamentos todos os perigos, a mentira, o ciúme, a inveja, as tribulações, e que o amor amadureça dia a dia, passo a passo, no caminho da felicidade. Como fruto deste Pai Nosso, peça a Deus, por intercessão de Santo Antônio, a cura das suas feridas na vida sentimental. Pai nosso, que estais no céu, santificado seja o vosso nome. Venha a nós o vosso reino, seja feita a vossa vontade, assim na terra como no céu. O pão nosso de cada dia nos dai hoje, perdoai-nos nas nossas ofensas, assim como nós perdoamos a quem nos tem ofendido. E não nos deixeis cair em tentação, mas livrai-nos do mal. Amém. O Senhor esteja convosco. Ele está no meio de nós. Ó Deus, por intercessão de Santo Antônio, levai todos e cada um a ter saúde no corpo, na alma e na vida sentimental, afetiva, emocional. Abençoai a água, as fotos de família, as roupas dos enfermos, em nome do Pai, do Filho e do Espírito Santo. Amém. Santo Antônio, rogai a Deus pelos namorados, rogai a Deus pelos casais. Amém.
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Muito bom dia, quando são 6 horas e 9 minutos, já virando aqui para 6 horas e 10 minutos, a temperatura no dia de hoje está nos... Vamos ver a temperatura no dia de hoje, está nos 11 graus aqui na rua Augusto Rossi e a perspectiva é de tempo nublado, com possibilidade de aparecer algum sol, enfim, mas mais o tempo fechado como nós tivemos nos últimos dias. E assim nós vamos começando mais um Conexão Agro para toda nossa região, para toda região central, para todos que nos acompanham aí também pelas redes sociais, pelo Facebook, pelo YouTube e também através do 98.5 na sua rádio e a Alexia, né? Muitos aí acompanham também através da Alexia, que é onde está disponível. Tu pode pedir lá pela Rádio Integração Restinga Seca, que ela vai sintonizar aí nos 98.5 através dessas novas tecnologias. 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Nós estamos por aqui também destacando no dia de hoje que vamos trazer aí informações sobre a votação do PL 5122, que dominou aí esta semana nas discussões do agronegócio gaúcho e brasileiro, porque, como a gente tem destacado por aqui, dependemos e muito dentro do mercado aí do agronegócio deste projeto, desta possibilidade de renegociação de dívidas aí por parte dos produtores rurais, não só do Rio Grande do Sul, como em várias partes do país. E também a entrevista, né? Nossa tradicional entrevista, e vamos trazer o Carlos Gabriel, que é engenheiro agrônomo, também engenheiro agrícola da Emater e responsável aí pela área de irrigação da instituição, que vai nos falar um pouco sobre o trabalho da Emater junto ao Programa Estadual de Irrigação, o Irriga Mais RS, e também alguns dados aí sobre o programa, sobre o andamento dele, o destaque também para todos os seminários de irrigação que estão acontecendo por todo o nosso estado. E, enfim, a gente vai seguir por aqui até as 9 da manhã, trazendo estas e outras notícias do agronegócio gaúcho brasileiro. Vamos destacar um pouquinho da Copa também, afinal de contas, hoje nós temos aí o jogo do Brasil, né, Rafael? Será que vai dar Brasil? Acho que vai, né? Estamos confiantes por aqui. Um abraço pro Rafael, que está aqui conosco sempre no costado, nos ajudando por aqui, trazendo também sempre informações importantes, trocando e fazendo sempre conosco um bate-bola aí nas questões que envolvem a produção do nosso programa. E a gente agradece mais uma vez a todos vocês, que possamos ter um programa aí agradável, que possamos juntos aqui passar momentos de descontração agradáveis junto com todos vocês. Muito obrigado sempre pelo prestígio de todos que nos acompanham. Eu já vou mandando um abraço aqui para Ilma Silva Penteado, que já nos manda aqui um bom dia, já está ligadinha aqui com o nosso programa. Obrigado aí pela tua sintonia, já começando aí junto conosco desde o início da transmissão do Conexão Agro. Nós vamos começar com música, trazendo aqui Rancho Coração, com Délcio Tavares, e Origens, com Ernesto Fagundes.

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seguimos por aqui, mateando, dando uma lida pelas notícias e vamos também aqui ouvindo a boa música. São 6 horas e 25 minutos, a temperatura segue aí nos 11 graus. Obrigado pela tua companhia, por estar aqui nos acompanhando. Vou mandar um abraço aqui pro Jaime, pro Charles, de Três Barras, interior de Santa Maria. Um ótimo final de semana também aí pro Jaime. Clóvis da Luz também tá sempre na nossa escuta aqui na Fazenda Santa Isabel, com o Mate Cevado, tá por lá nos acompanhando. Quando nós ouvimos aí Rancho Coração, a música interpretada por Délcio Tavares e que tem como um dos seus autores o Jaime Brum Carlos, aqui de Restinga Seca, também junto com o Márcio Rosado, e ouvimos também Origens, com Ernesto Fagundes. Essa aqui é uma música aí que tem famosa e conhecida por todos por ter sido aí a abertura do Galpão Crioulo, né, por muito tempo, que tem o Antônio Augusto Fagundes e o Bagre Fagundes como autores. Nós vamos trazendo aqui também a informação. Essa semana nós vimos aí a notícia do greening no citrus, né? Essa que é hoje a principal doença, doença mais severa da citricultura mundial, o greening, que afeta todas as espécies de citrus e não tem ainda um tratamento curativo. Essa enfermidade reduz a produtividade, compromete a qualidade dos frutos e pode levar à morte das plantas, causando prejuízos econômicos significativos à cadeia citrícola. E nós vimos aí que a Secretaria de Agricultura do Estado erradicou o foco de greening e finalizou o monitoramento em um raio de 500 metros lá da propriedade em que foi encontrado, né, a ocorrência do greening, que o foco do greening lá na região de no município de Palmitinho, na região do Médio Alto Uruguai, e agora ela faz um monitoramento, uma vistoria, e passa a atuar na vistoria de uma área de 2,4 quilômetros ao redor do foco, para que a doença não se espalhe aí por outras regiões do estado ou na própria região aí do Médio Alto Uruguai. O Rio Grande do Sul ainda é livre da doença, né? Considerado livre da doença nos citros, e até o momento cerca de 60 plantas com sintomas compatíveis com a doença foram identificadas e erradicadas na área de contenção estabelecida ao redor da propriedade onde o foco foi detectado. Esse foi o primeiro registro, né, de greening no estado do Rio Grande do Sul, e as ações abrangem aí 26 imóveis localizados no raio inicial do monitoramento. Agora as equipes então fazem, como eu destaquei anteriormente, essa vistoria em 2,4 quilômetros do foco, abrangendo aproximadamente 230 imóveis lá naquela região, que é de pequenas propriedades, né? O secretário da Agricultura, Márcio Madalena, destaca a rapidez da resposta adotada pelo estado. A confirmação do foco exige uma resposta rápida e coordenada. O Rio Grande do Sul realiza há anos ações de monitoramento e prevenção, o que permitiu identificar o problema e adotar imediatamente as medidas de contenção. Nosso objetivo é proteger a citricultura gaúcha e evitar que a doença se estabeleça no estado. Então, segundo aí o Ricardo Felicetti, que é o diretor do Departamento de Defesa Vegetal, as ações da vigilância serão ampliadas nos próximos dias. Vamos localizar todos os pontos críticos, identificar possíveis ocorrências da doença e reforçar as medidas de contenção para impedir sua disseminação. Então tá aí, ela causa aí uma má formação nos frutos, né? O fruto fica aí com os seus gomos mal formados, enfim, e causa aí muitos prejuízos, né, nos citros. E lembrando que Santa Catarina ele já tem focos, enfim, da doença, já está estabelecido. Então aqui o Rio Grande do Sul tem ainda esse monitoramento e tentando aí se manter livre do greening nos citros. Então esse é o destaque aí de uma importante ação da defesa vegetal, do Departamento de Defesa Vegetal do Estado nessa semana. Vamos trazendo aqui também o destaque por parte da Emater,
Emater RS Ascar reavalia projeções da safra de grãos de verão no Rio Grande do Sul. Com a colheita dos grãos de verão praticamente concluída no Rio Grande do Sul, a Emater RS Ascar reavalia a produtividade e produção de soja, milho, milho silagem, feijão e arroz, obtidas na safra 2025-2026 e divulgadas no informativo conjuntural divulgado na última quinta-feira. No caso da soja, restam apenas algumas áreas muito pontuais de segunda safra, sem representatividade estatística. A produtividade média estadual foi reavaliada para 2.707 quilos de soja por hectare, representando uma redução de 14,8% nos 3.180 quilos por hectare projetados antes do início do plantio. A área efetivamente plantada no estado foi de 6.697.172 hectares, uma redução de 1,5% em relação aos 6.796.172 hectares da safra 24-25, conforme o IBGE. A produção da oleaginosa totaliza 18.132.401 toneladas, um aumento de 32,9% se comparado às 13.643.986 toneladas colhidas na safra anterior. As condições atmosféricas registradas no período, caracterizadas por elevada umidade relativa do ar, presença frequente de neblina e baixa insolação, dificultaram a finalização das últimas operações de colheita do grão. Os resultados produtivos consolidados evidenciam elevada variabilidade regional como reflexo das distintas condições hídricas observadas ao longo do ciclo. Então é aquilo, né? No Rio Grande do Sul a gente vê muito hoje... tem visto aí nas últimas safras essa variabilidade regional, né, em relação às questões hídricas, principalmente, né, as ocorrências de chuvas em determinados períodos do desenvolvimento da cultura, principalmente aí na cultura da soja e também alguma coisa na cultura do milho, mas na soja principalmente. E a gente vê aí então essa redução da produtividade inicialmente projetada, que era de mais de 3 mil quilos por hectare, baixando aí para 2.707 quilos. Então, 2.707 quilos, nós vamos aqui fazer uma conta rápida, é o equivalente a 45 sacos por hectare de média, né? Então, essa foi a média que o estado do Rio Grande do Sul colheu, né? Somando aí as diferentes regiões a atuação, né, das diferentes regiões de plantio de soja, quando a média inicial era prevista de 53 sacas por hectare. Então aí uma diminuição de 8 sacas por hectare em relação à produtividade da soja no estado do Rio Grande do Sul. É um bom número, né, que variou aí em relação ao que estava previsto, praticamente 15% a menos em relação à média da produtividade de soja no estado do Rio Grande do Sul. Depois nós vamos trazer aí outras culturas, o milho, o arroz, enfim, o que veio aí nesse informativo da Emater. 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
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E nós vamos aqui, voltando com a música, vamos trazer Um Amor para a Vida Inteira com Os Ribeiros e Joca Martins e Cantilena com Quarteto Coração de Potro. Relembrando que ontem foi Dia dos Namorados, né? Então, vamos uma homenagem aí aos namorados com Um Amor para a Vida Inteira dos Ribeiros e desejando aí que todos possam ter tido um excelente dia ontem ao lado dos seus maridos, das suas esposas, namorados, namoradas, enfim, companheiros, companheiras que de vida que comemoram no dia 12 de junho essa data significativa. E a gente viu aí os restaurantes, enfim, o movimento também por toda a nossa região no dia de ontem. Vamos lá, Um Amor para a Vida Inteira com Os Ribeiros e Joca Martins e Cantilena com Quarteto Coração de Potro, quando são 6 horas e 36 minutos.

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0: São 6 horas e 45 minutos, 15 para 7. A temperatura segue aí nos 11 graus aqui na Rua Augusto Rossi, na sede da Rádio Integração. Nós vamos mandando um abraço aqui para os amigos que estão nos acompanhando, para o Vicente Guerra, que manda uma mensagem por aqui. Cada novo amanhecer é uma prova de que Deus ainda acredita nos teus sonhos. É isso aí. Nós estamos aqui porque Deus segue sempre acreditando nos sonhos de cada um de nós. É, nós vamos destacando por aqui a participação de outros ouvintes que curtiram por aqui a transmissão da Rádio Integração, a Edna Passos, a Ilva Coutos, a Maria Santos, o Edson Silva, Manuel Pedro, Rosângela Ávila e a Ilma Silva Penteado. Um abraço aí a todos vocês que nos acompanham por aqui nas ondas da Rádio Integração. Nós vamos trazendo agora a previsão do tempo com Luiz Fernando Natigal para o sábado e para o restante da semana aí, uma perspectiva do que temos para os próximos dias.
1: Final de semana de tempo bom, com noites e madrugadas frias. Deveremos ter aí o tempo seco com a presença do sol sábado e domingo e com uma queda maior de temperatura nas noites madrugadas. Para o sábado se prevê mínimas entre 7 e 9 graus. No domingo, as mínimas na madrugada até devem ficar próximas das registradas no sábado, mas à noite é que cai mais a temperatura e aí dá para esperar para o período noturno de domingo temperaturas muito possivelmente entre 6 e 8 graus, então as mínimas do domingo ocorrem à noite. Na semana que vem, teremos uma queda mais acentuada da temperatura, com temperatura inferior a 5 graus. Na segunda, terça-feira, segunda e terça-feira principalmente, aí vários pontos devem ter mínimas abaixo dos 5 graus, né? Deveremos ter formação de geada aí na segunda e na terça-feira. Na segunda-feira, algumas projeções indicam temperatura em restinga seca, muito possivelmente na faixa dos 3, 4 graus. E na terça-feira, talvez ao redor de 2 graus de temperatura mínima. Então, um frio bastante intenso para o começo da semana. A chuva deve retornar depois, na quinta-feira, dia 18. Deve retornar da tarde para a noite.
0: Então tá aí a previsão do tempo com o Luiz Fernando Natigal, né? Como todos nós já estamos nos preparando, os próximos dias de muito frio, né? Assim como já vem acontecendo desde ontem, com essa garoa fina aí que vinha acontecendo, agora o tempo mais seco, mas com um frio intenso aí nos próximos dias, geada provavelmente, né? Então é bom preparar aí a lenha pro fogão, pra lareira, enfim, se agasalhar e passar aí por esses dias, curtir um pouco do frio também, que é tradicional nesta época do ano aqui no nosso, na nossa região, no nosso estado, e é importante também que ele aconteça, né? Porque frio nesse período, depois calor lá no verão, enfim, que é o tradicional das estações e o importante também para as culturas se estabelecerem no calendário agrícola aí, no ano agrícola que vamos ter novamente. 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Nós vamos trazer aqui agora a música Lago Verde Azul com Elmo de Freitas e o grupo, e O Campo e o Moço com Fernando Sacol e Newton Ferreira.

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1: São 6:59, a temperatura segue nos 11 graus e nós retornamos por aqui, sempre trazendo aí, né, a boa música. E acabamos de ouvir por aqui O Campo e o Moço, com Fernando Sacol, e Lago Verde Azul, com Elmo de Freitas. E a gente retorna trazendo aí mais informações, mais notícias. Vamos rodar aí o boletim informativo da AgroEffective, trazendo informações aí, né, sobre a... com o Arthur Chagas, sobre a produção de terneiros, que será o tema central do Fórum Promebo.
2: A produção de terneiros será o tema central do Fórum Promebo na Prática, um dos destaques da Terceira Feira Nacional de Genética Promebo, a FENAGEN, que ocorre de 1º a 4 de julho na sede da Associação Rural de Pelotas. Promovido pela Associação Nacional de Criadores Herbicolares ANC, o evento reunirá técnicos, produtores e especialistas para debater desafios, oportunidades e avanços na pecuária de corte. A programação foi estruturada para apresentar conteúdos teóricos e demonstrações práticas que evidenciam a importância da genética na eficiência produtiva dos rebanhos. Durante a manhã do dia 1º de julho, o fórum contará com palestras voltadas aos principais desafios da cadeia produtiva. Entre os temas previstos estão a produção e a padronização de terneiros, apresentada pelo presidente da Associação dos Núcleos de Terneiros de Corte, Jaques Brasil de Souza, o mercado de exportação de terneiros e a rastreabilidade bovina, que será implementada no Rio Grande do Sul e será abordada pelo secretário estadual da Agricultura, Márcio Madalena. Conforme a superintendente de registro genealógico da ANC, Silvia Freitas, no período da tarde, os participantes acompanharão comparações entre diferentes lotes de animais, demonstrando na prática o impacto da seleção genética.
3: Então a gente vai ter lotes de terneiros que desmamaram com maior peso, e não é uma coincidência, eles de fato são filhos de touros com DEPs positivas para peso a desmama, quando comparados a lotes de terneiros da mesma propriedade, filhos de touros com DEPs não boas, né, para essa característica, que de fato desmamaram mais leves.
2: A resistência ao carrapato também será tema das demonstrações. Os participantes poderão observar terneiros, filhos de touros geneticamente mais resistentes ao parasita, comparados e descendentes e de reprodutores mais suscetíveis à infestação. A iniciativa integra um projeto desenvolvido pela Associação Brasileira de Angus. Silvia acrescenta que o objetivo do fórum é aproximar produtores e técnicos dos resultados práticos proporcionados pela genética, demonstrando como a seleção de características econômicas pode impactar diretamente a produtividade, a rentabilidade e a padronização dos rebanhos de corte. O tema do Fórum Promebo na Prática será terneiros de alto desempenho, o papel da genética na produção. 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Da agência AgroEffective, Arthur Chagas.
1: Então tá aí o destaque, né, da Feira Promebo, lá da, que vai acontecer em Pelotas entre os dias 1º e 4 de julho, lá na Associação Rural de Pelotas. Nós vamos agora para o espaço do Sindicato dos Trabalhadores Rurais de Restinga Seca, logo em seguida, já entrando no ar aqui para todos vocês.
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0: 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O irmão que dirige o
6: trator. Bom dia, companheirada. Bom dia muito especial para os nossos agricultores e agricultoras. Isso também. Um quebra-costela bem chinchado a todos que estão ouvindo a Rádio Integração e ficam a par do que acontece para os nossos agricultores e agricultoras que estão no dia a dia produzindo para levar alimento para aqueles que não são do ramo de produzir. Um bom dia, então, muito especial neste dia 13 de junho, sábado, manhã bastante fechada. Esperamos que volte o sol a dar uma iluminada, aquecida, que é muito importante para todos nós, para a vida humana, e para facilitar um pouco de secar as roupas também, né? Enxugar as lenhas, enfim. Companheirada, este programa vai ao ar todos os sábados, logo depois que a Rádio Integração começou suas atividades e se estende até agora. 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Estamos em um momento de transição quanto a nosso talão de notas, né, que teve aí por muitos e muitos anos. Então, muitas pessoas lamentam, terminando o nosso bloco, passar por telefone, uma coisa chata, sem jeito, mas aos poucos nós vamos ter que ir nos acostumando e dominando. Tem muitos que chegam, já dominaram, outros estão com grandes dificuldades, e nós estamos fazendo capacitações seguidas. Essa semana que se encerra teve uma outra. E podemos fazer mais uma agora em junho. Basta as pessoas nos ligar e dizer que tem interesse, que nós vamos ver então uma data aí antes do final do mês. Mas procurar sempre que os blocos estejam, os talões estejam com todas as contranotas. Tem notas que há anos que não foram perdidas e o bloco saía uma nota por ano, ele contém 10 folhas. Então tem que procurar em empresas, isso aí dificulta, demora, né? E a pessoa fica ali apreensiva se vai conseguir essa nota ou não. Verificar antes se tem todas as contranotas. Se não tiver, que alguma está perdida, também pode nos procurar que nós ajudamos a rastrear. Temos tendo sucesso, né? Onde a gente procurou, algumas levam alguns dias, mas está se conseguindo. E a declaração anual de rebanho, anotem o plantelzinho que tem no campo e podem ir diretamente na inspetoria veterinária. Também é um pedido que eles nos fizeram para nós ajudar a divulgar. E não deixem para os últimos dias, aí vamos fazendo, vamos se organizando. 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Eu reformar aí seu pomar. Ter produção de fruta é muito bom. E quanto à previdência social, pessoal, há poucos dias, anteontem vi no Facebook uma pessoa lá contando da previdência social do nosso agricultor, do segurado especial, como se fosse uma coisa nova que ele tivera descoberto, né? Isso aí é um direito que os deputados da época da Assembleia Constituinte de 88, e era o principal que escreveu esse projeto, foi presidente de um sindicato de trabalhadores rurais da região das Missões, e passou. Então, o direito do agricultor se aposentar aos 60 anos e a mulher aos 55, mais salário maternidade, mais auxílio doença, Isso vem lá da Constituinte de 88, que foi uma batalha muito grande, uma grande conquista. Então, alguns ficam falando aí, parece que é coisa nova que foi descoberto agora, foi ganhado agora. Não, isso vem há muitas décadas. E nosso Sindicato de Trabalhadores Rurais faz todo o encaminhamento para o nosso agricultor, nossa agricultora. Agora nós vamos ouvir, antes de encerrar, antes de fazer um convite com a festa, um relato do nosso presidente da FETAG, que esteve em Brasília por várias semanas seguidas e agora tem notícias melhores para passar para nós. Vamos ouvir o presidente Eugênio.
7: Nessa semana estivemos em Brasília mais uma vez, aliás, nas últimas 8 semanas, 6 delas estivemos em Brasília, ali na negociação e na pressão para que fosse votado o PL 5122, né? Tivemos o êxito aí da aprovação na CAE e essa semana, felizmente, né, o Senado entendeu a importância e votou o PL 5122 na sessão simbólica, com uma votação simbólica aí no Senado. Então tivemos o êxito, um passo bem importante. Agora vem os próximos passos, que é fazer o Hugo Mota colocar em pauta aí nas próximas semanas para que seja aprovado também na Câmara dos Deputados, para após ir na sessão presidencial. É um projeto de lei que foi construído por várias mãos, que atende às necessidades da agricultura, né, que dá um prazo aí de 10 anos para pagar, com 3 anos de carência, para o agricultor se reorganizar, com juros condizentes com a realidade e as possibilidades do agricultor. Agora, é importante nós alertar o agricultor de que não espere por esse PL 5122 que ele saia agora num curto prazo. Temos um longo caminho pela frente, né? E então é importante o agricultor que tem o dinheiro para pagar a parcela do seu financiamento, custeio do investimento, embora a gente consiga, mas sempre é jogar o problema para frente. Isso aí incide juros, sempre a melhor opção é pagar para quem tem condições. Para quem não tem condições, certamente, né, é importante fazer o requerimento antes do vencimento, junto ao seu banco, junto ao seu sistema financeiro, né, para pedir ou fazer o pedido de prorrogação antes do vencimento. O ideal é que seja feito ainda com 30 dias de antecedência, né, com um laudo comprovando a dificuldade, as perdas, emitido aí por um engenheiro agrônomo. Então é importante, né, fazer essa prorrogação. Agora, a situação do agricultor, ela está muito delicada, a situação do endividamento, ela é muito grave. Então é importante, né, ter esse olhar, essa sensibilidade aí por parte do governo, para que a gente encontre alternativas. Agora não é uma questão política, né, sim uma questão de necessidade. Precisamos deixar as eleições lá para outubro e nesse momento pensar na dificuldade do agricultor para que a gente consiga avançar. Então a FETAG vai estar propondo um diálogo aí com o governo, tentando sensibilizar para que seja aprovado esse PL 5122, para que a gente possa definitivamente encaminhar esse assunto do endividamento. Também é importante, né, nós vamos estar dialogando e pressionando para que seja adotada as medidas anti-dumping do leite, que foi comprovado pelo Ministério da Indústria e Comércio, o MDIC, o dump, e agora estamos aguardando essas medidas aí para socorrer também os produtores de leite, que as importações ela vem de forma desenfreada aqui no nosso país. Num período de entre safra, o preço do leite já iniciou um processo de baixa, com um cenário de mais baixa pela frente. Que será dos produtores de leite se não adotarem essas medidas aí urgentes agora no curto prazo? E o problema central, justamente essa situação toda, é porque no nosso país nós não temos uma política pública de mitigação de risco. Nós não temos um seguro, um proagro adequado para que quando aconteçam essas intempéries climáticas, nós tenhamos um amparo aí pelo seguro, pelo proagro. Então é preciso avançar urgentemente. Essa semana também tivemos a notícia aí do contingenciamento dos 461 milhões do PSR, que nós, no nosso modelo a gente acredita que não é o ideal. É preciso sim incentivar o seguro, precisa adotar medidas que tenham seguro adequado aí para que o produtor quando tem a frustração de safra, não ocorra o que está acontecendo, que a causa disso tudo é a questão do endividamento. Então, seguimos firmes, a FETAG vai seguir na pressão, no momento que for para a votação, certamente estaremos em Brasília e provavelmente com uma comitiva muito maior dessa que a gente está tendo para continuar na pressão aí, para que a gente consiga avançar nessa pauta que trata justamente da continuidade da agricultura, especialmente aqui no estado do Rio Grande do Sul.
6: Então, esse é o relato do nosso presidente com a notícia da semana aí. Para encerrar, vamos convidar então a população, né, para a festa do Santo Antônio, dessa vez da estiva, lá da minha estiva, onde me criei. Está convidando para a sua festa o dia 21, com início com uma missa festiva às 10 horas, 12 horas o almoço, um bom cardápio, né, galeto, bolinho de carne, arroz branco, maionese, aipim com molho acebolado, saladas diversas e cucas, no valor de R$ 45,00. Criança de 6 a 12 anos pagam 20. À tarde, uma sortida da Copa com doces, bolos e uma animação de Cris e Marco, né? E eu já agradeço, então, o Padre Vilso, o Conselho e Festeiros, o seu Donato Rática, Dona Acila Rática, Adriane de Miranda Rática e Adriano Adão Reis. Então, vamos festejar lá na nossa equipe. Tenham todos um abençoado sábado, um bom final de semana. Bom dia.
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3: São 7h19, nós retornamos aqui direto dos estúdios da Rádio Integração, trazendo aí sempre as informações. Quando ouvimos o Sindicato dos Trabalhadores Rurais de Restinga Seca, também o presidente da FETAG, né? E um pouco aí também do que vai acontecer no final de semana. A gente tem agora aqui a festa em honra a Santo Antônio, lá em Santuário. Um abraço para a comunidade de Santuário, que amanhã comemora lá o Santo Antônio, com risoto, churrasco de gado, porco, galeto, maionese, salada, pão e cucas, no valor de R$50. Também a festa aqui da comunidade, né? A gente está vivendo aí, teve o trido aí, que foi preparatório, percorreu já a comunidade, Centro Comunitário Santa Beatriz, lá no bairro Bela Vista. Ontem esteve na Capela São Paulo e hoje às 16 horas na Igreja Matriz. E amanhã a missa a partir das 10 da manhã, com transmissão tradicional, transmissão aqui da Rádio Integração. E ao meio-dia o almoço com risoto, churrasco, galeto, cucas e saladas diversas. O valor é de R$ 55,00 para quem adquirir aí, seja hoje ou amanhã, porque o antecipado era até segunda-feira, se não me engano. Ontem eu fui comprar, achei que o antecipado era até, ainda podia, já não era, já era o preço do dia. Então é os 55 pila, amanhã vamos estar por ali almoçando na festa do Sagrado Coração de Jesus, o padroeiro aqui do nosso município de Restinga Seca, da comunidade católica. Também amanhã, 14 de junho, o Santo Antônio é comemorado lá em Várzea do Meio. Então, mais uma festa em honra ao padroeiro Santo Antônio, também lá na comunidade da Várzea do Meio, com almoço de galeto, bolinho de carne, arroz, molho, maionese e saladas diversas. Lá o valor é R$ 40,00, ali na Várzea do Meio. E também lá em Silveira Martins, a paróquia Santo Antônio de Pádua, também com a festa em honra ao seu padroeiro. Então, essa época, várias comunidades aí com o Santo Antônio, né? O Solon falou aqui que vai ter logo em seguida também, já 20 e poucos aí lá na Estiva. Então, lá em Silveira Martins também, amanhã, almoço é sopa de aioline, risoto, churrasco de gado, galeto, maionese, salada verde, pão e cucas. Lá o valor é de R$55 antecipado e na hora R$60. Então tá aí, essas são algumas das comunidades. O nosso abraço a todas as comunidades aí do interior, também nas cidades aqui da nossa região que comemoram aí o seu padroeiro ou o seu santo, né, conforme a sua capela, sua comunidade, no dia de amanhã,

E no caso aqui do Sagrado Coração de Jesus, já desde a quinta-feira, aí com o trido preparatório, e agora também pessoal vendendo ali bolacha. Nós estamos aqui com as roscas de cachaça que veio dali. Enfim, a gente está degustando aí também tudo aquilo que está sendo preparado ali pela comunidade aqui da Paróquia Sagrado Coração de Jesus de Restinga Seca. E a gente segue por aqui trazendo a música. Nós vamos ouvir agora O Fio da Meada com Nicole Carrion e Os Ribeiros, e Amor Salvagem com Chaquenho Palavencino.

São 7 horas e 29 minutos. Nós tivemos aí o fio da meada com Nicole Carrion e os Ribeiros. E Amor Salvagem com Chaquinho Palavencino. Um pouco aí também do folclore aqui da região dos nossos vizinhos argentinos, né? E nós vamos rodar aí mais um intervalo e logo em seguida nós vamos ter a entrevista com o Carlos Gabriel, destacando um pouco aí sobre o trabalho da Emater na irrigação e também sobre o programa de irrigação do estado do Rio Grande do Sul. Antes disso, mandar também um abraço para o Biso, que nos ligou aí lá do Santuário, né, que é o patrão lá do nosso CTG Passo da Porteira, também relembrando e falando aí da festa de amanhã, e que está sempre aí ligado. Um abraço aí para o Biso, para a esposa, enfim, para toda a comunidade do Santuário também que nos acompanha por aqui.

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2: São 7:35, tá virando aqui para 7:35. E nós seguimos na temperatura de 11 graus centígrados nesta manhã, que promete aí a semana vai ser gelada. E agora há pouco o Janone Silva mandou um áudio por aqui, que está lá em Paysandu, no Uruguai, nos ouvindo também, queimando um fogo lá, e diz que uma cerração muito grande lá para o lado do Uruguai. E a gente segue por aqui, quando nós vamos ouvir aí agora o Carlos Gabriel, que é responsável pela área de irrigação aí, coordena toda a área de irrigação da Emater no estado do Rio Grande do Sul, e que tem tido aí um desafio junto com seus colegas da Emater, junto com o governo do estado, com a Secretaria Estadual de Agricultura, de trabalhar no programa Irriga Mais RS, a Emater que é responsável pela elaboração de muitos dos projetos que já foram beneficiados na etapa 1, etapa 2, e que agora está na etapa 3 do programa, aí com novas diretrizes, com uma ampliação do limite, né, dos 20%, podendo chegar até 150 mil o limite, antes era de 100 mil, então podendo aí abranger um valor maior de subvenção aos produtores. Quero dar o meu bom dia aqui ao Carlos Gabriel, que está nos acompanhando já na entrevista aqui. Agradecer aí, Gabriel, pela tua participação no programa de hoje e perguntar aí sobre como é que anda esse trabalho. Eu sei que vocês estão rodando aí o estado novamente também com seminários. Como é que está essa programação? Se tem alguma coisa programada para esta nossa região central aqui? Ou para onde vão andar aí nos próximos seminários, enfim, mas te dar um bom dia e agradecer a tua participação por aqui e que tu possa falar um pouco aí sobre como é que está esse trabalho na terceira fase, quantos projetos aí a Emater já encaminhou e os números do programa, se tu tiver também, nós vamos falando aí, mas vou te dar as boas-vindas aí e pode ir começando a falar sobre como que está o programa e como que está o trabalho da Emater nesse sentido.
3: Muito bom dia, Paulinho. Só com vamos conversar se está recebendo bem o nosso áudio.
2: Sim, sim, tudo certo.
3: Tá certo. É uma satisfação aí ser convidado para participar do programa. A gente tem acompanhado o teu trabalho aí nessa função faz algum tempo. E dizer que estamos em plena vigência do programa de irrigação, né? O programa ele tá rodando da última Expo Direto, Cotrijal, foi lançado lá pelo governador Eduardo Leite. E a gente tem uma meta de realizar alguns eventos, né, seminários, como foi realizado nos outros anos de 2024, 2025. Temos alguns números interessantes, né, sobre o programa. Você acompanhou um período ali, né, nosso roteiro de divulgação, né, como tu bem falou no início, ele veio com algumas novidades, né, alguns benefícios, digamos assim, para ter mais abrangência, né, que projetos maiores, outras categorias de produtores também aderir ao programa, né, ele reforçando, né, ele está com um valor de 150 mil de subvenção, então isso aí passa a ser possível o subsídio, o bônus, digamos assim, de 20% num projeto de 750 mil. Tá? Então esse foi uma das principais mudanças. Também temos a questão de que uma coisa importante, demanda dos produtores, demanda dos fornecedores, né, de que a partir de cadastrar foi criada uma plataforma, né, para receber os projetos, e a partir do cadastro de toda a documentação nessa plataforma, o técnico, o produtor, está colocando o seu projeto para a secretaria fazer a avaliação, recebe um protocolo. E a partir desse protocolo, ele pode implementar seu sistema, pode implementar, começar a aplicar na sua propriedade, remitir documentos fiscais e tudo. Ele já está pré-aprovado no programa. Claro, depois os analistas da secretaria vão fazer a avaliação, vão fazer algum ajuste se necessário, mas não vai interromper a sua implementação do seu projeto. Isso é uma mudança importante, né, e ela é possível.
4: Sim.
3: Por conta dessa plataforma que foi criada. Uma plataforma que segura, que o técnico entra pela sua senha gov.br. Hoje tudo tá virando essa senha gov.br por conta da segurança e da capacidade de assinar documentos, né? E a gente tem alguns números, né, do que foi desenvolvido até o momento, né? Muita coisa, muitos resultados do programa das fases anteriores. Ontem a gente até estava vendo, fazendo uma revisão. O programa, ele já tem um período de, digamos assim, de amadurecimento. Ele foi lançado lá em 2023, para ver, a gente, ele tem todo esse período que ele está sendo operado, e mesmo assim a gente precisa forçar a divulgação, criar eventos, fazer, digamos assim, conscientização dos produtores, para que eles vejam essa tecnologia da irrigação como um investimento que pode trazer muitos benefícios na sua propriedade. Então, assim, nós começar assim é mais ou menos isso. E quanto aos números, né, a gente tem a fase 1 e 2, nós temos quase 1.500 projetos encaminhados, 1.470 projetos encaminhados na fase 1 e 2, e é um número bem importante que a gente verifica, é a questão de área irrigada. Esses projetos, eles abarcam quase 25 mil hectares de área irrigada. Então, a gente vê que é uma forma de iniciar com uma bonificação do Estado, né? Uma forma de iniciar e facilitar a adesão dos produtores a esses projetos. Ainda lembrando, ainda a gente fala e sempre é bom lembrar, que essa bonificação que o produtor recebe, ela não tem vinculação nenhuma com financiamento, vinculação nenhuma com estar em alguma condição, categoria de produtor também não. Ele implementa um projeto, desde um projeto pequenininho lá de irrigação por aspersão lá de 20 mil reais, ele vai receber 20%, um projeto de 500 mil reais também vai receber 20%, um depósito direto na conta, o produtor vai receber quando ele comprovar a sua implementação através de um documento lá que se chama o laudo de conclusão. Então, seria para a gente começar, seria isso. Tá? Vamos
4: deixa eu te perguntar, aí, deixa, eu te fazer, deixa eu te fazer algumas perguntas em relação ali ao que nós estávamos falando. Então, a plataforma tem funcionado bem, né? A gente acompanhou toda a implementação dela, tivemos esse desafio ali no período que estivemos aí à frente da subsecretaria, que te acompanhamos em muitas jornadas aí, né? Muitos lugares a gente andou e teve caminhando aí junto com a Emater para poder fazer com que o programa acontecesse e houvessem as alterações, enfim, em relação ao programa, as melhorias, essa questão de poder dar segurança ao produtor para que ele possa implementar o seu projeto logo após já o cadastramento de toda a documentação mínima lá na plataforma, enfim, para que ele tenha segurança jurídica de poder depois receber a subvenção caso venha a ser aprovado, que nós víamos que causava um pouco de insegurança, né, essa questão, porque alguns produtores às vezes tinham a nota fiscal emitida antes da aprovação, e aí os órgãos de controle acabavam colocando isso como um empecilho, a gente conseguiu avançar, né? Eu acho que são avanços importantes pela a gente que acompanhou o programa na sua execução nesse período da fase 2, principalmente, né? E a plataforma, então, está funcionando bem, pelo que tu relataste, né? E te pergunto em relação aos números desta edição. Já tens aí números? Sabe nos informar quantos projetos? Enfim, como é que está esse andamento? Já tem algum projeto que já recebeu a subvenção, que já tá lá no final? Ou ainda estão os projetos ainda sendo apresentados? Porque nós temos aí praticamente 3 meses, né, de execução, vamos dizer, desde março, né, quando foi lançado na Expo Direto, são em torno de 3 meses. Então, acredito que não tem ainda nenhum projeto já concluído, mas projetos apresentados, esses números tu tens como nos trazer?
3: Assim, Paulinho, a primeira injeção de recursos que foi liberada na fase 3 para a bonificação, para a subvenção, foram 10 milhões de reais, tá? Tem 220, 230 projetos que foram recebidos pela secretaria. Esses projetos, eles passam pela avaliação, né, tanto da parte técnica quanto da parte administrativa, digamos assim, financeira, para que sejam alocados os recursos nele. De Sim. fato, não, até o momento, eles estão tramitando nessas instâncias da Secretaria do Estado, digamos assim, e a gente tem uma expectativa de que esse número seja ampliado durante agora os próximos meses, porque é bom lembrar que o programa ele tem vigência até 30 de outubro de 2026. Então, isso a gente vem divulgando sobre essa vigência, e ele pode encerrar esse período dessa fase 3 até 30 de outubro. Então, a gente tem recebido um número um pouco mais baixo do que os outros períodos. No entanto, projetos de qualidade, projetos de produtores que foram sensibilizados, entenderam a questão da necessidade da irrigação, entenderam a necessidade de buscar esse investimento, tá? Mas a gente tem participado nos eventos junto com os técnicos da secretaria, está aberto, não foi acenado nenhum limite de recepção de projetos.
4: Sim.
3: Estamos desenvolvendo eles, e assim, a secretaria nos informou que todo dia útil eles recebem 3, 4 projetos, e a plataforma está funcionando bem, está funcionando de forma efetiva. Ali no início, sempre a gente sabe de um programa novo, uma nova, digamos assim, uma nova configuração, teve algumas coisas,
4: dúvidas,
3: alguns ajustes,
4: né?
3: Pequenos ajustes, mas no entanto está funcionando. O importante da plataforma é que o próprio, digamos assim, o próprio técnico que está colocando o projeto, ele recebe as notificações.
4: Sim.
3: E ele também pode entrar a qualquer momento ali e olhar os documentos emitidos pela
4: secretaria.
3: Os documentos ficam à disposição. Então, tem o documento protocolo que fica disponível para o pro produtor, o documento da declaração de enquadramento, quando ela sai ali, que é o que, de fato, digamos assim, legalmente, juridicamente, diz que o produtor está no programa. Também o termo de outorga e subvenção, que a gente chama o contrato sai ali.
4: Então que é o que dá a garantia de que ele vai receber, né?
3: Isso. A garantia começa, a garantia efetiva, né? Ela tem uma garantia, digamos assim, uma pré-aprovação no momento do protocolo, né, quando cadastra todos os documentos, a definitiva no documento da declaração de enquadramento, ali o recurso já é alocado para o nome daquele produtor, digamos assim, as instâncias administrativas já alocam um recurso para aquela pessoa, para aquele CPF, para aquele produtor, e depois ele finaliza com a questão de assinar o contrato e fazer a prestação de contas. Quando já pode, acontece em casos, é possível o caso de assinar o contrato e já mandar a prestação de contas junto, vai ser recebido pela plataforma na secretaria, e a secretaria vai encaminhar, digamos assim, aquele processo do produtor vai encaminhar para ser liquidado, para ser
4: pago, né?
3: Para ser o pagamento.
4: Perfeito, então quer dizer que eu acredito aí, pelos números que tu nos traz, mais de 200 projetos, 200 e tantos projetos, e pela quantidade que se recebe, que a gente sabe que é essa média, né, de 3, 4 projetos por dia que são cadastrados, é que os números são bons, porque se nós levarmos em consideração o tempo, né, desses 3 meses, comparado com os outros períodos, eu acho que a gente segue com números aí considerados, no meu ponto de vista, bons de recebimento de projetos. Claro que a área que já tem aí vamos dizer assim, que esses projetos abrangem, tu não saberia me dizer, eu acho que não deve. Não sei se tu tem esses dados, né?
3: Não, é que a plataforma, ela tira um pouco, digamos assim, do conhecimento nosso de informações mais pontuais, porque a plataforma, ela é da secretaria, no caso.
4: Sim.
3: Ela não tem mais relação com a EMATER. Então, a gente recebe um relatório da EMATER, da secretaria, com a quantidade de projetos e algumas informações. Também temos aquelas, a lei de proteção de dados, que também nos impede de saber toda a informação.
4: Claro.
3: A gente está junto com a secretaria tentando fazer um arrazoado de números iniciais, para também fazer ampla divulgação, divulgar nos eventos,
4: divulgar
3: também nas plataformas da EMATER e da Secretaria da Agricultura.
4: Perfeito. São números importantes que tenho certeza vão logo em seguida também serem planilhados aí, trazidos, né? Mas enfim, acho que a gente avança nesse sentido e mais uma vez aí agradeço tua participação aqui e deixar para te poder falar aí, dar o recado final em relação ao trabalho da EMATER, o que o produtor pode fazer em relação a... tenho vontade de colocar um sistema de irrigação, procurar os escritórios, enfim, esse trâmite todo. São todos os escritórios no Rio Grande do Sul que estão aptos a levantar sobre projetos, fazer projetos para apresentar para os produtores, enfim, né? Como é que está isso? Eu vou deixar para te poder trazer essa parte aí mais específica do trabalho da EMATER, para que o produtor aqui da nossa região também, que tenha interesse, possa aí procurar o escritório da EMATER. Claro que pode procurar também escritórios privados, né? Não é só a EMATER, mas a EMATER eu sei que está disponível para fazer, mas eu quero te deixar então para te poder falar um pouco sobre esse trabalho e te perguntar em relação a isso, né? São todos os escritórios que estão aptos, é só o produtor procurar lá, tem sempre um técnico que pode orientar ele, que pode elaborar o projeto, enfim, como é que está essa questão aí na EMATER?
3: Certo, Paulinho. Assim, de fato, o programa ele não é fechado, né? EMATER, a gente puxa a brasa, né, para o nosso lado. A gente informa que a EMATER tem compromisso com a Secretaria de Elaboração de Projetos, tem compromisso com a Secretaria de Sensibilização dos Produtores, né, de realização de eventos, tá, para divulgação da prática da irrigação e as demais práticas que compõem toda a questão de apoio na produção dos produtores. A gente usa uma apresentação assim que os produtores têm... acho que duplicou o som aí. Voltou normal?
4: Está tudo normal.
3: A gente tem muito, muito, muito comum assim, a jornada do produtor, né? A gente entende em cinco etapas. Antes, novamente dizendo, não qualquer categoria de produtor ela está apta a receber a subvenção. Os tipos de projetos que podem ser colocados no programa são a aspersão, pivô, carretel, aspersão fixa, simples, a localizada, gotejamento, microaspersão para horticultura, a questão dos sulcos, né, sulco na várzea, né, para culturas de sequeiro aí na região, pode estar avançando esse tipo de. A gente sabe dos colegas do regional aí que tem algumas propriedades aí que estão avançando esse tipo de prática. Também reservatórios de água é possível construir, ampliar, levando a subvenção junto, né?
4: Sim, o
3: Uma
4: projeto do
3: última.
4: reservatório, ele tem que estar vinculado a um sistema de irrigação, né?
3: Sim, ele tem que servir para dar o suporte de água ao sistema de irrigação.
4: Não pode subir,
3: Então,
4: não vai ser subvencionado, por exemplo, só a construção do reservatório, né? O projeto tem que constar junto um sistema de irrigação.
3: sim, porque esse é o principal objetivo do programa. O objetivo do programa é ampliar a área irrigada do estado.
4: Isso.
3: Então, os projetos eles são aceitos no momento que eles ou é o início da irrigação naquela propriedade ou ampliação da irrigação naquela propriedade.
4: Perfeito.
3: Então, por isso que o reservatório, as infraestruturas necessárias para dentro da propriedade que vão possibilitar a irrigação, essas infraestruturas elas são subvencionadas com os 20%, tá? Então, só para a gente tentar juntar tudo numa ideia final, assim, o produtor interessado vai procurar um técnico. A gente pede para procurar o escritório municipal de matéria, tá?
4: Perfeito.
3: Lá no escritório municipal, uma grande parte dos nossos escritórios estão com técnicos preparados para receber os produtores e desenvolver, ajudar ele na escolha do projeto que melhor vai ser adequado para sua atividade, para sua propriedade. Então, o técnico elabora e cadastra o projeto no portal, né? A secretaria ela analisa essa documentação, né? Emite a declaração de enquadramento. O produtor executa o projeto com os recursos próprios ou financiamento bancário, também é independente. Se for recurso próprio, não tem problema nenhum. Se for financiamento bancário, também não tem. A gente tem que deixar isso claro, porque houveram na história
4: Sim.
3: dos programas de irrigação programas que estavam vinculados a financiamento bancário. O Irriga Mais RS não está. Então, e depois. Quando o produtor presta conta da sua implementação, né, o processo vai preencher um formulário lá de prestação de contas, botar fotos georreferenciadas e as notas fiscais do seu projeto implementado, ele vai entrar, no, digamos assim, no grupo que vai receber a subvenção. E ali dentro de um prazo, nos eventos a gente os produtores questionam se quanto tempo vai receber após a prestação de conta. É um pouco difícil de determinar quanto
4: De
3: tempo vai,
4: precisar o tempo, né?
3: mas a secretaria tem trabalhado com 60, 90 dias. A secretaria tem divulgado assim, que é o prazo que após lá entregou a prestação de contas, vai o recurso vai ser recebido pelo produtor em forma uma conta, vai uma transferência para aquela agência, para aquela conta bancária. Então, tentando simplificar, é isso. A gente está construindo eventos, né? Temos solicitações aí da região de realização de eventos, estamos construindo junto com a secretaria para ver se nos próximos 30 dias, 40 dias, a gente faz alguma ação aí na região. Tivemos um dos primeiros eventos foi em São Vicente do Sul, lá no Instituto Federal, né?
4: Certo.
3: Um evento grande, um evento de prestação de contas, digamos assim. Estamos numa fase que os eventos, né, hoje não são somente de sensibilização por propostas. Hoje a gente vai no evento, sempre traz um case, dois cases de produtores que entraram no programa, que receberam a subvenção e que estão realizando a prática da irrigação. E lá eles vêm trazer as suas o que, que eles teve de vantagem, o que, que ele teve de desafios com o início dessa prática na sua propriedade.
4: Perfeito, é muito importante, né? Eu acho que poder fazer essa divulgação, poder trazer essa questão de mostrar, né, Carlos, né, Gabriel, eu lembro dos seminários que nós produzimos ali, foram acho que uns mais de 20 aí que nós acompanhamos naquele período que estive à frente da subsecretaria aí, e eu acho que essa parte de poder trazer os números, demonstrar a importância do programa, demonstrar o quanto ele tem avançado e o quanto ele tem sido importante, e mostrar essa prática, né, do produtor que já implementou, que já recebeu a subvenção, o que dá aí credibilidade também ao programa, ao Estado, né, porque no início se enfrentava muito isso, né, aquela questão da falta de credibilidade em relação ao Estado pagar a subvenção, né? E demonstrando também que ele não está vinculado a nenhum tipo de financiamento, de que o Estado vai pagar lá na conta do produtor o recurso. Acho que tudo isso também é importante, né? E demonstra aí, e acho que amplia também a participação do produtor, né? Pelo menos esse é o meu sentimento daquele período, e tu mais uma vez fala aí, né? Que segue nesse mesmo formato, né? O seminário. Então, acho que tudo isso é importante para poder fazer com que as coisas aconteçam.
3: É, Paulinho, na época que a gente estava fazendo aquela divulgação, aquele seminário, aquele ano foram, 2025, foram mais de 40 seminários, né?
4: Isso.
3: Naquele período era muito a questão de divulgar, de dizer que existia política, de dizer que o Estado estava com intenção de colocar recursos. Nesse momento, a gente já está mostrando que houve os investimentos, o Estado já pagou, já entregou o recurso prometido aos produtores. Então, isso muda um pouco o cenário dessa confiança, né? Então, agora, para exemplificar que lá na cidade de Barra do Rio Azul, próximo a Erechim, a gente teve um evento lá, teve um seminário. Lá teve 8 projetos elaborados pelos colegas da Emater. Os 8 projetos estavam implantados com prestação de contas entregues, e os 8 projetos pagos pelo governo do estado. E dos 8, 2 produtores foram lá fazer apresentar a sua propriedade, seus dados, suas informações, e defender que o início da prática da irrigação trouxe mais benefícios para a sua propriedade, trouxe mais segurança lá na sua atividade. Então, daí vem, digamos assim, um fechamento de mostrar que a política existe, mostrar como que é o acesso à política, e mostrar, daí os próprios beneficiários mostram que estão fazendo uso das vantagens que foram oferecidas pelo programa.
4: Perfeito. Te agradecer aí, Gabriel, ter deixado à disposição para poder, se quiser, trazer mais alguma informação. Mas agradecer o teu tempo, a tua disponibilidade de poder trazer aqui as informações, falar, né, sobre o programa, e colocar o nosso programa à disposição também para que tu nos comunique aí das datas, de repente me encaminhe aí, inclusive, o calendário de próximos eventos que vocês têm, quando estiver aqui na região também, e nos colocar à disposição para poder estar junto aí, acompanhando e divulgando aí o trabalho, tanto da Emater quanto do governo, em relação aos programas de subvenção da irrigação. Te agradecer a tua participação e deixar mais uma vez o programa à disposição.
3: Muito obrigado, Paulinho. Agradecer a organização do programa, da Rádio Integração, nos colocar à disposição para participar, trazendo essas informações. A gente acompanha a programação aí, faz o chimarrão e acompanha aqui da região metropolitana também, né? Isso através das plataformas virtuais, aí, a gente acompanha. Vamos divulgar sim, vamos repassar para ti aí nosso calendário. Deixar um grande abraço também, né, aos ouvintes, ao pessoal que está coladinho no rádio aí, aproveitando, escutar, pegar informações, tá? A música gaúcha. Meu, muito obrigado, bom dia.
4: Bom dia, Gabriel, obrigado mais uma vez. O Gabriel, que é de Santiago, aqui pertinho de Restinga também, da nossa região, da nossa macro região central, né? Lá Vale do Jaguari, mas que está aqui, daqui perto, mas mora lá em Canoas, porque atua em Porto Alegre, no escritório central da Emater. Obrigado mais uma vez, um abraço aí, Gabriel.
3: Certo, tchau.
4: Tchau. Então, tá aí, né? A gente trouxe a participação do Carlos Gabriel, que é o responsável pela área de irrigação dentro da Emater, no estado do Rio Grande do Sul. Todos os projetos passam por ele, né? E ele nos acompanha aqui, Rafael. Um dia ele nos encontrou lá, disse que estava numa plataforma que pega os rádios de todo do mundo inteiro. E aí nos procurando ali, enfim, e nos achou e me mandou até no dia. Olha o que eu encontrei e tal. E nos acompanha sempre no sábado, seguido, nos fala aí também do programa, enfim. E que roda aí o estado. Tive a oportunidade de rodar com ele aí alguns quilômetros pelo estado do Rio Grande do Sul e divulgando o programa na fase 2 naquela época e construindo junto com eles a fase 3, né? Trazendo aí os feedbacks, trazendo todo esse trabalho e que agora está rodando por aí. Enfim, mais uma vez agradeci a participação dele aqui e, como a gente disse, o programa está aberto, está disponível, pode ser feito pela Emater, como pode ser feito pelos escritórios privados também, podem, né, que acompanham aí os produtores, os escritórios têm, os técnicos têm condição de, estando qualificados, tendo aí a sua qualificação técnica e o registro profissional junto aos conselhos, seja o Conselho dos Técnicos Agrícolas, o CREA, né, para os agrônomos, para os engenheiros, para os demais colegas, está à disposição para poder fazer projetos também e encaminhar ao estado do Rio Grande do Sul para receber a subvenção e para poder implementar o programa de irrigação. Então, assim foi a nossa entrevista de hoje com o Carlos Gabriel, que é o responsável pela área de irrigação dentro da Emater no estado do Rio Grande do Sul. Nós vamos aqui rodar uma música, né? Depois da nossa entrevista, vamos trazer o Canto do Carreteiro com Jean Kirchhoff e Miro Saldanha e Desassossegos com João Chagas Leite. Desassossegos atendendo o pedido do meu amigo Darcy, né? O Darcy aqui, pintor, que está aqui pertinho, Darcy Pinturas, que está nos acompanhando aqui e nos pediu para rodar o nosso vizinho aqui da Rádio Integração, também o Desassossegos. Mandar um abraço para o Cláudio Schiffelbein, de Agudo, que também nos mandou o seu bom dia por aqui. O Luiz Grins, que também mandou o seu bom dia por aqui. O pessoal que está nos acompanhando também lá nas plataformas. O Éder Haugust, o Japa, né? Revestimentos, que está aqui nos acompanhando, mandando bom dia. O Paulo Salazar, a Luciane Medianeira Machado e também o nosso amigo Rafael Sebem, lá na região metropolitana em Porto Alegre. Ele sempre pode nos acompanha também por aqui. E a gente, então, vai por aqui. O Francisco chegou com o café aí. Hoje ele não falhou. Então tá bem. Vamos lá, vamos rodar, então, por aqui. O Canto do Carreteiro com Jean Kirchhoff, Miro Saldanha e Desassossegos com João Chagas Leite.

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São 8:20, já virando aí para as 8:21. A temperatura segue aí nos 11 graus, o sol querendo aparecer timidamente, mas tá por aí. Pode ser que apareça ainda durante o dia com mais efetividade. Mandar um abraço aqui pro Danilo Roxo, que nos mandou que choveu 22 milímetros aqui na medição dele, na rua Augusto Rossi, o nosso medidor oficial aí da chuva e da água, né, do pluviômetro aqui da Augusto Rossi, mandou aqui o recado pro Rafael, nos passou aqui. 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Também aqui com a gente, logo em seguida nós vamos ter aí no último bloco do nosso programa, né, na última etapa, a dica do agro para Sicredi. 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

contar. Nós vamos aqui falando mais um pouco sobre o informativo da Emater, né, que falamos na soja, né, que foi... reduziu aí a produtividade da soja nesse ano, daquilo que estava previsto. No milho, foram 812.540 hectares plantados e 13,1% a mais do que comparado aos 718.190 semeados na safra 24-25. E a gente também tem aqui que a produtividade do milho foi reestimada pela Emater em 7.362 quilos por hectare, valor de ínfima variação percentual em relação à estimativa inicial de 7.376 quilos por hectare realizada antes do plantio. Apesar dos impactos do déficit hídrico em alguns momentos do ciclo, a produção estadual do cereal na safra 25-26 está estimada em 5.981.614 toneladas, o que representa acréscimo de 13,1% em relação a 5.290.051 toneladas colhidas na safra anterior. Então tá aí também, né, em relação ao milho, a reestimativa, mas praticamente a mesma da estimativa inicial. No arroz, a cultura já está na entre-safra, né? Já foi aí colhido toda a área e a reavaliação de área aponta 891.908 hectares efetivamente plantados, conforme os dados que o IRGA repassa à Emater, com uma redução de 8,1% em relação aos 970.212 hectares plantados em 2025. A produtividade foi reavaliada pela Emater de 8.703 quilos por hectare e produção de 7.762.464 toneladas, o que representa 11,4% inferior às 8.762.370 toneladas produzidas no ciclo anterior. Então tá aí, no arroz a gente teve uma redução de 11,4% em relação à produção de arroz e também uma redução de 8,1% em relação à área plantada de arroz. E o que a gente vê no arroz, né, é que a gente pode ter aí novamente redução de área para a próxima safra, muitos produtores aí também buscando alternativas com o gado, para de repente diminuir um pouco a área plantada, mas isso vai depender também, tenho certeza, do ritmo que o mercado aí, principalmente o preço do produto, vai ditar essas questões para o ano que vem. Se o preço se mantiver nesses patamares baixos, com certeza a área vai ser diminuída, não tenho dúvidas, muito difícil que ela se mantenha ou que ela aumente. E se os preços subirem, né, que há essa perspectiva, quem sabe, lá para o finalzinho mais do ano, em função das notícias que nós temos visto em relação lá à Ásia, enfim, né, podendo até ter uma manutenção da área ou uma redução menor do que aquilo que se tem perspectiva para o próximo ano. Então, tá aí um pouco desse resumo das culturas, né, de verão, enfim, e na semana que vem a gente traz mais um pouco sobre outras culturas aqui, a canola, a cevada, culturas que têm uma menor área plantada, mas que também estão acontecendo aí no nosso estado e que são agora essas questões de inverno, trigo, cevada, canola, enfim, a gente vai trazer para o próximo próximo programa também, aveia, enfim, todas essas questões aqui no Conexão Agro. Nós vamos trazer mais uma rodada de música e logo depois vamos ter também a nossa dica do agro. Nós vamos ouvir por aqui Sempre Arriba e Adelante com Rogério Vijagrã e Senhor das Manhãs de Maio, música vencedora aí do 5º Candeeiro da Canção Nativa com Luiz Marenco aqui na 98.5, quando são 8 horas e 28 minutos.

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0: Vamos retornando aqui, são 8 horas e 38 minutos e agora eu tô acompanhado aqui do Francisco Bolzan, que é o homem do esporte aqui da Rádio Integração, tá sempre ligado, né? Ontem teve aí também o Campeonato Municipal de Futsal aqui de Restinga e a Copa do Mundo, né? Com os resultados e os jogos que nós temos aí para hoje, né? E pro que teve ontem.
1: Bom dia Paulinho, bom dia Rafael, bom dia a todos, né? Desta manhã aqui que estão conectados no agro, né? E tivemos ontem à noite 4 jogos, mesmo no Dia dos Namorados, 4 jogos do Campeonato Municipal, né? A bola não parou de rolar no ginásio de esportes. O Arsenal fez 7-6, um grande jogo contra Rações Restinguense, que é um time de jovem, hein? Formado pelo time do Rambo aí, do Márcio, né? E que mostrou, né, firmeza no futebol. Chegou a estar 6-6 e no final o Arsenal venceu por 7-6. E o galera do Fute venceu mais uma, venceu o União pelo placar de 3-1. Depois o Gaúcho mantém-se em invencibilidade. Gaúcho venceu o Galácticos pelo placar de 7-1. E no último jogo da noite, um duelo bonito, hein? O interior contra a cidade. São Miguel venceu o Escritório do Elton pelo placar de 6-3. E o segundo dia de Copa do Mundo, que foi ontem, sexta-feira, já sexta, né, como Dia dos Namorados, a bola rolou para Canadá, estreou em casa, lotado o estádio, Canadá 1, Bósnia também 1. A Bósnia saiu na frente ganhando o jogo, Canadá conseguiu empatar. E no jogo da noite, né, os Estados Unidos também, na estreia dos Estados Unidos, estádio lotado, bonito, tava lá, ganhou do Paraguai, né, os nossos vizinhos paraguaios aqui, pelo placar de 4-1, chegou a estar 3-0 pros Estados Unidos. Paraguai fez o gol com o Maurício, né, que jogou no Inter e hoje tá lá no Palmeiras.
0: É brasileiro.
1: Brasileiro, né. Então, 2 jogos ontem, hoje tem 4 jogos, na verdade, um já é 1 hora da madrugada. Tem às 4 da tarde, Catar e Suíça, e o Brasil, depois o Brasil estreando, Marrocos contra o Marrocos às 19 horas. E lá às 22 horas tem Haiti e Escócia, também do grupo do Brasil. E à 1 hora da madrugada tem Austrália e Turquia. São 4 jogos, na verdade 3, com mais um a 1 hora dos jogos da Copa do Mundo, que está atraindo um grande público nos estádios, lá nos Estados Unidos, no México e também no Canadá.
0: Primeira vez que acontece.
1: Primeira vez.
0: Em 3 países.
1: 3 países. Com 48 países também disputando a competição.
0: É uma enorme, uma Copa do Mundo maior, enfim, vamos até julho, né? Que dia é a final, Francisco? É lá em julho, né?
1: Lá em julho.
0: É quase um mês. Olha aí, mais de um mês de Copa do Mundo, então...
1: E agora nesses dias, agora é todos, diariamente jogo.
0: Muito,
1: né?
0: Futebol.
1: Quem gosta de futebol, vai assistir, né?
0: É, isso aí. Francisco, e qual é o teu palpite?
1: Confiante Brasil? Eu acho que o Brasil pode fazer um bom papel, né?
0: Olha,
1: eu acho que o técnico é um cara convicto, um cara calmo, um cara correto, né?
0: Me parece que sim.
1: Né? Isso, né? Vamos ver o futebol hoje, né?
0: Jogadores são jogadores que valem alguns milhões, né? O time, né? A gente vê, são jogadores que atuam aí tanto no Brasil quanto fora.
1: E o técnico Carlos Ancelotti é um cara já talhado no futebol, um cara correto, seguro, né? Vai na linha certa, não é? Porque eu entendo o que o pessoal fala dele e o trabalho está sendo bem feito fora de campo também.
0: Isso é importante também.
1: Importante,
0: conta,
1: né?
0: Muito, né?
1: Tem uma linha boa, né?
0: Com certeza.
1: E vamos torcer que dentro de campo o Brasil possa mostrar um bom futebol, né?
0: Isso aí. E quem está nos acompanhando, se quiser também botar o seu palpite, dizer aí, tanto agora quanto depois aí no programa,
1: claro,
0: do Francisco, nós estamos aí para também fazer esse bate-bola aí, falando um pouco também da Copa do Mundo, embora nosso programa seja do agro, mas o futebol é aí, todo mundo gosta, né? Não tem quem não goste, são poucos que não gostam e não curtem o futebol, e a gente está por aí também com a Copa do Mundo acontecendo, não podemos deixar de falar nela aqui.
1: Daqui a pouco temos o programa Formiga Notícia, com informações, música, também começando, né, semana que vem, a festa de São João Batista.
0: Sim,
1: que é uma festa tradicional, que o pessoal participa em grande número também. Mas ontem também recebemos a Paulinho, você também, que é um cara ligado ao poder público, muitas vezes já foi prefeito, por parte do prefeito Cristiano Cassol também, foi deferendado por parte da juíza, por parte da promotoria pública de São Cepé, lá da comarca São Cepé, né, foi feito um concurso público lá em 2012 e tava girando, tava andando para lá e para cá e para lá e para cá. Agora foi anulado completamente esse concurso público. Quem tinha passado, quem fez o concurso, foi anulado completamente.
0: Essa é uma decisão da juíza local ou já é uma decisão que transitou em julgado?
1: Já é uma pelo que eu entendi, da comarca de São Cepé.
0: Tem que dar uma olhadinha se ela já é o final, né? Se já é a decisão final. Mas enfim, é uma notícia importante, relevante, né?
1: Porque tava andando isso aí também, né?
0: Eu lembro.
1: Andava pra frente, pra trás, não tinha uma definição, agora parece que saiu a definição por parte da promotoria pública.
0: Isso é importante também pro município,
1: né? Exatamente.
0: Porque acaba, querendo ou não, enquanto aquilo tá rodando, o município tem a incerteza do que vai acontecer, né? Até pra realização de outros concursos, de ocupação de espaços e cargos, enfim. Com certeza é uma notícia relevante aí para nossa região. Um abraço, Francisco.
1: Valeu.
0: Até daqui a pouco. Então tá aí, né? O Francisco trazendo aí um pouco do futebol também, que a gente tá acompanhando. Copa do Mundo aí vai durar mais de um mês, vai ser todos os dias nós vamos ter informações sobre a Copa, jogos, enfim, acontecendo, né? E a gente tá vendo aí, é jogo de manhã, de tarde, de noite e de madrugada, né? Dependendo do dia. Então, chegam a ter 4 jogos aí num dia. E a gente segue por aqui, trazendo agora a Dica do Agro. 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

0: E a nossa dica do agro de hoje, ela vem a partir de um programa aqui do Rio Grande Rural, da Emater, trazendo informações sobre o programa de irrigação, o Irriga Mais RS, que está na sua terceira fase, e então vai trazer aí como dica de hoje as informações sobre o programa para aqueles produtores que tenham interesse em acessá-lo.
1: O objetivo de fomentar a implantação ou ampliação da irrigação no Rio Grande do Sul para prevenir os graves prejuízos econômicos e sociais que as estiagens causam aos agricultores, o programa Irriga Mais RS está com edital aberto para o recebimento de projetos na terceira fase.
2: E as inscrições permanecem abertas até 30 de outubro de 2026. O programa é coordenado pela Secretaria de Agricultura, Pecuária, Produção Sustentável e Irrigação.
3: Desde 2003, segundo dados da Emater, 7 grandes estiagens atingiram o estado. Como alternativa para minimizar os efeitos da falta de recursos hídricos, foi criado, em 2023, o programa Irriga Mais RS, que entra na sua terceira fase. E o técnico da Emater, Carlos Gabriel, falou sobre esta etapa.
4: O Irriga Mais RS, ele é um programa que tem por objetivo o aumento da área irrigada do estado do Rio Grande do Sul, com o apoio de recursos da Secretaria da Agricultura. Esses recursos viabilizam 20% do valor de projetos de irrigação e obras necessárias para viabilizar a irrigação.
3: Uma das novidades é a ampliação do limite de subvenção, que chega a 20% do valor do projeto, no limite de R$ 150 mil reais por produtor.
4: Outra mudança importante foi a criação do portal, o Irriga Mais RS. Esse portal, ele é um elo de comunicação entre o técnico que está elaborando o projeto e o produtor com a Secretaria da Agricultura. E uma outra parte importante foi a emissão do protocolo de recebimento desse projeto. O que acontece é que a partir da emissão desse protocolo, o produtor já pode realizar a emissão das notas fiscais de serviço ou equipamentos que será usada futuramente na prestação de contas.
5: Carlos Gabriel, qual é o passo a passo que o produtor deve fazer para chegar a essa subvenção?
4: Certo. A gente concentra em 5 passos para o produtor receber a subvenção. Primeiro, ele vai procurar um técnico, vai expressar a sua vontade de começar a prática da irrigação. O técnico vai analisar qual que é o melhor sistema, qual que é a melhor possibilidade de colocar na sua propriedade. Depois, a secretaria vai fazer uma análise da sua documentação encaminhada e vai emitir uma declaração de enquadramento. O produtor vai executar as obras necessárias para reservação de água ou e compra de equipamentos para irrigação e botar o sistema em operação. E, por fim, ele vai prestar contas, entregar as notas fiscais para a secretaria analisar e realizar o pagamento da sua subvenção.
3: O governo do estado está disponibilizando 10 milhões de reais para esta fase. Os projetos podem ser entregues até o dia 30 de outubro.
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0: Então tá aí, né? Nós tivemos a dica do agro de hoje para Sicredi. Sicredi não é só dinheiro, é ter com quem contar, com a participação aí da Emater, né? Do programa também que a Emater traz com dicas. E a dica de hoje foi sobre o Programa Estadual de Fomento à Irrigação, que está com inscrições abertas e que o produtor que tem interesse pode procurar tanto escritórios de assistência técnica rural privados, quanto também a Emater, e acessar crédito rural ou fazer com recursos próprios. Essa, então, foi a dica do agro de hoje para Sicredi. 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
0: E nós retornamos por aqui quando são 8 horas e 51 minutos. Nós vamos chegando ao final do nosso programa, neste dia 13 de junho. Mandando um abraço aqui também para Angelinha Nunes, que manda um abraço para o pessoal de Jacuí, que está nos acompanhando por aqui. Também para minha amiga Giselda Vargas, também me mandou aqui uma mensagem. Bom dia, agradecer pela tua companhia aqui também no nosso programa. E para minha comadre Rita de Cássia, também está nos acompanhando por aqui, lá, provavelmente está lá na lotérica já, né? Atendendo neste sábado. E um abraço aí a todos vocês que nos acompanharam, que nos deram o privilégio da companhia nesta manhã. E sempre é uma alegria poder dividir esses momentos aqui do início do nosso sábado, desde as 6 da manhã, madrugando aqui na Integração. Nós estamos sempre trazendo as informações, trazendo aqui também a boa música e passando momentos agradáveis com vocês. Que tenhamos aí um bom sábado, um bom domingo, que possamos retomar na semana que vem aqui, no próximo sábado, acompanhando e trazendo aí sempre aquilo que estamos vendo durante a semana, aquilo que está acontecendo aí em todo o setor do agronegócio gaúcho e brasileiro, torcendo para que possa ser, quem sabe, votado aí na próxima semana na Câmara o PL 5122, e a gente segue sempre acompanhando tudo o que acontece. Um abraço a todos, que Deus nos acompanhe, esteja com todos nós durante essa próxima semana e que possamos nos reencontrar aqui no próximo sábado às 6 da manhã. Encerramos o programa com Moura Cruzeira com Enio Medeiros aqui na Rádio Integração, programa Conexão Agro. Um abraço a todos, um bom final de semana.
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3: Olá, bom dia, muito bom dia, ouvintes da Rádio Integração. Eu sou o Padre Chico Figueiró, chegando diretamente aqui da Igreja Corpo de Deus de Vale Vêneto. E nós estamos chegando hoje, então, né, no dia 13, já o dia 13 de junho, dia querido de Santo Antônio. Nós queremos, então, saudar todas as comunidades que têm Santo Antônio como padroeiro. Aqui nós temos nosso capitel Santo Antônio, aqui em Silveira também, Santo Antônio, padroeiro. Queremos então desejar assim a todo o nosso povo uma grande bênção de Santo Antônio. Santo Antônio tem muito a ver com a proteção do matrimônio. Que Santo Antônio então proteja todos os casais, namorados, todos os namorados, jovens namorados, os casais eternos namorados também. E que Santo Antônio também, o santo que nos protege quando perdemos alguma coisa, nos ajude a encontrar aquilo que precisamos. E especialmente como grande evangelizador, nos ajude a encontrar o caminho do Senhor. Nos ajude a encontrar a luz de Deus na nossa vida. Ele que é o santo também, que nos lembra o pão, os pães, o pão partilhado, nos ajude também a partilha do pão com os nossos irmãos que necessita. Então hoje, dia de Santo Antônio, nós teremos a missa em homenagem a Santo Antônio, e será aqui na matriz às 3 horas, ou seja, às 15 horas da tarde. Nós iríamos fazer lá no capitel Santo Antônio, mas devido a essas chuvas, o barro da estrada, nós então faremos aqui na Igreja Matriz a missa de Santo Antônio, hoje às 15 horas. E logo depois, às 18 horas, nós faremos missa lá na comunidade Santa Lúcia. Então, já foi avisada a comunidade, a missa será 1 hora mais cedo, às 18 horas. Então, a partir de hoje, nesse tempo de inverno, nós estamos antecipando o horário das missas em todas as comunidades. E amanhã de manhã, nós teremos missa normalmente aqui na Igreja Matriz, às 8 horas e 30 minutos. E logo depois, às 10 horas, nós teremos missa de Santo Antônio também, missa de festa, na comunidade do Santuário, ali na comunidade Nossa Senhora Aparecida do Santuário. Haverá uma programação de festa em homenagem a Santo Antônio nesse domingo, ali na comunidade do Santuário. Então, já damos as boas-vindas ao Padre Vanildo, nosso administrador paroquial, que estará conosco. Nessas celebrações, nós estamos também rezando pelos casais, pedindo as bênçãos de Deus por todos aqueles que escolheram a vocação do matrimônio. Na semana seguinte, teremos a programação normal da semana, mas já estaremos anunciando para o dia 20, sábado. Sábado, dia 20, nós teremos o encontro do Conselho Paroquial a partir das 16 horas aqui no nosso Salão Paroquial. Sábado, dia 20, a partir das 15 horas. Às 15 horas do dia 20, então, nós teremos um encontro do nosso conselho paroquial aqui na matriz e também com o estudo, o encaminhamento para a continuação dos grupos da missão discipular em todas as comunidades. Então, nós pedimos a presença de todos os conselhos, né, e também de todas as lideranças que venham nesse encontro, que será muito importante também para a gente dar esse alinhamento, essa orientação, essa motivação para os grupos, para a formação de grupos da missão discipular em todas as nossas comunidades da paróquia. O Padre Vanilo estará conosco aqui no dia, nesse final da semana, né, e para nos ajudar também. Dia 20, a partir das 15 horas, depois terá a missa no final, com a entrega das carteirinhas também a todos os nossos ministros das comunidades. E na comunidade de Ribeirão, nós já iniciamos o Tríduo. Iniciamos o Tríduo em preparação da festa de São Pedro, que será no primeiro domingo de julho. Então, onde foi a primeira noite do Tríduo, saudamos a comunidade São Pedro, ali as lideranças. No próximo sábado, dia 20, nós faremos também o segundo dia do Tríduo, depois da reunião de lideranças aqui, né, à tardinha, às 18h30, e no dia 26, na sexta-feira, dia 26, nós faremos então o encerramento do Tríduo, às 18 horas e 30 minutos, lá na comunidade São Pedro de Ribeirão. Uma saudação então à comunidade São Pedro, que já se prepara para a festa do seu padroeiro. Nós queremos então ir concluindo o programa de hoje. No dia do Imaculado Coração de Maria, saudando as irmãs do Imaculado Coração de Maria. Elas tiveram uma passagem por muitos anos aqui na paróquia de Vale Bênito. Hoje muitas se encontram na casa de saúde lá em Polese. Uma saudação, então, às irmãs queridas do Imaculado Coração de Maria. Que o Imaculado Coração de Maria e Santo Antônio conceda uma bênção a todo o nosso povo. Fiquem todos então com a proteção de Deus. Até uma próxima oportunidade, se Deus quiser. Um abraço a todos.
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Bom dia, bom dia! Olha aí, são 9:09 desta manhã de sábado, tempo nublado, sol querendo aparecer também nesta manhã. Estamos aí já no dia 13 do mês de junho, estamos iniciando a Copa do Mundo também, né? Começou nesta semana, Copa do Mundo. Vamos ter hoje Brasil em campo, logo mais às 19h, na parte de áudio, começando aí com Rafael Silveira Rosa, e está chegando aí também logo mais Luiz Fernando Machado. Vamos ficar até às 11h30 da manhã, aqui pela 98.5 FM, levando a boa música, levando a participação do ouvinte, também a participação da comunidade formigueirense e os nossos anunciantes. Vai começar também na próxima semana, vai começar na terça-feira com o Levante do Mastro, com celebração, com fogueira, com jogos de bingo, isso tudo lá na comunidade formigueirense, na festa de São João Batista. São 97 anos participando, celebrando e festejando na comunidade. 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Bom dia para você, 9:11.

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1: Teremos aqui no programa, né, repercutindo já o início da programação da festa de São João Batista. Padre Rony Maier, Kleber Ziebel também estarão aqui no programa. Matheus Strom vai falar sobre a participação de Formigueiro no campeonato de futsal. Vamos aqui nesta manhã, né? E muito mais para você no programa. Teremos os espaços da Emater, também o espaço Sindicato dos Trabalhadores Rurais. Nesta manhã de sábado, daqui a pouquinho, tem a banda Mercosul, mesa 14, para cantar aqui no programa. Está liberado o nosso WhatsApp também para você participar. 3261-1270, mande sua mensagem, seu áudio, seu recado, nosso fixo 3261-1030, 9:13, 9:13, já nosso bom dia, Padre Rony Maier ligado, bom dia minha amiga Neuza Loures também da Emater ligada, bom dia também vai para quem aqui, para os amigos da loja Exclusive Informática e Celulares. Bom dia, Anderson. Bom dia, Camila. Lá em frente à Praça da Vovó Alice. Pra cantar, vem aí nesta manhã. Vamos cantar. Bom dia, Banda Mercosul.

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0: Bem lá no céu.
1: Olha aí, são 9h21. Bom dia, Camila. Bom dia, Anderson. 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Bom dia, meu amigo Márcio. Alô, Márcio, pessoal do Faxinal da Eugênia. Olha aí, torneio de bocha na cancha do Márcio. Convida para torneio de duplas, dia 14 de junho, portanto, pessoal. É, dia 14 de junho, amanhã, em Formiguinho, localidade do Faxinal da Eugênia. É, com duas canchas bonita, né, organizada.

É, vai ter almoço no local. Premiação, primeiro lugar R$ 1.800, segundo lugar R$ 1.000, terceiro lugar R$ 400. No domingo inicia às 9 da manhã. Valor da inscrição, R$ 150 a dupla. Reinscrição, o pessoal pode se reinscrever, quem perdeu pode jogar novamente. R$ 75, volta com os ganhadores. Premiação será mantida com mais de 20 duplas, jogadores federados, semifederados semifederados só poderá jogar por uma dupla com jogadores fora das listas, tá certo, pessoal? Isto, então, amanhã, dia 14, é lá na cancha do Márcio, no Faxinal da Eugênia, torneio de bocha de duplas, todo mundo convidado a participar. Bom dia, meu amigo Tio Daia, alô Tio Daia, que é o Jailson lá, o Jailson guarda do Banco Banrisul, pediu a música depois aí, Banda Real do Paraná, professorinha, né? Olha, jogo amistoso, o AVF, Associação dos Veteranos de Formigueiro, tem domingo, dia 14 de junho, neste domingo, joga amistoso contra a equipe do 7 de setembro de São Martinho da Serra, lá no Estádio Municipal de Formigueiro, início às 10:30 da manhã, pessoal, 10:30 da manhã, AVF, Associação dos Veteranos de Formigueiro, contra a equipe do 7 de setembro de São Martinho da Serra, amanhã lá no Estádio Municipal. Vamos cantar Banda Real do Paraná, tá chegando.

Tá aí a banda Real do Paraná, professorinha. 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Pessoal da Venturini, bom dia, Ronaldo, mais uma vez, e o amigo Marcelo Venturini.

0: as lembranças.
1: 9h30, 9h30 e seguidinha, teremos aí a presença do deputado estadual Gilmar Socella, né? Olha, a Junta de Serviço Militar de Formigueiro informa que os jovens que completaram 18 anos vão completar 18 anos em 2026, deve se alistar até 30 de junho, indo até a Junta de Serviço Militar de Formigueiro, munidos de carteira de identidade, CPF, comprovante de residência, ou no site www.alistamento.eb.mil.br. Atenciosamente, Gabriel Gonçalves Dias, secretário da Junta de Serviço Militar de Formigueiro. Pessoal, atenção, jovens! Vamos se alistar, pessoal, lá na Junta de Serviço Militar, na Rua 7 de Setembro. 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Tem cardiologista. Atenção, atendimento de cardiologista dia 26 deste mês de junho. Oftalmologista será dia 17 de junho, na próxima quarta-feira. Ginecologista dia 22 de junho. Ainda tem psiquiatra, dermatologista, angiologista, mês de junho também. Ortopedista, atende às segundas-feiras semanal. Psicóloga, atendimento semanal também. Dentista, atendimento semanal. E a nutricionista, também atendimento semanal. 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Lá na João Isidoro, ao lado do Lab Med, está a Causo Mais. 9h32, deputado Gilmar Socella está conosco esta manhã para dar seu recado. Gilmar Socella.

0: Olá, amigos! Aqui quem fala é o deputado estadual Gilmar Socella, ex-secretário do Trabalho e Desenvolvimento Profissional. E estamos passando por aqui para trazer as informações da semana, especialmente nesta luta que tivemos como secretário na área da qualificação profissional. Para vocês terem uma ideia, neste momento são 360 municípios que receberam recursos do RS Qualificação, Secretaria do Trabalho e Desenvolvimento Profissional, que tinha 50 mil de orçamento por ano, fechou-se uma média de 86 milhões e juntos com as prefeituras vamos qualificar 78 mil pessoas, né? Nos programas RS Qualificação 1, RS Qualificação Recomeçar, que é o 2, Carretas do Saber, Artesão e Foco e também o MEI RS Calamidades. Para os amigos terem uma ideia, hoje nós temos 522 mil pessoas desocupadas e subocupadas, porém temos 25 mil vagas. Então você, meu irmão, que está nos ouvindo, olha aqui, fique ligado. Cada uma das nossas, e eu não tenho como relacionar aqui nesse momento todas as prefeituras, mas tu pode acessar aí, ver as informações, verifique o programa RS Qualificação Recomeçar, que está em andamento nesse momento, e o programa Carretas do Saber, que eu já posso fazer das carretas dizer onde nós estamos nesse momento. A cada 20 dias nós estamos em 11 municípios, porque são 11 carretas. Mas fomos tão felizes na compra que está já 5 em andamento novas compras. Compramos pela metade do valor, por isso deu para comprar mais. E o Ministério Público colocou 8 milhões para comprar mais 3. Então nós vamos ter 19 ou 20 carretas, a Secretaria do Trabalho e Desenvolvimento Profissional do Governo do Estado, à disposição de vocês. As carretas nós estamos em Arambaré, com o curso de energia fotovoltaica, Tucunduva Automação Industrial, Couro e Calçado no município de Veracruz, usinagem CNC em Erval, alimentos em Capão da Canoa, mecânica de máquinas agrícolas lá em Garrucho, município que era mais distante sem asfalto, construção civil Barra do Guarita, mecânica de veículos Cerro Grande do Sul, mecânica de refrigeração que passamos lá inclusive em Iraí, Nonoai Energias Renováveis e Fotovoltaica, também tivemos em Nonoai, e soldagem em Porto Xavier. E nesse momento, nós vamos citar os municípios que já estão daí no outro programa, RS Qualificação Recomeçar, que a gente já teve essa informação que está em andamento, inclusive com as inscrições abertas. Aqui, ó, Agudo, Aratiba, Boa Vista do INCRA, Dona Francisca, Eugênio de Castro, Formigueiro, Fortaleza dos Valos, Igrejinha, Nova Pádua, Novo Hamburgo, tá? Passo Fundo, Pinto Bandeira, Roca Salles, Ró Gonzales, Santa Maria do Herval, São José do Herval, São Leopoldo, São Nicolau, São Videlino, Taquara, Vila Maria e Vitória das Missões. Esses são os municípios que estão no programa RS Qualificação Recomeçar. A gente fica muito feliz, sabe por quê? Porque nós estamos com essa totalização de valores, que foram os 5 programas que eu citei há pouco, 246 milhões foram aplicados nesses programas. Carretas do Saber, RS Qualificação 1, RS Qualificação 2, Artesão em Foco, né, e também os MEIs, foi especialmente os municípios que tiveram em calamidade com a enchente de maio, né, que foram 95 municípios, 50 mil MEIs que ficaram embaixo da água e nós tínhamos esse programa. Também dizer que nesta semana tivemos um roteiro maravilhoso, né, justamente trabalhando com relação das emendas na área da saúde, na área da educação, na área de emendas parlamentares, porque a gente trabalha muito nessa questão também de outras demandas, outras pautas, né, e tivemos ali falando sobre esses programas que eu falei há pouco. E é importante salientar, meus amigos, você que está me ouvindo, além de você fazer um dos cursos que os municípios estão colocando à disposição aí na tua cidade, que são 360 municípios, vai ter uma bolsa, é isso mesmo. Você vai receber uma bolsa a cada 40 horas pelo cartão cidadão do governo do estado, você vai receber esses R$750. E tivemos, então, um roteiro fantástico, né? Começamos na segunda-feira lá em Frederico Westphalen, depois foi também em Caiçara, tivemos também no município de Iraí, depois Planalto, Nonoai, Três Palmeiras, Ronda Alta, Coronel Bicaco, 3 de maio. Então foi um giro fantástico que a gente compartilha com todos. Vale dizer que a gente também tem recebido aí muitas solidariedade e cumprimentos pelos cursos de qualificação, mas especialmente digo assim, não é para mim, mas é para você que está me ouvindo, irmão. Quem não pôde estudar, quem não pôde ter um curso técnico, uma formação superior, a qualificação profissional, eu tenho dito em todos os locais onde eu vou, e assim tem sido a manifestação de todas as pessoas, todos os alunos que estão se formando. É um passaporte para a tua vida, viu, meu irmão? Você tendo uma qualificação, tendo uma profissão, o emprego vai atrás de ti. Por isso, não esqueça de ligar na tua cidade, na tua prefeitura, né, pedindo se o programa RS Qualificação está aberto para você se inscrever. Um forte abraço do Gilmar Socella e até a próxima oportunidade. Muito obrigado pela atenção e o carinho.
1: Olá, aí tivemos então o deputado Gilmar Socella falando aqui no programa. São 9:38. Vamos dar os parabéns para o seu Ivo Medeiros da Silva. Alô, tio Ivo, 75 anos de idade amanhã, pessoal. Aí, ó. Abraço, seu Ivo. Sucesso para o amigo. Felicidades, hein? Parabéns para o grande tradicionalista Ivo Medeiros, né? Pessoal da Madeireira Boa Vista. Nosso abraço, então, toda a sua família. Completando amanhã, então, domingo. Vai ter aquele baita churrasco, hein? Lenha não é problema com ele, né? Vai trazer uma lenha boa lá, um eucalipto. Parabéns, seu Ivo Medeiros, então. Tá comemorando 75 anos de idade. O homem tá novo ainda, né? Tá zero bala aí.

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0: Valeu, Tropeiro Velho, cantando essa música para homenagear seu Ivo Medeiros. 9h43. Daqui a pouco tem o Padre Rony também no programa. Mas antes, dizendo aqui, ó. Bom dia, gostaria de divulgar um agradecimento especial a todos de alguma forma ou de outra contribuíram para a realização da festa de São João Bosco lá no Faxinal da Eugênia. Que Deus abençoe imensamente a todos. Resultado obtido da festa foi de R$32.945,30. Nossa gratidão a todos. Assina aqui a Jocélia Cassol, em nome dos demais festeiros, em nome da comunidade lá do São João Bosco, do Faxinal da Eugênia. Portanto, que resultado bonito, hein? Que Deus abençoe a todos aí. R$32.945,30. Nossa gratidão a todos os colaboradores. Temos o Ivan Machado aqui, que mandou um áudio para nós também. Vamos saber se o gurizinho está conosco amanhã. Alô, tio Ivan, bom dia.
1: Bom dia, Francisco. Como é que tá o amigo? Tudo bem? Nesse sábado meio emburrado, o sol tenta aparecer, não aparece, vem as nuvens, cobre ele. E é aquela briga entre o sol e as nuvens, mas daqui a pouco aparece. E eu tô aqui escutando a Rádio Integração aí e o teu programa aí, que tu faz no sábado, também faz no domingo. Toca pra nós aí o Renan Júnior e a Mesa 6. Junto e misturado. Abraço.
0: Opa, Mesa 6, daqui a pouco vai pra ti, tá bom? Eu sou o Fabiano, alô, meu amigo Fabiano, mandou um recado pra nós, pelo WhatsApp. Fabiano Vieira de Formigueiro, lá da Pitangueira, lá da Agro Ceolim. Bom dia, pessoal da Agro Ceolim. Toca a música pra nós aí. Ofereço pra Mari Goulart, que está na escuta da Rádio Integração, e a todos os ouvintes e radialistas. Sábado, vai Brasil, um ótimo final de semana pra todo mundo aí da rádio. Valeu, meu amigo Fabiano Vieira de Formigueiro, lá da Pitangueira, da Agro Ceolim, pra sua esposa Mari Goulart, também tá ligado. Bom dia, minha amiga Bruna Oliveira em Santa Maria, pediu aí Finge, Nando Moreno e Vanderlei Rodrigo. Oi, Chico, manda um abraço pro Miguel Baldoni, o Miguelzinho, bota parabéns aí. Manda um abraço pro Miguel, o Miguel Baldoni, o Miguelzinho, que dia 15, segunda-feira, vai estar completando 15 anos. Estamos na escuta do programa Sandra Baldoni e o Iago. Alô, seu Luiz Carlos Baldoni. Lá o pessoal da Cerro do Louro, pessoal também no seu Bom Dia, Cerro do Formigueiro, pessoal lá da Colanda Noeira. Bom dia, então, parabéns, Miguelzinho. Felicidade pro amigo.

0: 7h47. Bom dia, Matheus Ruviaro. Grande abraço, secretário da Assistência Social, Matheus Ruviaro. Bom dia para sua esposa, Alaine. Alô, Alaine, família do Matheus Ruviaro, né? Bom dia também vai para quem aqui? Pro Matheus, pra Luísa, pro Miguel. Isto, para toda a família aí. Valeu, abraço, Matheus, Alaine, a Luísa e o Miguel, família Ruviaro, ligado lá no Cerro do Louro, né? Então, bom dia para vocês aí, um ótimo final de semana. Vamos agora, temos aí, olha aí, o Augusto pediu música também aí. Aproveita essa mesa 6, depois a gente vai rodar para ele. O Augusto lá em Agudo, lá no restaurante Schiller. Valeu, Augusto. Hoje não pediu uísque sem gelo, né? Ele gosta de uísque sem gelo, que aí fica bem... Pega bem, né? Desce queimando. São 9h48, tá aí o Padre Rony para falar festa de São João Batista, Padre Rony. Tá começando na próxima terça-feira. É isto mesmo, Padre. Bom dia.
1: Bom dia, Chico. Bom dia, ouvintes da Rádio Integração. Exatamente. A festa já começou, né? Desde a nomeação dos festeiros no ano passado. A gente já começa essa caminhada de articulação, de oração. E, oficialmente, então, a gente começa os festejos na terça-feira, com o levante de uma carreata logo pela parte da manhã, alvorada festiva. À tarde, então, às 18h30, a missa presidida pelo Padre Vitor, que é o vice-postulador da causa de canonização do diácono João Luiz Possobon. E o levante do mastro a seguir.
0: Muito bem, após a missa, então, levanta o mastro. E esse ano tem missa antecedendo o levanta o mastro, né? Que sempre somente fazia o levanta o mastro, né?
1: Sim, esse ano tem missa. Como eu digo, a gente tem que criar o hábito que a festa do padroeiro, ela não é só o evento social. Primeiro, ela é o evento religioso, é a parte da oração. Então, a gente quer ir criando essa cultura da oração, da celebração eucarística e, quem sabe, futuramente ter um novenário de São João Batista, né?
0: Bom, e já na quarta-feira tem os jogos de bingo, mas também antecedendo os bingos, jogos, sorteio de prêmios, e também doces e salgados do Sala Paroquial, antecedendo com a celebração, né, aqui na igreja.
1: Exato, na quarta-feira nós temos a celebração eucarística também às 18 horas, presidida pelo Padre Cristiano Quatrim, ele que é o vigário-geral da Arquidiocese, o reitor do Santuário Basílica da Medianeira, e eles vêm trazendo o quadro de Nossa Senhora Medianeira da Graça, né? Então nós vamos recepcionar a chegada do quadro ali no trevinho da Cotricel, às 18 horas, e vemos em carreata com o quadro até aqui a Igreja Matriz, onde teremos a celebração eucarística.
0: Isso na quarta-feira, né?
1: Na quarta-feira, exatamente.
0: E na quinta, quem é que será o celebrante?
1: Na quinta-feira, a gente vai fazer uma noite bem especial, que é a noite das comunidades. Porque às vezes a gente celebra o padroeiro como se o padroeiro fosse da Igreja Matriz. Mas o padroeiro é de toda a paróquia. Nós somos todo um conjunto. Então, na quinta-feira nós teremos a noite das comunidades. Vai ser presidida pelo padre Juliano Venturini. Ele que trabalhou aqui em Formigueiro e hoje é vigário em Nova Palma. Com a presença de todas as comunidades, com o padroeiro das comunidades. Cada comunidade vem... Trazendo o seu santo junto, para participar naquela noite, né? Para que toda... Entender que nós somos um único corpo, né?
0: Muito bem. Isso na quinta-feira, né?
1: Exatamente, na quinta-feira. Na sexta-feira, então, nós temos a missa às 18h30, onde vai ser revelado os novos festeiros para...
0: Já revelado.
1: Na sexta-feira. Na sexta-feira, a revelação dos novos festeiros, né? Presidida pelo padre Bruno, ele que é vigário em São Cepé e Vila Nova do Sul, né? Então, na sexta-feira. No sábado, nós temos a missa presidida pelo padre Gildo, nosso pároco, e com o acendimento da fogueira, né? Tradicional fogueira, esse ano a gente vai fazer ela aqui na frente. Opa. Mas um pouco mais simbólico, não tão grande. Lá nos fundos está difícil o acesso e também ela tem que ser visível aqui na frente. Nós não podemos ir para os fundos. É um sinal, um sinal visível da festa de São João. Então vamos preparar um espaço aqui na frente da fogueira.
0: Isso para sábado à noite.
1: Para sábado à noite, né?
0: E já no domingo a celebração dídodo da festa do padroeiro, né?
1: Exatamente, no domingo, então, contando aí com a presença da Rádio Integração para transmissão, né? Teremos a grande missa festiva. Logo pela manhã nós vamos fazer uma carreata, que isso foi algo que a gente fez o ano passado, não era costume, mas o ano passado, como não foi possível por questões de luto na cidade, não foi possível fazer a alvorada festiva na quarta-feira, né? A gente fez no domingo de manhã uma carreata pela cidade. E esse ano a gente vai fazer novamente essa carreata no domingo logo cedo, né? E depois a missa às 10h30, né, com o envio dos novos cesteiros.
0: Muito bem. O salão também está recebendo melhorias, foi feito uma melhoria no tempo de banheiro, né? E praticamente ele aumentou e está sendo feita a limpeza por parte do pessoal da comunidade, né?
1: Exatamente. O salão aí foram praticamente 4 meses nessa obra, né? Que de melhoria, os banheiros e várias outras melhorias, como você viu lá dentro, que foi coisas que no início a gente nem pensava em fazer, mas depois a gente foi vendo que era necessário para o melhor andamento da festa, para auxiliar o pessoal que trabalha, né, que nós contamos com voluntários, então a gente tem que proporcionar um ambiente que facilite também, né? Então, ao longo desse período, a gente foi aí construindo e fazendo as melhorias. Graças a Deus, essa semana fica tudo pronto, né? Começamos as limpezas para começar a festa semana que vem.
0: Que bom. Padre, um abraço. Parabéns pro trabalho aí na comunidade.
1: Valeu, Chico. Obrigado pela parceria mais uma vez. Estamos juntos aí. Deus abençoe.
0: Muito bem. Padre Rony Maier, parco aqui da comunidade Formigueiro, falando sobre a festa de São João Batista, que é o padroeiro do município.
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0: Valeu, valeu, Padre Rony. 9 horas com 53, minuto 9h53. 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Bom dia, minha amiga Japa. Bom dia, Carla. Bom dia, Isadora. 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
0: 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Bom dia, Carla. Tudo bem contigo aí, Carlos? Bom final de semana para ti, pro Jaime Carlos, pra família toda, o Jaime Henk, a dona Dalva, enfim, aí todo mundo. A Márcia, lá no escritório. Bom dia, meu amigo Bugre Velho, também tá ligado. O dia dos namorados foi ontem, né? O homem tá amando ainda. Bugre Velho e a Janaína. Bom dia pra vocês aí, tá bom? Prepara pra nós a música, daqui a pouquinho também temos o pessoal do Sinfor também aqui no programa, né? Isto! A loja, bom dia pessoal da loja AP, loja AP Modas, está ligadinha com você, escutando o teu programa. Alô pessoal da loja aí, grande abraço pessoal da loja, né? A Ana Paula Mário de Melo, alô Ana Paula Mário de Melo, da loja, olha aí ó, que bom, né? 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Abraço para a amiga Paula, toda a família aí ligada, integração, bom dia. São 9h57, canta Renan Júnior, mesa 6.
2: Garçom, dá um chego até aqui na mesa 6 e ouça o que eu vou dizer.

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Bom dia a Fabiana, bom dia Giovanni Weber, lá na cerealista Zeus Limitada. Alô, dona Nica, bom dia, dona Nica, minha amiga Marisa Magalhães. Alô, Marisa, melhores pra ti, Marisa, grande abraço. Olha aí, pessoal, tivemos aí recentemente a festa lá na Colônia Antão Farias, a festa de Nossa Senhora do Rosário. É, daqui a pouco ela pediu música Dinamite do Amor, com o Amado Batista, né? A dona Elba Martini, alô seu Neco, alô pessoal, família Argenta, lá da Colônia Antão Farias. Olha aí, o valor bruto da festa, o valor bruto da festa foi R$ 73.866, e o valor líquido que sobrou para a comunidade foi de R$ 50.586. R$ 50.586. Parabéns aí, agradece a todos que colaboraram, que participaram e que participaram da festa de uma forma ou de outra, tá bom? Abraço, comunidade, lá da Colônia Antão Farias. A festa foi de Nossa Senhora do Rosário, lá na comunidade da Colônia.

0: 10 horas com mais 2, minuto 10 e 2. Chegando aí o espaço do Sindicato dos Trabalhadores Rurais, na voz da esposa do presidente Jânio Cabelo Cresce, a Gilce, professora Gilce. Alô, professora Gilce, bom dia.
1: Bom dia, Chico, bom dia, ouvintes. Bom dia, associados e associadas. Eleições sindicais. Edital de convocação. O presidente da comissão eleitoral, no uso de suas atribuições, convoca os associados do sindicato em dia com suas obrigações para a realização da eleição da diretoria e conselho fiscal e respectivos suplentes, conforme estatuto social e regimento eleitoral. A eleição ocorrerá no dia 29 de junho, na sede do sindicato, na rua São João, 646, bairro Centro, Formigueiro, das 8 horas às 15 horas. O prazo para registro de chapas é de 10 dias corridos antes da eleição, no período de 9 de junho até 19 de junho, nos termos do regimento eleitoral. O requerimento de registro de chapas, acompanhado de todos os documentos exigidos pelo regimento eleitoral, assinado por qualquer dos candidatos componentes da chapa, deverá ser apresentado ao representante da comissão eleitoral na sede do sindicato, no horário das 8 horas às 12 horas, de segunda a sexta, onde poderão ser obtidos maiores esclarecimentos mediante agendamento, devendo ser previamente agendado pelo telefone 9731-6613. Caso não seja obtido quórum em primeira convocação, ou que nenhuma das chapas inscritas tenha atingido a maioria absoluta dos votos válidos, será realizada nova eleição no dia 14 de julho de 2026, sendo que, na segunda hipótese, concorrerão apenas as duas chapas mais votadas. Após o término do registro de chapas, será divulgado edital de homologação das chapas inscritas e a nominata dos membros a serem votados. Formigueiro, 29 de maio de 2026. Jânio Camilo Gressler, presidente da comissão eleitoral. Lembretes, faça o seu registro CAF. Esse cadastro identifica e qualifica os agricultores para o acesso a políticas públicas e programas. Quem se inscreveu para retirar milho deve estar com o cadastro em dia. Retire gratuitamente o cartão do plano de saúde do agricultor. Renove esse cartão anualmente para ter acesso a consultas e exames em clínicas especializadas. Para agendar consultas ou exames, venha até o sindicato com o pedido ou envie mensagem ou ligue para o fone 9731-6613. No sindicato são realizados serviços de escritório como contratos, cartas de anuência, resumo e encaminhamento de talões, cadastro do ITR, CCIR, CAF, cadastro para retirar o protetor solar, encaminhamento de aposentadorias, auxílio-doença, auxílio-maternidade e pensões, agendamento de consultas e exames em clínicas conveniadas, agendamento para assessoramento jurídico, renovação da carteira para desconto em passagens. Horário de atendimento ao público, das 8 às 12 horas. Um bom final de semana a todos.
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0: 10 horas, 10 horas com mais 5 minutos. Valeu, Gilce. Grande abraço, Gilce Gressler, né? O Espaço Sindicato dos Trabalhadores Rurais. Temos aí um áudio também mandado pra cá pelo nosso WhatsApp 3261270. Peço música Anjos do Hangar. Alô, Manuela, Manuela Oliveira Formiga. Abraço, Manuela, mas antes tem um áudio aí, né? Não sei se foi a Manuela que mandou pra nós, hein? Logo abaixo, então. Um áudio pra lá, pra, mandou pra nós aqui no programa.
1: Bom dia, Chico. Bom dia, Rádio Integração.
0: Temos antes um áudio aí. Antes, lá em cima, né? Descendo aí, ó. Descendo o áudio. Lá em cima, depois da do Miguel, né? Depois da Sandra Baldoni ali, ó. Temos um áudio. Isso aí. Alô, ouvinte. Bom dia.
2: Bom dia, Chico. Tudo bem? Chico, eu gostaria de homenagear meu filho, o Michael, que agora tá morando lá em Rio Grande. Está de aniversário amanhã, Chico. Dizer para ele assim que Deus abençoe, tá? Que mesmo distante, mesmo longe da mãe, estou sempre orando e pedindo sorte, né? Bênçãos para ele, saúde, tá? Dizer que eu amo muito, muito ele, tá, Chico? Deus abençoe e que muito em breve a gente vou lá visitar ele, tá? Um abraço, obrigado, Chico, tudo é bom.
0: Valeu, valeu, grande abraço aí. 10 horas com mais 7, minuto 10 e 7, a Casa das Linhas da Ivanize Luz. 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Bom dia, pessoal da Casa das Linhas. Bom, minha amiga Ivanize, bom final de semana pra ti, tá bom? São 10 horas com mais 8 minutos, vem aí, portanto, né, a hora da leitura, hora da leitura. 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
4: Betino Gomes, editora Formato, Camundongos Rap.
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0: São 10 horas com mais 11 minutos, 10 e 11. Alô, minha amiga Paula. Bom dia, Paula. Gerente das lojas Becker de Formigueiro, nos ouvindo, né? Abraço por falar em Paula, né? Abraço toda a equipe lá das lojas Becker, né? Bom dia, pessoal, lojas Becker. Bom dia, um abraço também, meu amigo Jorge Dagoberto. Tá na expectativa do jogo do Brasil hoje com Marrocos, né? Logo mais à noite. Isso aí, tardinha, noite, então, Brasil e Marrocos. Bom dia, Chico, hoje eu quero ouvir a música Isso é Felicidade. Obrigado, grande abraço, quem mandou foi a Ivanise, lá da Casa da Zinha. Isso é Felicidade, um abraço, Ivanise, bom dia pra ti aí. Mas antes eu tenho aqui, bom dia, sou a Elusa, Lisboa, do Taboão, Cachoeira do Sul. Quero ouvir a música Rosto Lindo com Terceira Dimensão. Ofereço para todos os ouvintes, especial para o meu marido Marcos Araújo. A Leonete, oi, tudo bom? Prazer, uma homenagem aqui, ó, uma homenagem para o Mete Cuca. Alô, Mete Cuca, acho que é daqui, né? O Mete Cuca, que está de aniversário, parabéns, saúde. Saúde a toda a família, parabeniza a família Machado. Valeu, Mete Cuca. Bom dia, um ótimo final de semana. A criancinha comendo um ovinho cozido, né? Abração aí. Parabéns, Mete Cuca, grande Mete Cuca, né? Parabéns pro seu aniversário, então. No dia de hoje, a Leonete tá te homenageando.

0: Alô, minha amiga Morgana, abraço Morgana pra ti, bom dia também pra Maurício Becker, né? Tava lá no dia do negócio, tá contra o céu, Maurício Becker e a sua filhinha até, e a Morgana tava por lá também. Olha aí, 10 horas com mais 13, 10 e 13, eu tenho o Giovanni Cardoso, né? O Sinfor tem eleições do Sinfor, e dizendo que a pizzaria Bom Apetite está na Rua do Hospital, pizza, lanches, petiscos e bebidas, com a tela entrega na cidade e também no interior. 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Giovanni Cardoso vai dar seu recado. Ele que é o atual presidente do Sinfor, Sindicato dos Servidores Municipais, e que tem eleições nos próximos dias. Giovanni, bom dia.
1: Bom dia, Chico. Bom dia, Rádio Integração. Chico, estamos aqui mais uma vez para comunicar ao grupo de associados do Sinfor Sindicato dos Servidores Municipais de Formigueiro, Assembleia Geral para a troca da nova diretoria, triênio 2026-2029. A Assembleia realizar-se-á no dia 20 de junho, no Salão de Festas do Sinfor. Horário compreendido de votação das 9 horas da manhã às 17 horas da tarde. Após encerramento do pleito eleitoral, será realizada a contagem dos votos e a aclamação do novo presidente do Sinfor. Tá, Chico? A gente conta assim, ó, com a presença de associados do nosso quadro para comparecer no local e participar dessa votação, tá, Chico? Para o momento, é isso aí. Tá? Abraço a todos os ouvintes da Rádio Integração. Agradecido.
0: Valeu, valeu, Giovanni Cardoso. Grande abraço, Giovanni, hein? Da Sinfor. Daqui a pouco temos aí a chapa única. E a presidente que está concorrendo à chapa única, a Carla Pires, também vai falar aqui no programa para a Moza 4 Escritório Contábil, na Paola da Costa Moza 4, lá na Avenida 9 de Outubro 214, em frente ao escritório da Cotricel. 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Temos a Carla Pires, que é funcionária pública, está concorrendo à presidência. É isso mesmo, Carla. Bom dia.
2: Bom dia, Chico, e a todos os ouvintes da Rádio Integração. Sou Carla Pires, trabalho há aproximadamente 14 anos como funcionária pública da Prefeitura de Formigueiro. Concorro à presidência da Sinfor, juntamente com os demais candidatos que compõem nossa chapa. Estamos nos colocando à disposição para esta jornada, junto aos associados, para tentarmos fazer o melhor que pudermos e buscarmos juntos os objetivos em conjunto com todos os associados, inclusive os inativos, e buscar parceria com a Profor e demais sócios. Agradeço o espaço, Chico, é o nosso atual presidente, Giovanni Cardoso, e dizer que estamos dispostos a fazer o melhor que pudermos para dar continuidade nesse trabalho à frente da associação. Um abraço a todos.
0: Valeu, valeu, minha amiga Carla Pires. Sucesso pra ti, felicidades. E vamos todo mundo te apoiar certamente, tá bom? Vamos fazer um sindicato forte aí. 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

0: São 10 horas e 22, 10 e 22, Musical São Francisco para Farmácia Sanar. 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
0: São 10 horas e 24, 24. Maria Eugênia tá conosco, Maria Eugênia, né? Tá mais alegre, um pouco mais feliz, né? Tá se soltando um pouco mais. Ela que perdeu um irmão, né? Dias atrás, um acidente trágico, né? Mas tá tocando a vida em frente, né? Isso que temos que fazer, Maria Eugênia. Lembrar das coisas boas, mas tocar a vida. Tudo bem contigo aí, Maria Eugênia? Bom dia, meu amigo Márcio Drescher, também ligado em Formigueiro.
2: Bom dia, Chico. Bom dia, ouvintes. Desejando um excelente final de semana para todos.

0: E um grande abraço.
1: Valeu, Maria Eugênia. Grande abraço para ti também. Bom final de semana para sua família, seu José Valacir, dona Vera. Temos a Loila de Nova Palma. Bom dia também, Loila, lá em Nova Palma, ligado aqui na integração. Tudo bem contigo aí, Loila?
2: Bom dia, Chico. Aqui é a Loila de Nova Palma. Gostaria de homenagear minha filha, Cristiane de Lima, que esteve de aniversário ontem, completando os 35 anos. Quer dizer que eu amo muito ela e fui lá passar o aniversário com ela. Estava muito maravilhosa a festa, tudo muito bom. E homenagear também as outras minhas filhas, a Daiane, a Veridiane, a Tatiane, a Thaís, meus 7 netos. Toda a minha família, quer dizer que eu amo muito ele, a minha família. Sou apaixonada pela minha família. Meu pai, minha mãe lá de Paraíso, Adão Castro Oliveira, Ercília, Espiridião, todos meus irmãos, minhas irmãs, minhas cunhadas, meus cunhados. Eu amo muito, muito, muito a minha família e principalmente para minha afilhada Rosenilda Beck, lá de Paraíso. Amo muito ela também, estou com uma saudade deles lá. Qualquer dia eu vou aparecer lá. Visita, fazer uma visita para ele. E peço a música com os atuais, meu anjo, para oferecer para ele. Se for atendido, agradeço. Um abraço.
1: Valeu, Loila. Um abraço para ti, para tua família, para tua filha. É isso aí. Parabéns, sucesso para vocês, hein? 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Que é o pai do Pablo. 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Boa sorte para ti, bom trabalho. Gerente da unidade, Zé Carroso. 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

pouquinho, daqui a pouco no programa também teremos o Matheus Strom para falar sobre o esporte, né? Isso, um abraço, Matheus, bom dia. Rebate de gado geral em São Cepé, hein? 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Irão à venda 50 vacas de invernar, prenhas com cria ao pé, 100 novilhos e novilhas, 150 terneiros e terneiras, cadastro antecipado, pagamento à vista. Informações, telefone 3233-1127 no Facebook e Instagram. 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Não esqueça, Remate de Gado Geral é terça-feira, dia 16 de maio, às 14 horas em São Cepé.

Amado Batista vai cantar em seguidinha Dinamite do Amor para dona Elba Martini, pessoal lá da Colônia, né? Bom dia! Gostaria de ouvir uma música com o Amado Batista para... Ela pediu serenata, mas homenagear o Arthur da Picada Grande. Alô, Arthur da Picada Grande. Hoje está completando 14 anos. Que Deus te abençoe e proteja hoje e sempre. Continue sendo esse menino maravilhoso que és, tá bom? Carinhosamente da sua avó Conceição, dos pais Márcio, da Adiele, da mana Mayla e dos tios Adilson e Ana, Medianeira, o Hernildo, a Miriane, e também do Roberto, tio Eloy, tia Ilci. Te amamos muito. Valeu, parabéns. Então aí, parabéns. O Arthur, lá da Picada Grande, completando 14 aninhos, Arthur. Sucesso pra ti.

Bom dia, Marciano. Bom dia, Marciano. Lá no posto Fuso, em Agudo, nos acompanhando também. 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Abraço, Marciano. Bom dia pro amigo formigueirense, natural lá do fundo do formigueiro. Bom dia, Chico. Um abraço também para o gerente. Trabalhou muito tempo no Banrisul de Formigueira, agora está no São Cepé, né? O Alexandro Melo. Alô, Alex. Bom dia para a dona sua mãe, né? Dona Loreci Moraes, né? Loreci Moraes, sua mãe. Bom dia para o seu pai, né? Isso. Um abraço aí para o seu Hildo Melo. Ô, tio Hildo. Um abração para dona Loreci, seu Hildo Melo, família Melo, para a esposa do amigo Alexandro Melo também. Vamos cantar? O Dinamite do Amor com Amado Batista. Vamos cantar no programa. São 8 horas, são 10 horas com mais 30 minutos.

Amado Batista cantando Dinamite do Amor, 10 horas e 34 minutos, 10h34. 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

0: Arthur da Picada. Alô, meu amigo Arthur, o homem que tá de aniversário da Picada hoje. Alô, Arthur, são 10h37, bom dia.
1: Aqui é o Arthur da Picada Grande. Sou muito agradecido à homenagem que a minha família fez. Que Deus abençoe a minha família e Deus abençoe vocês aí da Integração 98.5 FM.
0: Grande Arthur, parabéns. Bota os parabéns pra ele agora. Vamos botar os parabéns, porque ele foi bem mesmo, né? Ah, voz firme, forte do Arthur, que tá completando hoje 14 aninhos, hein? Foi bem ele, hein? Parabéns, Arthur. Sucesso pra te agradecer as homenagens que recebeu aí. Tá completando hoje, então, 14 aninhos. Tá querendo dar uma namoradinha daqui a pouco, né? Já tem 14 anos. Vai querer sair. É, vai querer dar uma namorada daqui a pouquinho. Já tá completando 14 anos de idade. Se já não tem também, né? Alô, Arthur. Um abraço pro amigo aí. Parabéns.

0: Parabéns, parabéns, Arturo e Agrodoto, hein? 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E vamos diretamente para Formigueiro, lá está Matheus Strong, coordenando o esporte do município. Duas vitórias já fez, hein? Fora de casa, em casa, num campeonato estadual de futsal aí, né? Tá bem, equipe, tá bom, né? Alô, meu amigo Matheus, bom dia!
1: Bom dia, Chico, bom dia, ouvintes da Rádio Integração. Isso aí, Chico, com a presença, grande presença, né, do nosso torcedor. No último sábado a gente lotou o nosso ginásio municipal e conquistamos mais 3 pontos muito importantes aí, né, no início da competição do campeonato estadual.
0: Foi quanto? Você tamaninha o jogo e foi quanto o placar aí, Matheus?
1: É isso, Chico, foi contra a equipe do Meia Boca Juniors de Santa Maria, uma forte equipe, bem organizada. O resultado final foi 5-3 para a União Formigueirense.
0: Tem jogo pela sequência nos próximos dias ou vai dar uma paradinha agora?
1: É, agora as duas equipes do nosso grupo, né, Chico, elas se enfrentam entre elas. Então agora na próxima rodada a gente aguarda aí, né? Nós estamos de líder do grupo e agora vamos preparar, né? Já que o início do mês de julho a gente tem a segunda partida em casa contra a equipe do Benfica lá de Quevedos, né? Que foi a equipe que a gente fez a estreia.
0: Como é que foi a presença do torcedor do ginásio Formigueiro, hein?
1: Chico, foi uma grande festa, até. A gente estava com um pouco de receio, né, de não dar um público muito grande, porque tinha algumas festividades no município, né? Mas ao decorrer da partida ali foi chegando a presença do público ali e até foi surpreendente de forma positiva. Juntou bastante gente e a gente tá em início de competição, né, Chico? Então a gente está provando ali o para que a gente veio. Agora a tendência é que nas próximas partidas aí dê um público maior ainda.
0: Muito bem. Domingo entre as seleções, Sub-23 em Restinga, no Ginásio de Esportes, Sub-21, na verdade, sendo de futsal, Formigueiro vai estar lá presente?
1: Isso, Chico, no dia de amanhã, né, então aí a gente tem o nosso Inter-Seleção Sub-21 de futsal, tradicionalmente sediado pelo município de Paraíso do Sul, né. Mas como eles vão estar sediando uma feira lá, não sei exatamente o que, que é, algo no município deles lá, o município de Restinga vai sediar então esse ano a edição aí, e amanhã o Formigueiro vai estar presente lá no Sub-21.
0: Tá certo. Valeu, Matheus, um abraço para mim, que sucesso aí.
1: Fechou, Chico, um bom final de semana a todos e um forte abraço.
0: Aí, Matheus Strong participando, ele que coordena o esporte no município de Formigueiro.
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1: São 10 horas e 45 minutos, 10h45, e a Casa do Construtor e Neu. 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São 10h46.

10h49, 10h49. Olha, tem aqui a Justiça anula concurso público realizado em Formigueiro em 2012 após comprovação de fraude. Olha, a Justiça determinou a anulação do concurso público realizado em Formigueiro em março de 2012, após concluir que houve fraude no certame. A decisão aponta a existência de um esquema de favorecimento a candidatos ligados à administração municipal da época, com sentença de ação civil pública preferida no último dia 3 de junho, e as nomeações decorrentes do concurso ficam invalidadas. Tá bom? Então, quem fez, boa noite, não tem o que fazer, tá bom? Então, foi invalidado aí. 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
1: São 10 horas e 51 minutos, torneio de bochas, a cancha do Márcio, que convida para torneio de boche de duplas, dia 14 de junho, amanhã, em Formigueiro, na localidade do Faxinal da Eugênia, com duas canchas de bocha, para fazer mais rápido e mais tranquilo, né? 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

0: Temos aí o Kleber Ziebel, ele que é festeiro, justamente com a esposa Lisiane Flores, e os demais festeiros estão se preparando, estão trabalhando. Alô, casal Dona Ione, o casal Dona Iolinda, seu Cláudio Benetti, né? Estão lá fazendo aqueles doces caprichosos, né? Por falar Dona Ione, um abraço Dona Ione, seu Salvador, né? Tivemos lá na última segunda-feira uma moção, a Carmen, né? Carmen, filha do seu Dona Ione, seu Salvador, uma moção para ela, né? Que foi para a China, né? Professor de matemática da Universidade Federal de Santa Maria, fez e faz um lindo trabalho na área educacional, né? Parabéns, ela, sucesso, e parabéns à família também. Alô, Robson, alô, Carol, Juliana, Laura, também nos ouvindo, Ramon, bom dia para vocês da 7 de setembro. São 10h53. Tá aí o Kleber Ziebel, festeiro de São João Batista. Kleber, bom dia!
1: Bom dia, Chico. Bom dia, ouvintes da Integração. É isso aí, vamos rumando ao nosso centenário, né? Começa dia 16 às 6 horas da manhã, com alvorada festiva pelas principais ruas da cidade.
0: Convidar as pessoas que queiram participar, vão a partir um ponto de saída?
1: Isso, o ponto de saída é aqui em frente à paróquia. E a gente faz o trajeto em torno aí de uma hora rodando pela cidade, pelos bairros da cidade, e logo após a gente convida a comunidade a vir tomar um café com bolo frito, gratuitamente, aqui no salão da paróquia.
0: E depois, pela parte da norte, da noite, o Levanto Mastro com celebração a partir das 18h30, né?
1: Isso aí, às 18h30 temos uma missa festiva com o padre Vitor Hugo Possati, né? Postulador da causa do João Luiz Possobon, campanha da Mãe Peregrina. E às 19h30 a gente convida os homens aí a abrir o buraco lá na frente e, como é tradição, cravar o mastro lá, e logo após será servido um churrasco com pão, né? Tudo nos princípios aí, como ensinou o São João Batista.
0: Gratuitamente também, que é uma tradição do início da festa, né, Kleber?
1: Exatamente. Conta os mais antigos aí que teve um ano que não foi dado a carne e o pessoal derrubou o mastro, Chico. Isso aí aconteceu uns 40 anos atrás aqui na paróquia.
0: Muito bem. Nos demais dias a festa segue. Estão comercializando os doces aqui, confeccionado, preparado por Dona Iolinda e seu Cláudio Benetti.
1: É isso aí. Seu Cláudio e a Dona Iolinda são há mais de 25 anos que trabalham, né, fazendo essa confecção. Também as cucas são feitas e doadas pela Miriam Cassol e o Miguel Zafanelli. Venda de doces todos os dias a partir das 13 horas, aqui no Salão Paroquial. A gente tem vendido muito bem. Tem dias que chega a quase 1000 unidades. Ontem mesmo foi 625 unidades, então o pessoal tem uma tradição, tem uma boa aceitação pela qualidade que é ofertada a nossos munícipes aqui da cidade de Formigueiro.
0: E já na quarta-feira, quando começa verdadeiramente a festa, aí tem os jogos de bingo, né? Os jogos e a prêmios, né? Tem um número bom já de prêmios aí para largada?
1: Temos mais de 40 fardos de arroz, temos bastante prêmio de alto valor, como fogão a gás, air fry e edredom, mas só que a gente sempre pede para a comunidade que tragam. Quanto mais prêmio tiver, né, mais atrativo se torna o nosso tradicional sorteio de prêmios aí.
0: Se alguém não foi recebido na casa, pode entregar diretamente aqui, que será bem-vindo, né?
1: Isso, exatamente, Chico. A gente tentou passar em todas as casas, só que muitas vezes não tinha ninguém em casa, o horário não fechou. A gente até pede desculpa às pessoas que não conseguiram receber a bandeira, mas estamos abertos, aceitando aí doação de açúcar, doação de coxa, de caixa de coxa para o galeto, doação de prêmios para o nosso tradicional sorteio de prêmios.
0: E conseguiram alguma vaquinha, algum bicho gordo para a festa, hein?
1: Exatamente, a gente conseguiu sim, em torno de cinco vacas. Nessas cinco entra do levante do mastro, entra também a do sorteio da rifa, né? E as demais para o churrasco da festa.
0: Que bom. Abraço, sucesso, bom evento aqui. Integração vai estar junto com vocês aí, tá bom?
1: Kleber. Muito obrigado, Chico. Muito obrigado, Vilso, Rafael, Norton, toda a equipe da Integração, que está sempre presente com a gente aqui, apoiando o nosso município, né, Chico? Obrigado na tua pessoa aí também, por estar sempre conosco aqui. Nos trouxe amendoim ontem lá da Campal. Nosso muito obrigado.
0: Tá certo. Kleber Ziebel, que é festeiro da festa de São João Batista, juntamente com os demais, né? Com a Gabriela Mário e o Vinícius Cardoso, filho do Chiru, a Lisiane Flores e o Kleber Ziebel, a Maura Silveira e o Fabrício Rodrigues, e a Thaís Saldanha Concari e o Ricardo Kinilin. Para o programa desta manhã, nosso bom dia.
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0: São São 10 horas e 57, minuto 10 e 57. Convite para a missa de sétimo dia. Jair e família, Jair Ferreira e família, convida para a missa de sétimo dia de falecimento de José Mariano da Silva Machado. Aqueles que amamos nunca morrem, apenas parte antes de nós. Será, portanto, hoje, dia 13 de junho, às 18 horas, na Igreja São João Batista, em Formigueiro. Portanto, hoje, então, missa de sétimo dia do sempre lembrado José Mariano da Silva Machado, pai do Jair aí, tá bom? Temos a Cleci Bento também que tá conosco. Alô, tia Cleça, Cleci Bento, tá ligada. Bom dia pra ela, sua família. Alô, Claudionir Bendra, Vanderleia, bom dia também pra Cauane. Alô, Mariana, bom dia pra ti também, Mariana, tá nos ouvindo aí. Tudo bem, Cleci? Bom dia.
3: Bom dia, Chico, bom dia a todos que estão nos ouvindo neste momento. Hoje, Chico, é um dia muito especial, aniversário da minha filha Bruna. Minha única filha, né? Então, anos atrás, eu não vou dizer quantos, não por causa de mim, mas não sei se ela gosta de dizer a idade. Foi um dia muito especial, o dia que recebi ela pela primeira vez nos meus braços. Então, 13 de junho, dia de Santo Antônio, né? Então, que Deus derrame muitas bênçãos sobre ela. Sei que somos diferentes, nossos gênios são diferentes, mas a gente é mãe e filha. Deus nos fez assim, então que nos una, continue nos mantendo unidas até o fim das nossas vidas. Tá, Chico? Um grande abraço para ela, amo muito ela. Um grande abraço de toda a família para ela nesse dia especial, 13 de junho. Tá bom, Chico? Um grande abraço. Manda aí bastante música boa aí, que ela gosta bastante de música. Um beijo, Bruna.
0: Ô, Bruna Bender, hein? O Zezinho vai ter que fazer um assado hoje, hein? Ô, tio Zezinho, você deve estar lá correndo de açougue, né? Comprando aquela carne boa pra fazer um churrasco, né? Pra Bruna Bender, aquela fumaça vai ser bonita lá na família Bender. Ah, então parabéns. Bota uma bem campeira aí pra Bruna, hein? Alô, Zezinho, a filha Manu também, hein? Tá no condomínio dos Bender hoje, então, a Bruna Bender, de aniversário, completando mais um ano de vida. Eita, Bruna, hein? Tem aquele churrascão hoje lá. Deixa pro Zezinho, deixa com ele a coisa aí.

Parabéns, parabéns, Bruna Bender. 11 horas da manhã com mais um minuto. 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

Pediram a música Anjos do Hangar, né? Vamos rodar essa aí, Anjos do Hangar, para escritório Jaime Henrique na Rua 7 de Setembro. 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A dona Dalva tá lá preparando aquele almoço caprichado, né? Para seu Jaime, toda a equipe, hoje aproveitando para descansar. 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Quem canta Anjos do Hangar? Pediram a música, né?

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1: Terceira dimensão aí, tá bom? Rosto lindo com terceira dimensão. É, dizendo também que jogo amistoso, hein? Jogo amistoso amanhã na Associação de Veteranos de Formigueiro, a AVF. Amanhã, domingo, dia 14 de junho, contra a equipe do 7 de setembro de São Martinho da Serra, lá no estádio municipal de Formigueiro, inicia às 10:30 da manhã. Tá aí o terceira dimensão.

Tá aí a presença do programa 11 horas com mais 7 minutos, 11:07. 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
1: Olha aí, são 11 horas com 10 minutos. Bom dia, amigo, lavando a Kombi aqui em Caimborá, Nova Palma. Como sempre, ligado no 98.5 FM. Quem nos mandou? Abraço também. Bom dia, Moza. Bom dia, Moza. Bom dia, quero música JM pro Leonilson. Temos aqui escutando, tomando um chimarrão. Alô, Leonilson, minha amiga Moza, que é a Marilei, lá no fundo do Formigueiro. E esse da Kombi, quem é que é o da Kombi, hein? Um abraço pra vocês aí, bom dia. Joceli Vila Ceolim, vamos até lá, pois ele mandou um áudio pra nós, Joceli, lá da Vila Ceolim.
2: Bom dia, Chico, bom dia, Integração, bom dia, 98.5, a nossa rádio. Aqui é o Joceli Antônio de Azevedo, da Vila Ceolim, São João do Polesne. Estou na escuta do programa, tomando um chimarrão com o pessoal aqui da Vila Ceolim. Manda uma música pra nós aí. Qualquer uma, faz favor, ou manda do Cleito Borges, uma só lajota. Tá bom que vão ficar pra escutar aqui, acompanhando o programa. Tá bom? Um abraço. Bom final de semana.
1: Valeu, Joceli. Alô, pessoal da Vila Ceolim. Grande abraço, Joceli. Esse é o Sidney Kruger, né? Alô, Sidney Kruger. Lavando a Kombi, caprichando. Tá bonita, hein? E água com correnteza, né? A água limpinha aí, caprichando, homem, capricha bem. Abraço pra ti, Sidney, bom final de semana. 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Em cima de uma só lajota, quem canta? Cleiton Borges, né? Tá ali, então, 11 horas com mais 11.

0: Cantando Cleiton Borges, JM, em cima de uma só lajota, para engenheiro elétrico Ronaldo Venturini, projetos elétricos e execuções. 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E por falar em gripe... É, pessoal que tá na gripe, tem vacina da gripe em Formigueiro? Tem sim, tem lá no posto de saúde, tem no interior, mas quem está conosco para explicar tudo com relação à vacina e outros assuntos é o secretário Gustavo Machado, secretário municipal da saúde. Bom dia, Gustavo.
1: Bom dia, Chico, bom dia a todos os ouvintes da Rádio Integração. Estamos em pleno inverno, né, Chico, e a gente pede o cuidado da população. Quem não tomou a vacina da gripe, que agora a gente está recebendo as doses semanalmente, que venha se vacinar, né, Chico? Porque a prevenção é o melhor caminho, porque estamos com o hospital com todos os leitos ocupados, o hospital está superlotado, então, e tudo com síndrome gripais. Então a gente pede esse cuidado da população que agora no inverno, que se cuide mais, se cuide, porque o inverno é rigoroso, nosso inverno é rigoroso, então a gente tenha um cuidado especial com isso aí.
0: Tanto os adultos como também os jovens, os pequenos também, né? Os pequenos que também tem que se cuidar, o pessoal muitas vezes andar descalço, mal agasalhado.
1: As crianças, os idosos, né? Ter esse cuidado, né, Chico? As crianças, a gente, graças a Deus, a gente tem atingido todas as metas de vacinação. Agora a gente foi contemplado com o município amigo da vacina, com as vacinas pentavalente, a tríplice viral e a HPV. A gente foi premiado com certificado de ouro, atingindo todas as... mais de 96% da população dessas crianças foram vacinadas. Então, a Secretaria de Saúde está fazendo a sua parte. E a gente pede esse cuidado dos pais com as crianças, especialmente, que nessa época está sujeita a essas gripes, né, Chico?
0: E o local de vacinação é onde aqui? Quanto tempo o pessoal pode vir procurar a vacina aqui em Formigueiro, Gustavo?
1: Nos três postos de saúde, né, Chico? Tanto no interior como aqui na sede do município. Temos lá o posto do Cerro do Louro e o posto do Fundo Formigueiro. E aqui na sede também. Então, procure o posto, que as gurias têm a vacina lá. Se não tem a vacinadora no dia lá, a gente agenda e marca. Ou também, se for algum acamado, a gente vai na casa, marca com o agente de saúde. A gente quer vacinar as pessoas para proteção, né, Chico?
0: E tem vindo a vacina suficientemente para o município?
1: As vacinas têm semanalmente, o governo estadual tem distribuído conforme a demanda, então a gente não está faltando a vacina, Chico. A gente está recebendo e conforme a gente vai recebendo, a gente vai vacinando.
0: Interessante, uma vacina gratuita também, né? Aproveitar, né?
1: Ah, com certeza. Isso aí é uma oferta que a saúde dá para a população, então a prevenção é o melhor caminho.
0: Muito bem. Nós temos uma terraplanagem aqui nos fundos do hospital, junto à secretaria. Essa terraplanagem é do que é isso, Gustavo?
1: Essa terraplanagem agora, o município já entregou o terreno para a empresa que vai fazer a nossa nova UBS. Então, já foi feita a análise do solo, a empresa está esperando o resultado da análise do solo, que deve já ter chegado para a empresa, e agora ela vai começar a obra. Daqui a 18 meses, a gente já está com um posto novinho em folha aqui para entregar para a população.
0: É uma obra do recurso do governo federal?
1: Isso aí é uma obra do PAC, né, do governo federal, uma obra de mais de 2 milhões, então agora a gente já está em fase de começar a obra, só estamos aguardando a empresa começar

11:20, valeu Gustavo, Gustavo Machado, secretário municipal da saúde. É, abraço minha amiga Janaína, alô João Vicente, alô Dudu, família Marim, bom dia. 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

11 horas com 22 minutos. 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Sorriso, a mulher querida. As minhas lágrimas secaram. 11h23, valeu, grande abraço, um ótimo final de semana a todos. Voltamos no próximo sábado, e meio aí a festa de São João Batista, que começa na terça-feira com o Levante do Mastro. Luiz Fernando Machado na parte de áudio, desejando a todos aí um final de semana maravilhoso aí. Bom começo de Copa do Mundo pro Brasil também aí.

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1: O embate sobre a renegociação das dívidas dos produtores ganhou um novo capítulo. A Farsul contestou a postura da FEBRABAN, a Federação Brasileira de Bancos, em relação ao projeto de lei 5.122. A entidade dos bancos manifestou preocupação com os impactos da proposta, alegando riscos à segurança jurídica e ao equilíbrio dos contratos. Em resposta, a Farsul defendeu a importância de um programa de renegociação amplo, capaz de atender efetivamente os produtores rurais que enfrentam dificuldades financeiras após sucessivas perdas por eventos climáticos extremos. Para a federação, limitar o alcance do benefício reduziria drasticamente a capacidade de recuperação de quem produz. A Farsul sustenta que é fundamental garantir fôlego financeiro ao setor para manter os investimentos no campo e a continuidade da produção de alimentos. O tema segue sendo um dos pontos centrais de discussão e deve passar por votação no plenário do Senado nos próximos dias. O agronegócio gaúcho teve o melhor maio dos últimos anos nas exportações. Os embarques do setor somaram US$1,332 bilhões no mês passado, alta de 32,5% em relação a maio de 2025. Em volume, o crescimento foi ainda maior, 47%, chegando a mais de 2 milhões de toneladas embarcadas. O principal responsável foi o complexo soja. Só em soja em grãos, o Rio Grande do Sul exportou US$383 milhões, quase 80% acima do registrado no mesmo período do ano passado. A China foi o principal comprador, responsável por 31% de tudo que o agronegócio gaúcho vendeu ao exterior em maio. A carne de frango também se destacou com alta de 35% em valor. O resultado reflete, em parte, a recuperação após a crise de influenza aviária que afetou exportações gaúchas em 2025. Do lado negativo, os Estados Unidos caíram para o 7º lugar entre os destinos, com queda de 61% no fluxo. A guerra comercial pesou especialmente sobre o fumo, calçados e celulose. Os dados completos estão disponíveis no site da Farsul. A União Europeia anunciou que irá restringir a importação de produtos de origem animal do Brasil a partir de 3 de setembro deste ano. A medida atinge carne de frango, carne bovina, mel, ovos e pescados e pode causar um impacto de quase US$2 bilhões nas exportações brasileiras ao bloco europeu. A Farsul divulgou uma nota técnica em que aponta a restrição como uma falha do lado brasileiro. Segundo a entidade, a exigência europeia que proíbe o uso de antimicrobianos como promotores de crescimento foi estabelecida em outubro de 2024. O Brasil teve prazo e previsibilidade para se adaptar, mas não apresentou a comprovação necessária a tempo. No Rio Grande do Sul, os produtos afetados somaram mais de US$133 milhões em exportações para a União Europeia no ano passado, o equivalente a 6,2% de toda a pauta do agronegócio gaúcho enviado ao bloco. A nota técnica também registra indícios de antecipação de embarques em maio, especialmente em frango, peru e mel, antes que a restrição entre em vigor. O governo brasileiro afirma que recebeu a medida com surpresa e busca a reversão por vias diplomáticas.
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1: Já estão abertas as inscrições para o Seminário Campo das Ideias de 2026. O evento de inovação, realizado pelo Senar, acontece no dia 9 de julho, no Teatro do Bourbon Country, e vai debater a sociedade e o agro do futuro. É a oportunidade perfeita para acompanhar as principais tendências e novas tecnologias do setor. Para garantir sua vaga e conferir os detalhes da programação, acesse o site do Senar. Termina aqui mais uma edição do programa Sistema Farsul em Campo. Até a semana que vem.
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0: Hoje, dia 13 de junho do ano de 2026. Estamos chegando aqui, senhoras e senhores, muito bom dia. Pela Rádio Integração 98.5, nós estamos apresentando a partir de agora o encontro das paróquias. Paróquia Sagrado Coração de Jesus, Restinga Seca, e Paróquia São João Batista de Formigueiro. O encontro das paróquias em ritmo de festa, o mês de junho, um mês festivo. Tanto aqui em Restinga Seca, celebração do Sagrado Coração de Jesus, e também Formigueiro, São João Batista, padroeiro do município de Formigueiro, são celebrados exatamente neste mês de junho. Então, nós vamos estar repercutindo aqui no nosso programa toda a preparação dessas duas comunidades para este momento festivo. Além disso também, além da palavra do Padre Rony, na sequência, trazendo as suas informações e as suas reflexões nesta manhã deste sábado, dia 13 de junho, também vamos estar trazendo o Olhar de Fé com a presença do Dom Leomar Antônio Brustolin, fazendo uma reflexão muito interessante hoje sobre a vida em comunidade, especialmente a ideia de convivência nas pequenas comunidades, a relação de fé, de solidariedade, de demonstração, de convivência e de partilha. Uma reflexão muito bonita na sequência aí que nós vamos estar trazendo do Dom Leomar Antônio Brustolin. E claro, também vamos estar trazendo todas as informações relativas às atividades deste tríduo que está acontecendo aqui em Restinga Seca, na Paróquia Sagrado Coração de Jesus, que começou na quinta-feira à noite, lá na Capela de Santa Beatriz. Inclusive com uma carreata, condução da imagem do Sagrado Coração de Jesus, depois de lá ontem para a Igreja São Paulo, e agora, hoje, celebração à tarde, carreata também da São Paulo para a Matriz. Momento de fé aqui em Restinga Seca e celebração da história do nosso padroeiro. Programa da Paróquia Sagrado Coração de Jesus, com Luiz Fernando Machado na equipe técnica, na recepção aqui na mesa de áudio, apresentando também as nossas matérias, as nossas informações. Vamos estar aqui também, como sempre, né, em nome da equipe da Pastoral da Comunicação, a PASCOM Local, com a Gertrudes Moza 4, com a Marinês Ciroline Paza, com o Gustavo Bisonin, e ainda também o Padre Wilson, que fazem parte aí desta equipe, desta Pastoral da Comunicação. Em nome de toda essa equipe, Itaboraí, Ciroline de Castro está saudando a você nesta manhã festiva deste 13 de junho, dia de Santo Antônio. Vamos então trazer as informações da comunidade de Formigueiro, paróquia São João Batista, e o Padre Rony Maier vem aí com as suas informações nesta manhã do dia 13 de junho.
1: Escutai, Senhor, a voz do meu apelo, sede meu amparo. Não me rejeiteis, nem me abandoneis, ó Deus meu Salvador. Com as palavras do Salmo 26, antífona de entrada desse 11º domingo do tempo comum, saudamos a todos os ouvintes da Rádio Integração, de modo muito especial, nossos paroquianos, paróquia São João Batista, aqui de Formigueiro. Neste domingo, a palavra que vamos refletir recorda-nos a presença constante de Deus no mundo e a vontade que ele tem de oferecer aos homens, a cada passo, a sua vida e a sua salvação. No entanto, a intervenção de Deus na história humana concretiza-se através daqueles que ele chama e envia para serem sinais vivos do seu amor e testemunha da sua bondade. A primeira leitura desse 11º domingo do tempo comum, do livro do Êxodo, capítulo 19, versículos 2 ao 6, apresenta-nos o Deus da aliança, que elege um povo para com ele estabelecer laços de comunhão e de familiaridade. A esse povo, Yahvé confia uma missão sacerdotal. Israel deve ser o povo reservado para o serviço de Yahvé, isto é, para ser um sinal de Deus no meio das outras nações. A segunda leitura da Epístola de São Paulo aos Romanos, capítulo 5, versículos 6 ao 11, sugere que a comunidade dos discípulos é fundamentalmente uma comunidade de pessoas a quem Deus ama. A sua missão no mundo é dar testemunho do amor de Deus pelos homens, um eterno, inquebrável, gratuito e absolutamente único. O Evangelho de Mateus, capítulo 9, versículos 36 em diante, e capítulo 10, versículos 1 a 8, traz-nos o discurso da missão. Nele, Mateus apresenta-nos uma catequese sobre a escolha, o chamamento e o envio dos 12 discípulos a anunciar o reino. Esses 12 serão os continuadores da missão de Jesus e deverão levar a proposta da salvação e da libertação que Deus fez aos homens em Jesus, a toda a terra. Portanto, irmãos e irmãs, deixamos o nosso coração aberto, acolhedor, para também nós escutarmos o chamado do Senhor e assumirmos a nossa missão e sermos enviados por Ele em missão, né? Para sermos continuadores da sua missão. Queremos divulgar a nossa agenda pastoral da paróquia. Então, hoje, sábado, dia 13, às 14h30, nós temos missa na comunidade São Jorge, no Cerro do Louro. Às 16 horas, missa na comunidade Santa Águeda, na Colônia da Arueira. E às 18 horas, missa na Igreja Matriz. Dia 14, amanhã, domingo, às 8h30, missa na Igreja Matriz. E também estamos iniciando, né, essa semana a festa do nosso padroeiro, São João Batista, com uma programação muito bonita, uma programação orante, que isso que é o importante na festa do padroeiro. A gente às vezes percebe que o pessoal se preocupa, né, e é importante, faz parte, né, com a parte social. Mas não existe parte social sem a parte religiosa, né? Sem a parte espiritual. Então, nós queremos fazer com que a festa do padroeiro se torne cada vez mais orante e mais espiritual. Então, nós iniciamos a festa do nosso padroeiro dia 16, terça-feira, com alvorada festiva, às 6 horas da manhã, às 18h30. A celebração eucarística, presidida pelo padre Vitor, o vice-postulador da causa de canonização do venerável diácono João Esposobon. E após a missa, às 19h30, então, nós temos a tradicional, como é tradicional, o levante do mastro e festa, convivência no salão paroquial. No dia 17, quarta-feira, desculpa, às 18h30 nós teremos a missa na Igreja Matriz, presidida pelo padre Cristiano Quatrim, vigário-geral e reitor do Santuário Basílica da Medianeira, com a presença do quadro de Nossa Senhora Medianeira. Então, nós vamos fazer a acolhida da chegada de Nossa Senhora Medianeira, ali no Trevinho da Cotricéu, às 18 horas, e viemos em carreata até a Igreja Matriz para a celebração eucarística. E depois da missa, então, às 19h30, nós temos sorteio de prêmios no Salão Paroquial, venda de doces, convivência ali no salão. No dia 18, quinta-feira, às 19 horas, a celebração eucarística, presidida pelo padre Juliano Venturini, ele que é vigário paroquial em Nova Palma, e é a noite das comunidades. Então, nessa noite, nós vamos ter presença dos padroeiros de todas as comunidades para celebrarmos festivamente aqui na Matriz a Eucaristia. E após, então, a missa, nós teremos a convivência no salão, com um sorteio de prêmios e também um momento de confraternização e convívio. Na sexta-feira, dia 19, às 18h30, a celebração, a revelação dos novos sesteiros. Na sexta-feira, a missa é presidida pelo padre Bruno Gross, ele que é vigário paroquial de Vila Nova do Sul e São Sepé. Então, teremos a revelação dos novos sesteiros e após a missa, às 19h30, no salão, sorteio de brindes. No dia 20, sábado, a missa às 18, teremos a missa às 18h30, né? na festa do padroeiro, então, às 18h30, missa na matriz, no sábado, decidida pelo nosso pároco, o padre Gildo, e também, após a missa, nós teremos o acendimento da fogueira, né? Como é de tradição, acender a fogueira no sábado, e após a missa, então, o sorteio de prêmios no salão, tá? Isso no sábado, lembrando que no sábado também nós teremos às 14h30 missa na comunidade Santo Antônio do Fundo do Formigueiro e às 16 horas missa na comunidade São Judas da Sanga Funda. No dia 21, no domingo, às 8h30, carreata pelas ruas da cidade, às 10 horas missa festiva com envio dos cesteiros, ao meio-dia almoço no salão. E às 14 horas, então, segue os festejos no salão, com sorteio de prêmios. E no dia 24, dia do nosso padroeiro, na Igreja Matriz, às 18 horas, nós teremos a missa, né, em Ronda São João Batista, com a bênção da saúde, bênção da água, dos objetos religiosos e o exorcismo do sal. Tá? Então, essa é a nossa agenda aí para os próximos dias. Também, em nome da comunidade São João Bosco, lá da Faxinal de Eugênia, é, queremos agradecer a todos que auxiliaram, que se envolveram, que se doaram para a realização da festa. Estava muito bonita a festa da comunidade, bem participada. As noites que antecederam o domingo também, bastante participação. É, comunidade bem envolvida, empenhada. Então, em nome da comunidade, nosso agradecimento, que São João Bosco interceda por todos aqueles que auxiliaram para que sejam abençoados ricamente por Deus Pai. E a comunidade, né, está comunicando então que o resultado da festa, né, o lucro da festa foi R$ 32.945,30. Então esse foi o resultado final da o lucro da festa lá na comunidade de São João Bosco da Faxinal de Eugênia, R$ 32.945,30. Parabéns à comunidade, parabéns a todos os envolvidos e que Deus abençoe a todos. Desejamos um santo e abençoado final de semana a todos, um início de semana com muita fé e esperança. E que o Senhor abençoe a todos. Em nome do Pai, do Filho e do Espírito Santo. Amém.
0: Faltam 15 minutos agora para o meio-dia, tá aí então o Padre Rony trazendo as informações da paróquia São João Batista de Formigueiro. E agora os destaques da paróquia Sagrado Coração de Jesus de Restinga Seca, em festa também, celebrando o nosso pároco, o nosso santo protetor aqui, o nosso padroeiro, que é o Sagrado Coração de Jesus. Hoje teremos então a sequência das atividades. O tríduo começou, portanto, na quinta-feira, na Capela Santa Beatriz. Houve uma carreata, imagem do Sagrado Coração de Jesus saindo da frente da Igreja Matriz na noite de quinta-feira, por volta de 6h30 da tarde, sendo conduzido até a Igreja Santa Beatriz. E a celebração ficou muito bonita a capela, né? Tive a possibilidade aí de acompanhar a carreata também, de fazer a parte da celebração lá na Santa Beatriz, já bastante avançada, assim, no que diz respeito à infraestrutura, à organização. Uma celebração muito bonita e conduzida pelo padre o Brant, né? Que é ali o pároco de Formigueiro. Então, o padre Gildo Brant de Formigueiro foi quem celebrou a missa do primeiro dia do tríduo. No segundo dia do tríduo, a mesma movimentação, né? A imagem do Sagrado Coração de Jesus saiu da Capela Santa Beatriz e foi conduzida até a Capela de São Paulo. E também, né, pelas ruas da cidade, aí as pessoas saíram, foram para a rua, né, fazer a acolhida, a passagem da imagem do nosso padroeiro, do Sagrado Coração de Jesus, e a celebração ontem comandada pelo padre de Santa Maria, que nos conduziu em oração, que é o pároco lá da Catedral de Santa Maria, que esteve à frente, portanto, da celebração. E hoje, a partir das 16 horas, então, a celebração, o tríduo da festa da Paróquia Sagrado Coração de Jesus. Então, hoje, a partir das 16 horas, desse dia 13, a terceira missa, completando o tríduo, né? Na Igreja Matriz, com a carreata saindo da Capela São Paulo, às 15 horas e 30 minutos. E hoje a celebração ficará por conta do padre responsável, né, pela condução da canonização de João Luiz Possobon. Então, teremos essa celebração, Padre Vitor, né? Hoje, na Igreja Matriz, a partir das 16 horas, certamente vai estar também aí circulando a procissão pelas ruas da cidade, o deslocamento da Igreja São Paulo, a partir das 15 horas e 30 minutos até a Igreja Matriz. Oportunidade aí da comunidade também, quem sabe, né? Ir até a avenida, fazer a sua saudação à imagem do nosso padroeiro aqui da paróquia de Restinga Seca, o Sagrado Coração de Jesus. E depois a celebração. E amanhã domingo, dia 14, teremos a missa da festa do Sagrado Coração de Jesus na Igreja Matriz. São as celebrações dentro da festa do Sagrado Coração de Jesus. Ao meio-dia vai ter o almoço, enfim, toda uma celebração especial, porque é um dia muito especial, né? Um dia dedicado, né, especialmente no caso o domingo, a festa da comunidade. Aí são os integrantes de todas as comunidades que fazem parte da paróquia Sagrado Coração de Jesus, as comunidades do interior, as demais comunidades também aqui da cidade, como da São Paulo, como da Santa Beatriz, enfim, todos reunidos celebrando às 10 da manhã a missa do Sagrado Coração de Jesus, isso no domingo. Sempre lembrando e até recapitulando a informação, a celebração hoje é às 16 horas, fora do horário habitual, né, que é às 19 horas, 7 da noite, em decorrência do jogo do Brasil. Hoje temos a estreia do Brasil na Copa do Mundo, então o horário da missa foi adaptado também, uma forma também de fazer parte aí a celebração. Não deixa de estar contextualizada com o que acontece no nosso dia a dia, no nosso país, enfim. Hoje, um dia importante aí, estreia da seleção brasileira, então missa 16 horas. Ainda também a programação, depois no restante da semana, né, aí já depois de passar o período festivo, né? No dia 17, na quarta-feira, às 9 horas da manhã, tem a reunião da Forania, que vai ser aqui em Restinga Seca. Às 19 horas tem a missa na Igreja Matriz. No dia 18, quinta-feira, 15 horas, tem a missa na Capela São Roque. No dia 20, sábado, 15 horas, tem a missa na Capela Nossa Senhora da Saúde. Também no dia 20, sábado, 16 horas e 30 minutos, tem a missa na Capela Nossa Senhora de Lourdes. Às 19 horas tem a missa na Igreja Matriz, isto no sábado, dia 20. Dia 21, domingo, 8 horas e 30 minutos, tem missa na Capela São Paulo. E 10 horas da manhã tem festa na comunidade de Santo Antônio na Estiva. Recapitulando, lá no dia 21. No dia 24, quarta-feira, 19 horas tem a missa na Igreja Matriz. No dia 25, quinta-feira, 15 horas tem a missa na Capela Sagrada Família. 16 horas e 30 minutos, também lá no dia 25, tem a missa na Capela São José do Bom Retiro. No dia 26, sexta-feira, 8 horas e 30 minutos, tem a reunião do Conselho Pastoral Paroquial. E às 8 horas e 30 minutos, também no dia 26, tem a missa na Capela Santa Luzia. Dia 27, sábado, 15 horas, tem a missa na comunidade Nossa Senhora das Rosas de Vila Rosa, às 15 horas, portanto, e 16h30, a missa na comunidade de Nossa Senhora de Fátima. 19 horas do sábado, missa na Matriz. Dia 28, 8h30 da manhã, tem a missa na Capela São Paulo, e 10 da manhã tem mais uma festa de São Pedro nos Martimianos. Então é dia 28, né? E dia 30 tem a missa na capela. Vamos ver aqui, ficou tapado aqui no celular, na capela Santa Beatriz, na terça, dia 30 de junho, agora, né? Enfim, aí encerrando as atividades litúrgicas do mês de junho, mês com muitas festas, muitas celebrações, né? E claro, a festa maior amanhã da Paróquia Sagrado Coração de Jesus. Vamos à mensagem então do Dom Leomar Antônio Brustolin, que fala sobre a vida em comunidade, a palavra de Deus, reunindo sempre e conduzindo a vida em comunidade.
2: Depois de falar sobre missão, escuta, sinodalidade e conversão, as diretrizes apontam caminhos concretos para a vida da Igreja. O primeiro deles é a Palavra de Deus.
3: Quando a Palavra de Deus ocupa o centro, a vida da Igreja ganha novo vigor. Não se trata apenas de ler mais a Bíblia, mas de deixar-se ler por ela. Sim, a Palavra não é um texto antigo, é a voz viva que ilumina a realidade e transforma o coração. Voz de Deus. Quando a comunidade escuta a palavra, aprende a discernir, a escolher melhor, a caminhar com mais clareza. Mas há um passo a mais. Passar da escuta ao anúncio. A palavra não é para ficar guardada. Ela precisa ser partilhada, explicada, testemunhada. É aqui que entra o querigma. Anunciar Jesus Cristo como palavra viva do Pai. Uma comunidade centrada na palavra não se perde em opiniões ou disputas. Ela se deixa conduzir por Deus, aprende a ver o mundo com olhos de fé e a agir com esperança.
4: Outro caminho é iniciar na fé. Durante muito tempo, a catequese foi entendida como uma transmissão de conteúdos, mas hoje percebemos que isso não basta. As diretrizes propõem algo mais profundo, iniciar na vida cristã. Isso significa conduzir a pessoa a uma experiência real, de encontro com Jesus. Não apenas saber sobre Ele, mas conhecê-lo.
3: A inspiração catecumenal nos ajuda a compreender esse caminho. É um processo, um amadurecimento, uma caminhada. Tudo começa com o querigma, o anúncio de que Deus ama, salva e chama. O mais importante é isso. Ninguém nasce cristão pronto. Todos precisamos de um caminho. E a fé não cresce sozinha. Ela precisa de um lugar, de um ambiente, de relações. Por isso as diretrizes insistem na importância das pequenas comunidades. A comunidade é o lugar onde a pessoa é conhecida pelo nome, onde pode partilhar sua vida, suas alegrias e dificuldades, e onde a fé se torna concreta.
2: Essas comunidades não substituem a paróquia, mas a tornam mais viva. São como células que mantêm o corpo ativo. Nelas, a palavra é escutada, a oração é vivida, a caridade se torna prática.
4: Outro caminho essencial é celebrar para viver. A liturgia não é um momento isolado da vida cristã. Ela é o seu centro. É ali que a fé é celebrada, alimentada e renovada. Mas para que isso aconteça, é preciso redescobrir o seu sentido profundo. A liturgia não é um rito vazio, nem um espetáculo. É o encontro com Cristo vivo.
3: Na celebração, ouvimos a palavra, partilhamos a Eucaristia e nos tornamos aquilo que celebramos. A comunidade reunida torna-se sinal visível da presença de Deus. As diretrizes nos convidam a cuidar da liturgia com mais atenção, beleza, participação, silêncio, sentido. Tudo isso ajuda a entrar no mistério. Quando bem vivida, a liturgia transforma, dá sentido à vida, fortalece a esperança, sustenta a missão. E a missão da Igreja se completa na caridade. O amor que é proclamado precisa se tornar concreto. As diretrizes são claras. Servir a vida plena para todos faz parte da evangelização. Não é algo secundário, é a expressão da fé. Quando a Igreja cuida dos pobres, acolhe os feridos, promove a dignidade humana, combate o aborto, ela se anuncia como mensageira do Evangelho da forma mais concreta possível. Em um mundo marcado por tantas desigualdades, a caridade se torna ainda mais urgente, não apenas como assistência, mas como compromisso com a justiça e a vida. Aqui está um ponto essencial. Não há verdadeiro anúncio de Jesus Cristo sem caridade, porque o Deus que anunciamos, Ele é amor. Que a palavra de Deus ilumine nossa missão, que a liturgia alimente nossa fé e que a caridade torne visível o amor de Cristo.
0: O Dom Leomar Antônio Brustolin com o Padre Gustavo Marconato na reflexão de hoje no Olhar de Fé. Faltam agora 4 minutos para o meio-dia. Nós então hoje teremos, recapitulando, para quem ligou o rádio agora, hoje a celebração eucarística a partir das 16 horas na Igreja Matriz Sagrado Coração de Jesus, terceiro dia do Tríduo. Hoje, portanto, a partir das 15h30, carreata com a imagem do Sagrado Coração de Jesus, saindo da Igreja São Paulo, percorrendo a Avenida Júlio de Castilhos, chegando até a Igreja Matriz Sagrado Coração de Jesus e a celebração de hoje com o Padre Vitor, que estará celebrando. Ontem a celebração foi conduzida pelo Padre Júnior Lago, que inclusive fez uma reflexão muito interessante sobre o coração de Cristo, sobre o amor e o amor como o principal símbolo da mensagem cristã, né? Então, fazendo esta reflexão, o Padre Júnior Lago ontem conduziu a Igreja São Paulo em oração. Ontem lotada a Igreja São Paulo, assim como na Santa Beatriz também, as duas capelas aqui da cidade de Restinga Seca, com muita devoção, muitas pessoas celebrando essa festa do Sagrado Coração de Jesus. E hoje, dia 13 de junho, hoje dia de Santo Antônio, que nasceu em Lisboa, que fez trabalhos, né, como missionário lá por volta do ano 1100, no norte da África, depois foi conhecido como Santo Antônio de Pádua, no nordeste da Itália, né? Onde faz parte daquele grupo, assim, de homens que abriram mão de tudo que tinham, né? Homens que eram homens de grande poder aquisitivo, como São Francisco, Santo Antônio, né? Abriram mão de todos os seus bens materiais para se dedicarem ao radicalismo do Evangelho, né? Com base naquela ideia das primeiras comunidades cristãs, das primeiras comunidades lá dos Atos dos Apóstolos, pessoas que abriram mão de tudo, realmente levaram a sério o radicalismo do cristianismo, né? Que deixaram realmente um testemunho, um exemplo muito bonito, né? Então, Santo Antônio é um deles, São Francisco de Assis também, mas hoje é dia de Santo Antônio, por isso a celebração desse dia 13 de junho. Hoje é muito fácil ter acesso a redes sociais, internet, enfim. Eu acho que até é interessante aí procurar saber um pouco mais sobre, né, quem foi esse homem há quase 1000 anos, né, e todo o seu testemunho. Um homem de poder aquisitivo, como já tinha destacado, né, que abriu mão de tudo em nome de uma dedicação à fé, à pregação, à religiosidade, né, e ao testemunho. Encerramos aqui o programa. Obrigado, Luiz Fernando, aqui no programa com a gente. Sábado, a partir das 11h30, o programa da paróquia retorna. Boa festa do Sagrado Coração de Jesus. Hoje, amanhã, domingo, bom almoço, amanhã festivo. Até lá.

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Um momento na sua rádio para meditação na Palavra de Deus. Saúdo você com as palavras bíblicas das senhas diárias de hoje, 13 de junho. Isaías capítulo 40, versículos 30 a 31, diz: os jovens se cansam e se fatigam, e os moços, desaustos, caem. Mas os que esperam no Senhor renovam as suas forças, sobem com asas como águias. Correm e não se cansam, caminham e não se fatigam. E Hebreus, capítulo 12, versículos 1b a 2a, nos traz a seguinte palavra: livremo-nos de todo o peso e do pecado que tão firmemente se apega a nós, e corramos com perseverança a carreira que nos está proposta, olhando firmemente para o autor e consumador da fé, Jesus. A seguir com você o hino Os que confiam no Senhor.

Em Hebreus capítulo 12, versículos 14 e 15, está escrito: Procurem viver em paz com todos e busquem a santificação, sem a qual ninguém verá o Senhor. Cuidem para que ninguém fique afastado da graça de Deus e que nenhuma raiz de amargura brotando cause perturbação e, por meio dela, muitos sejam contaminados. Estimado ouvinte, estimada ouvinte, vivemos em um mundo marcado por conflitos. Conflitos entre povos, entre grupos, entre famílias e muitas vezes dentro do nosso próprio coração. Por isso, as palavras da carta aos Hebreus continuam atuais e necessárias. O texto não diz apenas vivam em paz. Ele diz procurem viver em paz. A paz não surge espontaneamente. Ela precisa ser buscada, cultivada e protegida. Assim como um agricultor prepara a terra, remove as ervas daninhas e cuida da plantação, também nós somos chamados a cuidar das relações que Deus nos confiou. A paz cristã não significa evitar conversas

levado a pessoas extraordinárias. Mas não é o que a Bíblia nos ensina. Em 1 Pedro, capítulo 1, versículos 15 e 16, o apóstolo Pedro escreve a comunidades e pessoas cristãs o seguinte: Assim como é santo aquele que os chamou, sejam santos vocês também em tudo o que fizerem, porque está escrito: Sejam santos, porque eu sou santo. Assim, a santificação precisa acontecer na vida cotidiana de toda pessoa que crê no Senhor. Ela acontece quando permitimos que Deus transforme nossos pensamentos, nossas palavras e nossas atitudes. É o Espírito Santo moldando nossa vida para que reflita cada vez mais Jesus Cristo. Em seguida, o texto bíblico ouvido faz um alerta: Cuidem para que ninguém fique afastado da graça de Deus. A comunidade cristã é chamada a olhar uns pelos outros. A fé nunca é apenas uma caminhada individual. Somos irmãos e irmãs que são chamados a se sustentarem mutuamente, especialmente nos momentos de fraqueza, dúvida ou sofrimento. Por fim, o autor utiliza uma imagem que chama a atenção, a da raiz de amargura. Uma raiz cresce escondida. No início, quase não é percebida. Mas, se não for removida, espalha-se e causa danos cada vez maiores. O mesmo acontece com a amargura. Uma mágoa não tratada, um ressentimento guardado ou uma palavra que não foi perdoada podem criar raízes profundas. E aquilo que começou dentro de uma pessoa acaba afetando famílias, comunidades e relacionamentos. Por isso, Deus nos chama a nos examinarmos. O que estamos cultivando dentro de nós? Paz ou ressentimento? Confiança ou desânimo? Graça ou julgamento? A boa notícia é que Cristo veio justamente para arrancar as raízes que nos afastam de Deus e uns dos outros. Na cruz, Ele nos oferece perdão, reconciliação e uma nova forma de viver. Que o Senhor nos ajude a buscar a paz, a crescer em santificação e a cuidar para que a graça de Deus floresça em nossa vida e em nossa comunidade. Amém. Música.

Temos agora um momento para os avisos da paróquia. Hoje, 13 de junho, tem encontro de jovens em São Miguel, às 14h30. Neste domingo, 14 de junho, tem culto em Formigueiro, às 9h30 da manhã. E também teremos culto infantil. Tragam as crianças. E também amanhã, à tarde, tem culto de ação de graças na Comunidade Evangélica São Miguel, às 13h30, que será seguido de Café da Oase São Miguel. Valor do café, R$ 45. Para ação de graças, teremos à disposição envelopes para quem desejar fazer sua oferta em dinheiro. É amanhã, 14 de junho, às 13h30, em São Miguel. Terça-feira, dia 16, tem plantão pastoral das 13h30 às 17h. Quarta-feira, dia 17, tem Oase em São Cepé às 14h. E à noite, estudo bíblico também em São Cepé às 19h. Sexta-feira, dia 19, tem ensino confirmatório, turma do primeiro ano, às 18h, em Restinga Seca. Desde já, também convidamos para o culto de ação de graças e almoço festivo da Comunidade Evangélica de Restinga Seca, a se realizar no dia 28 de junho. Início com o culto, às 10h. Um bom domingo e abençoada semana para você. Música.

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1: Meio-dia, 31 minutos.
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0: Na Rádio Integração de Restinga Seca, a hora do aviso, quando são 12:32. 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A Sociedade dos Proprietários do Passo da Barca convida para o Arraiá do Passo da Barca neste domingo, dia 14 de junho, no Salão da Comunidade da Saúde, em Colônia Borges. Venha desfrutar um delicioso almoço com bife à milanesa, frango ao molho branco, arroz, maionese, frango assado ao vinagrete, massa talharim, saladas variadas e sobremesa. A um valor de R$ 55,00, à tarde, domingueira, com Gustavo Rosa. Além de quentão, pipoca, carrapinha e a tradicional queima da fogueira às 17h30. E atenção, acesso ao Passo da Barca é pela Rua da Igreja da Saúde. Informações pelo 996218534. Prestigio Arraiá do Passo da Barca, neste domingo, dia 14 de junho, no Salão da Comunidade da Saúde, em Colônia Borges, Passo da Barca, em Restinga Seca. Convite. A Paróquia Sagrado Coração de Jesus de Restinga Seca convida para a tradicional festa do Padroeiro. A programação para hoje, sábado, dia 13 de junho, às 16 horas, trido preparatório na Igreja Matriz. Amanhã, domingo, dia 14 de junho, 10 horas, missa solene com transmissão da Rádio Integração. Meio-dia, almoço, cardápio, risoto, churrasco, galeto, cucas e saladas diversas. Ao valor adulto de R$ 50,00 antecipados, no dia 55, crianças de 5 a 12 anos, 25. À tarde, sorteio da ação entre amigos e venda de doces. Participe da festa da Paróquia Sagrado Coração de Jesus, de Restinga Seca, é amanhã, domingo, dia 14 de junho. Convite. A Paróquia Santo Antônio de Pádua, de Silveira Martins, convida você e sua família para a tradicional festa em honra ao padroeiro. Amanhã, dia 14 de junho, na programação até hoje, dia 13 de junho, tem novena com missa às 19 horas. Amanhã, domingo, dia 14, às 10 horas, missa. Meio-dia, almoço, cardápio, sopa de inhuline, risoto, churrasco de gado, galeto, maionese, salada verde, pão e cucas. Ao valor adulto de R$ 55,00 antecipado, na hora 60. Crianças de 8 a 10 anos, 25. Reservas pelo WhatsApp 3224-1033, à tarde, domingueira, com o grupo Festeja. Participe da programação da festa em honra a Santo Antônio de Pádua, de 5 a 14 de junho, em Silveira Martins. A Rádio Integração transmite a missa no sábado, dia 13, às 17 horas. Convite. Participe da festa em honra a Santo Antônio da Comunidade de Santuário, em Restinga Seca. Amanhã, domingo, dia 14 de junho, programação 10h30, missa, meio-dia almoço, no cardápio, risoto, churrasco de gado, porco, galeto, maionese, saladas, pão e cucas, ao valor de R$ 50,00. Reservas com a Sônia, pelo telefone 999-64-7041 ou com a Elisiane pelo 999-41-2273. Festa em honra a Santo Antônio da Comunidade de Santuário em Restinga Seca é amanhã, domingo, dia 14 de junho. Convite. A Comunidade Evangélica Congregacional de Rincão do Pinhal em Agudo convida para a tradicional festa da colheita. Amanhã, domingo, dia 14 de junho, no pavilhão da comunidade. A programação às 10 horas, culto especial de agradecimento. 11 horas, almoço com sopa de galinha, churrasco, galeto, bolinho de carne, linguiça, arroz, massa caseira, molho, maionese, escondidinho de mandioca, batata doce caramelizada, cucas, saladas variadas e uma saborosa sobremesa. ao valor de R$ 50. À tarde, tradicional leilão das dádivas, bingo, sorteio da rifa e boa copa com chope Brahma. Reserva de linguiça até esta semana. Com a Silvia pelo 99954-1546 ou 991-388242 com a Lise. Prestigie a festa da colheita na Comunidade Evangélica Congregacional de Rincão do Pinhal em Agudo, amanhã domingo, dia 14 de junho. Convite. A Comunidade Santo Antônio de Várzea do Meio, Restinga Seca, convida você e sua família para a festa em honra ao Padroeiro Santo Antônio, amanhã domingo, dia 14 de junho. Às 10h15, missa, meio-dia almoço, cardápio, galeto, bolinho de carne, arroz, molho, maionese e saladas diversas. Ao valor adulto de R$ 40,00, crianças de 7 a 12 anos, 20. Reservas pelo telefone WhatsApp 99601-3981 com a Sueli. À tarde, sorteio da rifa e venda de bolos e cucas. Participe da festa em honra a Santo Antônio da Comunidade de Várzea do Meio. É amanhã, dia 14 de junho. Convite. A paróquia São João Batista de Formigueiro convida para a 97ª edição da festa em honra ao padroeiro São João Batista, de 16 a 21 de junho. A programação no dia 16 às 6 horas, alvorada festiva, 19h30, levante do mastro e churrasco. Do dia 17 até o dia 20 de junho, 18h30, missa na Igreja Matriz e às 19h30, sorteio de prêmios, com acendimento da fogueira de São João no sábado, dia 20. Dia 21 de junho, domingo, 8 horas, carreata pelas principais ruas da cidade. 10 horas, missa festiva com transmissão da Rádio Integração, meio-dia almoço e à tarde, sorteio de prêmios. Participe da 97ª edição da festa em honra ao padroeiro São João Batista de Formigueiro, de 16 a 21 de junho. 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Meio-dia, 41 minutos. 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

tarde. Saudamos a todos os ouvintes do programa Mensagem de Esperança nesta tarde de sábado pela Rádio Integração 98.5. Sejam todos bem-vindos ao programa neste sábado que antecede o terceiro domingo após Páscoa e o 11º domingo do tempo comum. Reunimos-nos ao redor da palavra do nosso Deus para renovar a nossa fé, fortalecer nossa caminhada cristã. O texto que nos acompanha no dia de hoje está em Lucas capítulo 24, verso 32. Não é verdade que o coração nos ardia no peito quando Ele nos falava pelo caminho, quando nos explicava as Escrituras? Palavras dos discípulos de Emaús. Assim como aconteceu com os discípulos no caminho de Emaús, também nós somos convidados a ouvir a voz de Cristo, que continua falando através das Escrituras, trazendo esperança, consolo, direção para a nossa vida. Que durante a programação do programa Mensagem de Esperança, o Senhor aqueça os nossos corações com a Sua presença e fortaleça nossa confiança no Seu amor e também no Seu cuidado.

Passando para os avisos, logo mais 14 horas, culto na congregação do Cerro Seco, e às 15h30, o Aske Rute terá o seu encontro no Cerro Seco. Amanhã, domingo, culto em agudo, às 8h30. Amanhã, domingo, culto no Rincão do Pinhal, às 10h. Culto festivo, culto de ação de graças. Ao meio-dia será servido um delicioso almoço. Todos são convidados a participar da nossa festa da colheita ali no Rincão do Pinhal, no dia de amanhã. E após o almoço, teremos o leilão das dádivas e também bingo. Então, no dia de amanhã, você é nosso convidado para participar no Rincão do Pinhal. Na terça-feira, a UASC Sempre Unidas no Senhor terá o seu encontro às 14 horas, nesta terça-feira. Quinta-feira à noite, 19 horas, ensaio de canto em agudo. No próximo domingo, dia 21, a comunidade da Picada do Rio promove, além do culto às 10 horas da manhã, promove galinhada ao meio-dia com bingo. No próximo domingo, dia 21, então o nosso grupo ali da Picada do Rio, a nossa igreja promove este evento. No dia 27, a UASC Maranata da linha Boêmia terá o seu tradicional chá com culto às 13h30. Após o culto bingo e após o bingo, um delicioso café da tarde. Convidamos a todos e a todas para participar.

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E Hélio Paulo e Lucifei, em Paraíso do Sul.

capítulo 24, verso 32, não ardia o nosso coração enquanto ele nos falava pelo caminho e nos explicava as Escrituras? Não ardia o nosso coração enquanto ele nos falava pelo caminho e nos explicava as Escrituras? Os discípulos que caminhavam para Emaús estavam profundamente desanimados. Tudo aquilo em que haviam depositado a sua esperança parecia ter terminado na cruz. Enquanto seguiam pela estrada, conversavam sobre suas tristezas, sobre suas dúvidas e sobre suas decepções. Foi então que o próprio Jesus ressuscitado se aproximou e passou a caminhar ao lado deles. Mesmo sem conhecê-lo, naquele momento, seus corações começaram a ser aquecidos pela palavra que ouviam. Essa passagem nos ensina uma verdade muito atual. Muitas vezes também caminhamos abatidos pelas preocupações da vida. Há momentos em que enfrentamos problemas familiares, dificuldades financeiras, enfermidades, luto, desemprego ou incertezas quanto ao futuro. Nessas horas, podemos pensar que Deus está distante. Porém, como aconteceu com aqueles discípulos, Jesus continua caminhando ao nosso lado, mesmo quando nossos olhos ainda não conseguem perceber Ele. O que fez o coração daqueles homens arder não foi um milagre extraordinário nem uma demonstração visível do poder. Foi a explicação das Escrituras. A palavra de Deus trouxe luz para as suas dúvidas, renovou sua esperança e abriu os seus olhos para compreender os planos do Senhor. O salmista já havia declarado: a tua palavra é lâmpada para os meus pés e luz para os meus caminhos. Salmo 119, 105. Ao longo da Bíblia, encontramos muitos exemplos de pessoas que tiveram seus corações fortalecidos pela presença e pela palavra de Deus. Jeremias encontrou força para continuar sua missão em meio às perseguições. Davi foi consolado pelas promessas do Senhor quando fugia dos seus inimigos. Elias, cansado e desanimado, ouviu a voz suave de Deus no Monte Horebe. Maria recebeu esperança ao ouvir a mensagem do anjo, e os discípulos foram transformados pelo encontro com o Cristo ressuscitado. Mas como podemos experimentar hoje aquilo que os discípulos sentiram no caminho de Emaús? Em primeiro lugar, quando dedicamos tempo para ouvir e meditar na palavra de Deus. Muitas pessoas testemunham que encontraram conforto em um versículo bíblico, justamente no momento em que mais precisavam. Em segundo lugar, quando participamos da comunhão da igreja, dos cultos, dos estudos bíblicos, frequentemente Deus usa irmãos e irmãs na fé para nos encorajar, para nos fortalecer. Também sentimos nosso coração arder quando servimos ao próximo em nome de Cristo. Quando visitamos um enfermo, ajudamos uma família necessitada, ouvimos alguém que está sofrendo, oferecendo uma palavra de esperança. Experimentamos a alegria de sermos instrumentos de amor de Deus. Foi isso que aconteceu com o bom samaritano, que demonstrou compaixão ao homem ferido à beira do caminho. Foi assim também com Dorcas, que servia aos necessitados com dedicação e amor. No dia a dia podemos viver essa experiência ao começar o dia com uma oração, ao agradecer pelas bênçãos recebidas, ao perdoar alguém que nos ofendeu, ao agir com honestidade no trabalho e no testemunho da fé, com palavras e com atitude, com gesto de amor e serviço. É uma oportunidade de caminhar com Cristo e reconhecer a sua presença. Quando os discípulos finalmente reconheceram Jesus, eles não permaneceram parados. Voltaram imediatamente para compartilhar a boa notícia com os outros.
Um coração aquecido pela presença de Cristo torna-se um coração missionário, um coração que anuncia boas novas. Quem experimenta o amor de Deus sente o desejo de levar esta esperança, esse consolo, essa fé, esse amor às pessoas ao seu redor. Neste terceiro domingo após Pentecostes, 11º domingo do tempo comum, somos convidados a nos perguntar: nosso coração ainda arde ao ouvirmos a palavra de Deus? Ainda reservamos tempo para ouvir a voz do Senhor? Estamos dispostos a servir o próximo e testemunhar o amor de Cristo em nossa vida diária? Que o Espírito Santo reaqueça, reacenda em nós o amor pelas Escrituras, a alegria da comunhão cristã e o desejo de servir. Ela vem quando nos aproximamos da palavra do Senhor, das sagradas letras. E que hoje o Senhor aqueça nosso coração com a sua palavra, fortaleça nossa fé e renove nossa esperança para seguir adiante, sabendo que Cristo ressuscitado continua caminhando ao nosso lado, querendo sempre nos ensinar as Escrituras. Que neste momento possamos falar como o salmista fala no Salmo 119, 105: a tua palavra é lâmpada para os meus pés e luz para os meus pés.

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1: Música bonita, obrigado Rafael também aí pelos nossos patrocinadores, né? O Rafael sempre apresentando os que patrocinam o nosso programa. Logo mais, 14 horas, estarei me dirigindo aí ao Cerro Seco, estarei lá com o nosso culto, a nossa celebração. Após a celebração, às 15h30, o encontro da UASC RUT. Também amanhã, domingo, teremos culto em Agudo às 8h30. E após o culto do Agudo, estarei me deslocando ao Rincão do Pinhal para a nossa tradicional festa da colheita. E o pessoal já está toda semana, né, ali trabalhando, lidando, fazendo ali no nosso pavilhão, no nosso centro de eventos, para que amanhã aconteça, além daquela deliciosa sopa, todos os demais acompanhamentos aí do almoço, né? O pessoal trabalhando aí. Um forte abraço, estão aí na sintonia do programa, ouvindo. Um abração aí para você que está trabalhando, fazendo realmente este evento dar certo, né? Então, parabéns a vocês aí que estão já na correria do trabalho para o dia de amanhã, essa festa maravilhosa, festa da colheita. Para vocês, então, também vou dedicar aí o próximo hino na sequência na nossa programação. Lembrando também as mulheres do Rincão do Pinhal, as irmãs do grupo Sempre Unidas no Senhor, que na terça-feira teremos o nosso encontro às 14 horas. Então, na terça-feira, às 14 horas, temos o nosso encontro ali no Rincão

0: Música bonita, música maravilhosa na sua tarde de sábado. E quero lembrar você que, assim como os discípulos que caminhavam para Emaús, que estavam profundamente desanimados, tudo aquilo que haviam depositado a esperança parecia ter terminado na crucificação. Mas, pelo fato deles ouvirem a palavra de Deus, se reacendeu a esperança, a vida e a graça. E é assim na nossa vida, é assim que nós, como filhos e filhas de Deus, precisamos viver. Amanhã, 10 horas da manhã, teremos um culto de gratidão a Deus no Rincão do Pinhal. Gratidão a Deus pelas bênçãos que Ele já nos deu. Um culto em celebração também, agradecimento à colheita, enfim, a tudo que Deus nos coloca. E ao meio-dia, um almoço delicioso. Na parte da tarde, leilão das dádivas. E após isso, então, também o nosso tradicional bingo, né? E você é convidado para vir passar um domingo agradável ali no Rincão do Pinhal. Tudo está sendo preparado com amor e carinho para que você tenha um dia diferenciado, um dia diferente. Venha no dia de amanhã participar com a gente. Venha no dia de amanhã participar conosco deste evento. Início 10 horas com o nosso culto. Se bem que quem já está trabalhando, né? Essa festa já se iniciou semana passada, né? Quem está diante dos trabalhos, tudo já começou na semana passada, né? Com certeza toda semana agora, uma semana de preparativos para receber bem você, sua casa e a sua família.
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0: E assim chegamos ao final de mais um programa. Convidamos você, sua casa, sua família para nos acompanhar no próximo sábado aqui pela Rádio Integração às 12h40. A todos uma boa tarde.

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Olá, olá, boa tarde para você ligado aqui na Rádio Integração de Restinga Seca, 98.5 FM. Essa é a 98.5 FM, obrigado pela sua sintonia, você que tá com a gente, tá mandando o recado, essa é a 98.5 FM. A partir de agora é a música, é o recado aqui na integração, são 13 horas e 14 minutos. O melhor das bandas e bandinhas está começando. Olha aí, uma ótima tarde para você ligado aqui na Rádio Integração, você que participa, você que manda o recado, 98.5 FM no seu rádio. Nós estamos aí nessa tarde de tempo com muitas nuvens.

É muitas nuvens, mas tem algumas aberturas de sol, e assim nós vamos. A temperatura aqui na rua Augusto Rossi, nessa tarde de tempo encoberto, mas com as aberturas de sol, é de 17 graus. E como é que tá o clima aí onde você tá? É, obrigado pela tua sintonia. Muitas festas, muitos eventos na região neste final de semana. Muitos estão aí envolvidos nas comunidades, trabalhando, né, e ligados aqui na Rádio Integração, como é o caso do pessoal lá do Rincão do Pinhal. Amanhã tem a festa da colheita por lá, né? A comunidade congregacional lá do Rincão do Pinhal, amanhã tem a festa da colheita, né? E claro, hoje é dia de deixar tudo em ordem. Maravilha! Um abraço especial, desejo um excelente sábado para vocês, e amanhã é o grande dia, né? Maravilha! Vamos juntos! O Paraíso em Destaque está no ar aqui na Integração. São 13 horas e 15 minutos. Vamos juntos no ritmo legal das boas bandas e bandinhas. Até as 16 horas, até as 4 da tarde, o Paraíso em Destaque. Depois vem o Alexandre e o Sabadão da 98. É assim que fica a sua tarde muito legal, animada aqui na Rádio Integração. Hoje também, inclusive, tem celebração direto de Silveira Martins, lá da festa em honra a Santo Antônio de Pádua, que é o padroeiro do município e que tem a festa hoje. Vamos juntos, é o ritmo legal, é a integração que traz o ritmo bom para você, iniciando a partir de agora. Olha aí, no ritmo legal aqui na 98.5, tá chegando a Colônia Alemã, musical Colômbia. Ótimo sábado, fique com a gente. Participe pelo WhatsApp 3261-1270.

0: Muitos amigos na sintonia da Rádio Integração e o Paraíso em Destaque, levando o recado e a música para você no oferecimento da Mademax Pneus em Santa Maria. 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
0: 13 horas 22 minutos, Paraíso em Destaque no seu rádio neste sábado legal, hoje dia 13 de junho. 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Treze horas e 23 minutos. 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
1: Olha aí, 13 horas 24 minutos, 98.5 FM. 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
1: Treze horas 25 minutos, este é o programa Paraíso em Destaque no seu rádio. 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

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É o Ritmo Legal, integração de Restinga Seca. Fique com a gente. O teu sábado animado, divertido, com muita música boa de bandas e bandinhas é aqui na Integração. Daqui a pouco tem o Espaço da Paróquia São Cláudio. Olha aí, boa tarde, seu Flávio Giuliani, o povo do Jacuí, claro, na escuta. Um ótimo final de semana para o senhor, para sua família. Tudo de bom aí para Jacuí, né, seu Flávio? Flávio Giuliani, um ótimo final de semana. Olha, quem é que tá fazendo estrogonofe? Peraí. Seu Roberto Machado, Beto Machado, tá lá em Palma. Ah, tá na Palma hoje. Olha aí, não é que o homem é prendado mesmo? Ah, ele mandou a foto antes, né, da carne ali, refogando, fritando na panela. Depois... Ah, e é um fogão número 1, daqueles bem pequenininhos, né? Que daí é ruim pra... Não é o 1, esse aqui é o 0, né? É o pequenininho mesmo. Cabe só a panela e a chaleira, né? Maravilha, tá lidando lá no seu fogão. E é pequenininho mesmo. Esse fogão é... É pra quem tem pouco espaço, né? O fogão 0, aquele pequenininho mesmo. Maravilha. E ele fez um estrogonofe de patrão, né? Deve ter feito um arrozinho branco, uma saladinha, oh, coisa bem boa, tá feito o almoço. Um abraço, obrigado pela companhia, seu Beto, lá na Palma. Ele disse que hoje é dia de porongo. Tá bom então, obrigado pela companhia. Nilce Silveira, lá em Formigueiro, um abraço. Uma feliz tarde, um abração, amiga Nilce Silveira de Formigueiro. Olha aí o Vicente Guerra da Palma. Boa tarde, Michael. Tudo tranquilo com você? Desejamos um feliz e abençoado final de semana para todos. Se possível, vamos trazer Banda Germânia Bailes em Santa Cruz. Vicente Alenir Guerra.
Vamos trazer essa música porque depois já tá chegando o espaço da Paróquia São Cláudio. Integração 98.5 FM. Um ótimo sábado para você. Continue com a gente.

0: 13 horas e 34 minutos. Obrigado pela sua companhia. Você que está ligado com a gente, não é, seu Hélio Paulo Fein? Povo lá do Rincão do Pinhal, amanhã tem festa da colheita por lá, né? Maravilha, obrigado pela companhia. E a você que tá aí, né? Sou Vicente Guerra, Dona Lenir. Já ouviram a música da banda Germânia? Agora 13 horas e 34 minutos. Valeu, boa tarde a Camila da Palma, também está com a gente. Obrigado pela sintonia, bom final de semana. Vamos de imediato com o espaço da Paróquia São Cláudio, depois tem muito mais recados na integração.
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2: Muito boa tarde a todos nossos queridos amigos e amigas, radiovintes, que estão em sintonia com a Rádio Integração de Restinga Seca, 98.5. A minha saudação de paz e bem a todos, desejando sempre que a graça de Cristo, que o amor do Pai, que a presença e a luz do Espírito Santo estejam sempre presentes na vida de cada um de vocês. E que o amor de Jesus também possa assim habitar em cada um dos nossos corações. Então, mais uma vez, quem vos fala neste momento é o Padre Pedro César, pároco da paróquia São Cláudio aqui do Cortado, onde, né, todo sábado, neste horário, fizemos parte da programação Paraíso em Destaque. Gostaria de recordar primeiramente que neste final de semana a liturgia nos recorda a nossa vocação enquanto povo de Deus. Na tradição bíblica, sabemos que o Senhor nos convida a estabelecer uma aliança com Ele. Esse vínculo especial nos garante também a proteção divina, mas ao mesmo tempo compromete os escolhidos a se portarem de acordo com a divindade daquele que veio estabelecer a sua morada entre nós. Da vivência como povo da aliança, brota também um compromisso de sermos testemunha do Senhor no meio a tantos outros grupos e nações. No âmbito da comunhão vital com Deus, é dom e missão a graça que recebemos por sua vez, a nós transmitimos por meio da prática de vida e da fé cristã. Então é isto que vem nos recordar, especialmente Jesus, no Evangelho, então, deste final de semana, quando Jesus, naquele tempo, ele vê as multidões e se compadece delas, porque elas estavam cansadas e abatidas, elas estavam como ovelhas que não têm pastor. Então Jesus, ele diz a seus discípulos: a messe é grande, mas poucos são os trabalhadores. Pedi, pois, ao dono da messe que envie trabalhadores para sua colheita. Por isso, Jesus chamou os 12 discípulos e deu o poder de expulsarem os espíritos maus e para curarem todo tipo de doença e de enfermidade. Estes são o nome dos 12 apóstolos que Jesus escolheu. Primeiro, Simão Pedro e André, seu irmão, Tiago, filho de Zebedeu, e seu irmão João, Filipe, Bartolomeu, Tomé e Mateus, o cobrador de impostos, Tiago, filho de Alfeu e Tadeu, Simão, o Zelota, e Judas Iscariotes, que foi o traidor de Jesus. Jesus enviou estes 12 com as seguintes recomendações: não deveis ir aonde moram os pagãos, nem entrar nas cidades dos samaritanos. Ide antes às ovelhas perdidas da casa de Israel. em vosso caminho anunciai: o reino dos céus está próximo. Curai os doentes, ressuscitai os mortos, purificai os leprosos, expulsai os demônios. De graça recebeis, de graça deveis dar. Então, esse pequeno trecho do Evangelho, que é tirado de São Mateus, do capítulo 9, versículos 36 até o capítulo 10, né, versículo 8. Então, Jesus, ele expressa assim o desejo divino de outros participarem também da aliança. Depois de constatar o fracasso das lideranças religiosas, então Jesus ele convoca o núcleo do povo de Deus, representado no grupo dos 12 apóstolos, e Jesus diz: recebendo a graça da comunhão com o Senhor por seu turno, eles são incumbidos de transmiti-la mediante o anúncio da boa nova do reino, cuja atuação implica libertação do mal que sobrecarrega as pessoas. Contudo, vale ressaltar que esse chamado não se limita àqueles que têm uma missão delimitada. Todo aquele que é unido a Cristo é chamado também a evangelizar. E qual foi o motivo assim que fez com que Jesus escolhesse os 12 para colaborar com ele na missão que é do Pai? A gente poderia dizer assim, né, que Jesus ele vê a triste realidade das multidões, né, porque eles estavam cansados, estavam abatidos, estavam como ovelhas sem pastor. Depois Jesus constata, né, a messe ali é grande e os operários são poucos. É, Deus assim já fez a parte dele, semeou entre nós a boa semente do reino. A semente foi lançada na terra, mas chegará o momento é da colheita, e é para a colheita que o Pai precisa de colaboradores. Por isso que Jesus constata: a messe é grande, mas poucos são os operários. E aí, por fim, Jesus então faz um apelo: rogai, pois, ao dono da messe, para que envie novos operários para trabalhar na messe. Portanto, a messe tem um dono, é Deus, mas Deus precisa da nossa colaboração humana para fazer então parte desta aliança que é própria do Senhor, né? Quando esta aliança já foi estabelecida no Sinai através de Moisés e com os filhos de Israel que Deus assim escolheu, Jesus ele vem para ser a nova aliança. Então agora Jesus começa a escolher colaboradores para fazer parte desta nova aliança. E quando Jesus, né, pede e faz este apelo: rogai, pois, ao dono da messe, Jesus também está querendo novos operários para fazer parte dessa nova aliança, desse novo povo é de Deus. Portanto, então, que a gente possa assim sempre rezar, para que surjam sempre vocações a serviço do reino de Deus e que nunca faltem os pastores, né, para conduzir o povo de Deus, conduzir rumo à eternidade, né, cuidar do povo, especialmente da vida espiritual do povo e também da fé do povo, e para que o povo se mantenha sempre nos caminhos de Deus. Glória ao Pai, ao Filho e ao Espírito Santo, como era no princípio, agora e sempre. Amém. Também neste momento quero assim recordar as nossas comunidades aos quais teremos o atendimento religioso neste final de semana. Logo mais então, 14 horas, Temos a missa aqui na Gruta Santo Antônio, aqui que faz parte da comunidade São João, aqui em cima, né? Então, às 14 horas, a missa na Gruta de Santo Antônio, aqui na São João, da minha São João. Depois, então, às 16 horas, temos missa na comunidade Nossa Senhora Aparecida, Capão do Viado. 17h30, Nossa Senhora de Fátima, Novos Cabrais. E depois, às 19 horas, aqui na comunidade da Sagrada Família, aqui em Paraíso do Sul. Amanhã, domingo, às 8h30, temos a missa da comunidade São Cláudio, aqui do Cortado. Depois, às 10 horas, temos a missa de festa, Comunidade Perpétuo Socorro, da Mangueirinha. E também, com posse do novo conselho, então, a missa festiva. E também, às 10 horas, temos a celebração na Comunidade Sagrado Coração de Jesus, da Figueira. Também a celebração, depois tem um almoço em benefício da comunidade. E na parte da tarde, então, tem bingos e também outras atrações. Então, esse é o nosso atendimento religioso para este final de semana. E assim, então, concluo o programa de hoje, recordando, então, mais uma vez que nós somos convidados, então, a sempre rezar, né, pelas vocações, para que surjam novos operários a serviço do reino de Deus. Então, recordando, né, o que diz então Jesus neste evangelho, né? Pedi, pois, ao dono da messe que envie trabalhadores para a sua colheita. E assim, então, desejo a todos um bom final de semana. Fiquem todos com Deus. Que Deus assim vos abençoe.
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Esta é a sua Rádio Integração de Restinga Seca. Fique com a gente, obrigado pela sua parceria. É o Ritmo Legal, é o programa Paraíso em Destaque no teu sábado, meu amigo. O que que você tá fazendo nesse sabadão? Tá aí sesteando com o radinho do lado, curtindo a 98.5?

É você que está ligado aqui na Rádio Integração de Restinga Seca. Um ótimo sábado. Estou atualizando aqui porque tem muita coisa que o pessoal está mandando, mas nós vamos atendendo. Participa você também pelo 5532611270. E agora voltou o nosso telefone, né? Para quem faz ligação telefônica pelo 3261270. A gente teve algumas semanas com as linhas comprometidas, né? Não tava dando peixe, não puxava nada de peixe na linha, né? Mas agora já foi arrumado, tá tudo certo. É, conseguimos aí, após muita luta, restabelecer, né, o telefone. Então já tá tudo certo para quem faz ligação telefônica. Você que não usa o WhatsApp e gosta de ligar, né, para cá, então no 5532611270, agora tá normal as ligações. 10 minutos para as duas. Vamos no embalo, integração de Restinga Seca, 98.5 FM. Olha aí, boa tarde, Ilse Wagner, lá de Camobi. Como é que tá, dona Ilse? Sempre curtindo a integração, bom final de semana. Olha aí, vamos com música. O que, que nós vamos fazer agora? Temos pedido? Claro que sim, atendendo o povo que está curtindo a integração. Nós vamos trazer aqui para os amigos que estão esperando o sol, como é o caso da Bruna lá em Santa Maria. Ela disse que por lá o sol não está querendo aparecer entre as nuvens. Daí a roupa não seca, né, Bruna? Tá difícil. Vamos ver, quem sabe ele chega aí para ajudar a secar tuas roupas. Um abraço. Vamos trazer o pedido dela com Vanderlei Rodrigo Finge. Depois tem pedido, claro que sim. O nosso amigo lá de Santa Maria, o Paulo César Machado, de Estância Velha Santa Maria, pediu Calmon. Bom final de semana, maravilha. Vamos trazer uma do Calmon então pra ti. Ligado aqui na 98.5. 9 para as duas.

0: conversar com uma das vozes mais lindas do Brasil. Solta a voz aí, Nando Moreno.
1: Ô, Vanderlei Rodrigues, prazer cantar com você, meu parceiro. Que música bonita, hein?

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1: Esta história é baseada em fatos reais.

0: Olha aí, musical Calmon, um pedido no programa, faltando. Já são, na verdade, né? 14 horas em ponto.
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São 14 horas e 4 minutos. Que bom que você está com a gente. Esta é a 98.5 FM no teu sábado. Vamos no ritmo legal. Obrigado pela sua parceria. Noeli Anner, lá em Manuel Viana. Olha aí, desejando um excelente sábado, que o sábado seja tão incrível quanto um gol do Brasil. Vamos ver o que vai dar disso aí, né? Agora, 14 horas e 5 minutos, ela disse que por lá o tempo tá fechado ainda. Lavou bastante roupa, precisa do sol para secar as roupas. Será que vem o sol? Vamos torcer, vamos mandar ele aí para ti, tá? Que aqui tem um pouquinho, ele tá tímido, né? Tem muitas nuvens, daí ele vem, aparece um pouquinho, se esconde e assim nós vamos. Olha aí, um abraço pro seu Roberto Machado. Saiu um estrogonofe hoje lá pro almoço, né? Mas que delícia! Bom final de semana, seu Beto. Roberto Machado lá na Palma hoje. Até estrogonofe ele fez, né? Aquele fogão a lenha número zero, bem pequenininho, né? Esse fogão é muito interessante. Pequenininho, pequenininho, né? Mas, olha aí, ó, já dá pra fazer uma comida especial, né? Como é o caso do estrogonofe campeiro. Mas que maravilha! Tem até um temperinho ali, pelo que eu pude ver, né? Que maravilha! Só me mandou as fotos, né? Mas tudo bem. Boa tarde, Mike. O André Borba, de São João do Polesne, pediu os atuais. Claro, André Borba, mas qual dos atuais que tu queres? Vamos trazer uma para você. Claro que sim. A música boa dos atuais, em especial para o André Borba de São João do Polesne. Boa tarde, Mike. Eu gostaria de ouvir um popurri com os atuais dos anos 60 para oferecer para a mãe Beatriz, a Dani, a Cláudia, no Cerro do Louro, para o Arthur, que está de aniversário hoje, e para a dona Elciara, que é nossa ouvinte lá em São Gabriel. Dona Elciara Felipeto, né? E de vez em quando ela ligava pra cá, mas agora já voltou o telefone, viu? Dona Elciara já pode ligar de novo aqui na 98.5. Eu acho que o popurri que ela tá se referindo é dos anos 70, né? Isso aí, que é o auto-reverso dos atuais. Vamos trazer especialmente pra ti e junto, olha aí, ó, deu bem certinho o pedido do nosso amigo o André Borba, lá de Polesne, que é os atuais, e o pedido da amiga que mandou esse recado, a Áurea, né? Áurea Munhoz, lá de Formigueiro, também pediu os atuais, então vem chegando o popurri legal. Agora 14 com 7.

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Olha aí, daqui a pouquinho já tem o espaço da Emater, de Paraíso do Sul, atualizando para você o que é informação na região de Paraíso, né? E o cuidado aí que a Emater tem, atenção sempre, né? Os produtores, os amigos de Paraíso do Sul.

Esta é a 98.5 FM, a sua parceira de todos os dias e também deste sábado, hoje dia 13 de junho de 2026. E amanhã tem muita festa na nossa região, né? As comunidades movimentadas, a comunidade da Evangélica Congregacional de Paraíso do Sul amanhã tem, ou melhor, de Rincão do Pinhal em Agudo, amanhã tem a festa da colheita, né? Isso mesmo, amanhã dia 14 lá no pavilhão da comunidade. Às 10 horas tem o culto, meio-dia tem o almoço com sopa de galinha, churrasco, galeto, bolinho de carne, linguiça, arroz, massa caseira, molho, maionese, escondidinho de mandioca, batata doce caramelizada, cucas, saladas variadas e uma saborosa sobremesa ao valor de R$50. À tarde tem o leilão das dádivas, bingo, sorteio da rifa e boa copa com chopp Brahma. Reserva de linguiça até o dia 11 de junho pelo 999541546. Com a Silvia, ah, melhor, dia 11 já foi, né? Foi quinta-feira, então não dá mais para reservar linguiça, não. Se você tiver sorte lá, vai encontrar, mas já foi a reserva da linguiça. Mas amanhã dá para você prestigiar e saborear um cardápio de primeira, né? A festa da colheita da Comunidade Evangélica Congregacional do Rincão do Pinhal em Agudo, domingo, dia 14 de junho. Agora eu tava vendo esse convite aqui. Se eu não estou enganado, o primeiro convite de festa que eu gravei aqui na rádio foi de uma festa da colheita do Rincão do Pinhal, né? É, tem alguns anos já isso, mas foi, eu lembro que foi um texto do Rincão do Pinhal, né? Isso, um abraço especial aí para os nossos amigos lá da comunidade congregacional Rincão do Pinhal. Festa da colheita, portanto, neste domingo. Amanhã também tem o pessoal ali da Várzea do Meio. É, o pessoal da Várzea do Meio está se organizando. Um abraço para a dona Sueli Carmin. É, a equipe, a diretoria, né, que está trabalhando. São um povo muito organizado. E amanhã tem a festa do Padroeiro Santo Antônio. Às 10h15 tem a missa. Meio-dia vai ter almoço com galeto, bolinho de carne, arroz, molho, maionese, saladas. Valor R$40 adultos, crianças de 7 a 12 anos, 20. Reservas pelo WhatsApp 99601-3981 com a dona Sueli. À tarde tem o sorteio da rifa, venda de bolos e cucas. É a festa em honra ao Santo Antônio da comunidade de Várzea do Meio, amanhã dia 14 de junho. Também tem festa no Santuário amanhã, comunidade de Santuário. Amanhã às 10h30 tem a missa, meio-dia tem almoço com risoto, churrasco de gado. É o churrasco lá da comunidade de Santuário, é famoso, né? Churrasco de gado, porco, galeto, maionese, saladas, pão e cucas, ao valor de R$50. Reservas com a Sônia pelo 999-64-7041 ou com a Elisiane pelo 999-41-2273. É amanhã, festa de Santo Antônio da comunidade de Santuário. Amanhã é dia 14. Hoje a Rádio Integração transmite a partir das 17 horas a celebração da novena, né? Faz parte dos 9 dias aí de missa. É hoje a novena às 17 horas. E a Integração vai transmitir aqui nos 98.5 e também nas nossas redes sociais. E amanhã, domingo, daí sim é o grande dia da festa. Às 10 horas tem a missa, meio-dia tem almoço. Com sopa de inhuline, risoto, churrasco de gado, galeto, maionese, salada verde, pão e cucas. A um valor adulto de R$55 antecipado, na hora 60, crianças de 8 a 10 anos, 25, reservas de mesa pelo WhatsApp. Ou melhor, reservas de almoço pelo WhatsApp. 3224-1033. Depois tem domingueira com grupo Festeja. É a festa de Santo Antônio de Pádua, de Silveira Martins. Lembrando que a Integração transmite a celebração hoje, né, às 17 horas, direto lá de Silveira Martins. E também tem a Festa do Sagrado, hoje, às 19 horas, tem na Capela São Paulo, ou melhor, às 16 horas, hoje é dia 13, né? Ah, sim, hoje tem o jogo da seleção, então é antes. É às 16 horas na Igreja Matriz, o Trido. E amanhã, sim, é o dia da festa do Sagrado. Amanhã, às 10 horas, tem a missa, meio-dia almoço, com risoto, churrasco, galeto, cuca, saladas diversas. R$50 antecipado, no dia 55, crianças de 5 a 12 anos, 25. Depois tem sorteio da ação entre amigos e venda de doces. É a festa do padroeiro aqui de Restinga Seca, da comunidade, né, da paróquia Sagrado Coração de Jesus. Música.

Cidade da Saúde, em Colônia Borges, Passo da Barca. Maravilha! Então tá aí, né? Evento tem por todos os lados aí, pra você participar nesse final de semana. Vá junto aí com a sua família, os seus amigos. O pessoal tá se preparando hoje aí, as cozinhas, né? O pessoal tá movimentado, preparando muita coisa boa pra amanhã. Olha aí, 14 horas 22 minutos, o Marco de Sena da Vila Nova, em Paraíso do Sul. Eu acho que é um bolo que ele fez, né? Parece um bolo. Acho que é um bolo. Um abraço especial, meu amigo Marco de Sena. Um ótimo final de semana. Eu só vi aqui que é uma forma com... Parece um bolo, né? É que tá... Tá diferente aqui, mas é um bolo. Um abraço, seu Marco de Sena. Boa tarde, Michael. Tudo bem? Toca música para nós aqui no Cerro Chato, Porongo Velho. Bom sábado e domingo a todos. Um abraço. Quem é que pediu porongo foi a Clarinda Seibert, lá do Cerro Chato, em Agudo. Boa tarde, Michael. Elisandro, do Distrito de Paes, roda bailes de chope com a banda universitária. Ele tá lá tomando a sua cervejinha Spaten. Maravilha, vamos ter bailes de chope. Esta é a 98.5 FM, agora 14 horas 23 minutos. Depois do baile de chope, nós vamos ter mais recados aqui. Tem áudio também, bom, mas o áudio tem que ouvir antes. Daqui a pouco eu já trago o recado de áudio também. Depois já entra o porongo, porque tem vários pedidos aqui do porongo também, o povo lá de Formigueiro. É uma galera curtindo a 98.5. Agora 14 horas 23 minutos. 17 graus, tempo encoberto, tem algumas aberturas de sol e você está ligado no Paraíso em Destaque. 17 graus a temperatura.

Olha aí, Paraíso em Destaque da sua rádio Integração de Restinga Seca, lá pra Clarinda Seibert no seu chato. Ouviu a música, legal, do Porongo Velho, né? Musical Concórdia. Também lá pra Nadir, o Delmar, o povo do Passa Capivara, né? Que são fãs do Porongo. E aqueles outros amigos aqui que estavam ligados e pediram Porongo também, né? Um ótimo final de semana, esta é a sua Rádio Integração. Seu Lorivo Mate, da Técnica Eletrônica, também está mandando o recado, obrigado pela sintonia. A Clarinda Seibert já mandou o vídeo dançando com o Magrelo, né? Claro que sim! Ela disse que está se preparando para a noite, vai dançar, tem um aniversário hoje de noite para ir, né? Disse ela aqui, maravilha! Um ótimo final de semana, Clarinda! Amigos do Cerro Chato em Agudo, ligados na integração. Esta é a 98.5 FM, um ótimo final de semana para você, os amigos que estão acompanhando a programação da 98.5. Nós vamos com o espaço da Emater de Paraíso do Sul e depois nós estaremos de volta, claro que sim, trazendo mais recados aqui na 98.5 FM.

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1: Olá, ouvintes. Hoje, no espaço do Escritório Municipal da Emater de Paraíso do Sul, quem fala é extensionista Cássio Mirmit. O nosso assunto de hoje, vamos falar um pouco sobre a nota fiscal eletrônica para produtor rural. A partir de 1º de maio deste ano, já está sendo emitida a nota fiscal modelo 55 nas operações efetuadas pelos produtores rurais, vendas, depósitos, entradas e saídas de produtos e mercadorias nas propriedades rurais, substituindo a nota fiscal do produtor modelo 4, que é conhecido como talão ou bloco de produtor. Para a emissão da nota fiscal de produtor rural modelo 55, o produtor deve baixar o aplicativo Nota Fiscal Fácil no seu celular, acessar via conta gov.br e efetuar o cadastro. Algumas informações do aplicativo: o celular deve ter um plano de internet ou se conectar a uma rede de Wi-Fi. A impressão da nota eletrônica é opcional, isto é, para transportar os produtos primários, o transportador deverá ter uma cópia da nota eletrônica, seja digital ou impressa, a qual deverá ser exibida, né, à fiscalização de trânsito de mercadorias quando for requisitado. No caso da nota fiscal eletrônica não for transmitida por ausência de sinal de internet, o transportador deverá ter e apresentar a fiscalização de trânsito. O dispositivo móvel usado para a emissão da nota fiscal contendo as informações da emissão de forma offline, cópias de telas do aplicativo, né, que identifiquem o número da nota, que a emissão foi realizada de forma online, o resumo completo da nota fiscal também. Toda a circulação da mercadoria, né, deve ter nota fiscal. A nota fiscal eletrônica do produtor, ela não extingue a obrigação da contranota por parte da pessoa jurídica, né? Ou seja, as empresas, as indústrias e cooperativas deverão continuar emitindo a contranota para o produtor, que deverá arquivar, né, esse documento. O primeiro passo, então, é baixar o aplicativo, né, Nota Fiscal Fácil, em um aparelho celular ou smartphone, após realizar um breve cadastro com a conta gov.br através do CPF, Nota Fiscal Fácil, né, já vai trazer todas as informações, né, estaduais, inscrições estaduais vinculadas para o CPF informado, seja uma, né, ou mais inscrições. Após isso, antes da emissão da nota, é preciso cadastrar produtos, que o produtor geralmente realiza a venda, seja arroz, soja, fumo, milho, pecuária, entre outros. Em seguida, cadastrar o transportador, né, das mercadorias, seja através de empresa com CNPJ ou pessoa física com CPF. Após isso, é preciso cadastrar os clientes, que são as indústrias, cooperativas, entre outros, que o produtor realiza a entrega dos seus produtos. O cadastro este é realizado através do CNPJ das empresas ou cooperativas. Após cadastrar produtos, transporte e cliente, já é possível realizar a emissão da nota fiscal eletrônica. Lembrando que sem realizar esses cadastros iniciais, não é possível emitir a nota fiscal. A Emater de Paraíso do Sul está realizando reuniões para auxílio aos produtores fazer a nota eletrônica, tanto a instalação do aplicativo, como também a emissão da nota. E a próxima reunião será no dia 13 de julho, às 14 horas, no Centro de Estudos, em Paraíso do Sul. Quem tiver interesse em participar, pode entrar em contato aqui com a Emater de Paraíso do Sul e fazer sua inscrição. Este foi então o espaço da Emater de hoje. Tenham todos um bom sábado e um grande abraço.
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20 minutos faltando para as 3 da tarde. Este é o programa Paraíso em Destaque na sua Rádio Integração. Temos muitas nuvens, mas também algumas aberturas de sol. É o pessoal que lava roupa, tá aí na ansiedade para que esse sol, né, apareça um pouquinho mais para secar a roupa. Então aí curtindo a 98.5. Agora 20 minutos para as 3. Um abraço para dona Terezinha Almeida lá no Campo Novo. Obrigado pela sintonia, o povo do Campo Novo, a mãe do Berdan, do Ronei. Esta é a sua Rádio Integração, sua parceira de todos os dias. Olha aí a dona Lucy Bly, lá da Boa Vista, em Paraíso do Sul, tá faxinando a casa e ligada nas músicas da 98.5. Um abraço, dona Lucy. Ela quer uma bandinha pra dançar, que é coisa boa, vamos trazer. É os amigos que estão curtindo a 98.5 FM, aquele ritmo legal, aqui da Integração. A Elisete Torre, lá de Três Barras, né, Arroio Grande, aquela região ali, também está com a gente, pediu os atuais fim de semana. Olha aí, o fim de semana tá aí, movimentando, né? E o povo curtindo a 98.5. Abraço, Elisete, o povo de Três Barras, Arroio Grande, essa turma legal. Ela pediu a música dos atuais fim de semana. Tem mais pedidos aqui com os atuais, daí vai junto essa, né? Maravilha. Agora é 18 minutos para as 3. Vamos ter então Banda Sul, Dança e Chope lá para dona Lucy Bly dançar bastante enquanto tá faxinando a casa. Depois vem chegando os atuais e o fim de semana, o pedido aqui no programa. A Integração, 18 minutos para as 3.

Olha aí, faltando 10 minutos para as 3 da tarde. Olha aí o que vai sair no cafezão da tarde. Coisa boa, um pãozinho novo, uma coquinha, um bolinho. Maravilha, os amigos aí se preparando para logo mais assistir o jogo da seleção, né? Maravilha, obrigado pela sua companhia. Integração 98.5, a sua parceira de todos os dias. E claro, principalmente no teu sábado. Vai participando com a gente, mandando seu recado no 5532611270. 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

0: Agora 7 minutos faltando para as 3 da tarde. 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Este é o programa Paraíso em Destaque, levando o melhor das bandas e bandinhas até às 16 horas no seu rádio. 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Agora 4 minutos para as 3. Tempo com muitas nuvens, mais algumas aberturas de sol. 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

0: Integração 98.5, faltando 3 minutos e meio. Não, 3 minutos, né? 3 minutos para as 3 da tarde. Vamos juntos, o Ritmo Legal, programa Paraíso em Destaque, o melhor das bandas e bandinhas. Olha aí, um abraço para Pamela Marques, lá do Jacuí. Boa tarde, o sol tá fugindo de nós, amigo, as roupas que lutem. Se der, toca Salve a Terceira Idade dos Três Tirus. Um abraço para as amigas do Jacuí, a vó Elusa, a tia Lucy, prima Yara e o Renato. Um abraço para o Rogério Zanon, em Santa Maria. Roupa e mais roupa, e a máquina bombando. E falta varal para estender tanta roupa, né? Um abraço, Pamela. Ah, ela mandou um vídeo, mas o sol tá tímido, né? Ele vem um pouquinho, daí fica difícil, a roupa não quer secar, né? Isso, maravilha. Um abraço especial, vai secar, vamos torcer que seca, né? Até segunda-feira tá tudo seco. Um abraço, Pamela. O problema de a roupa não secar de um dia pro outro é que ela fica com aquele cheirinho, né, dele, que não secou bem, é complicado. Tem que exagerar no amaciante aí pra não ter esse problema. Um abraço, Pamela. O pessoal tá sofrendo com as roupas, né? Aqui na cidade, você passa assim nas ruas, você vê muitas casas com os varais cheios de roupa, né? Maravilha. O pessoal que trabalha durante a semana, quer aproveitar o sabadão pra secar roupa e o sol, ele tá meio assim, não vou, não sei se vou, não sei se apareço, se não apareço. Tá meio tímido. Maravilha, um abraço para esse povo que está curtindo a integração e lidando com as roupas. É, e às vezes o sol não quer aparecer, né? Ontem, o que que tinha? Lá em casa tava um varal de chão na área, né? E antes de vir aquela garoa com vento, veio só o vento, né? Levou o varal de chão. Quando eu chego em casa, tá o varal lá no meio da grama, né? Com as perninhas assim pra cima, uma maravilha. Roupa tava tudo embolada, né? Que maravilha. Daí é um sacrifício. Daí tem que lavar tudo de novo, né? Que coisa. Ou quando arrebenta, né? Ai, ai, ai. Imagina aquele pátio enorme assim, né? Enche o varal de roupa, daqui a pouco só ouve aquele estralo assim, né? E pá! A roupa tudo no chão. Que desgraça. 15 horas em ponto, mas segura bem esses fios aí, Pamela, pra não dar esse problema com o varal, né? Agora 15 horas em ponto. Enquanto você tá aí lidando com a roupa, vamos ouvir o recado do nosso amigo que manda a mensagem, o seu Emídio Kessler. Vai lá, seu Emídio, boa tarde.
1: Aiko, tô na escuta do programa aqui, o Emídio de Agudo. Eu queria pedir uma música do Som Marino, se for possível, Destino. Quero homenagear a todos meus colegas e amigos, tá? E um bom fim de semana a todos, tá?
0: Tá bom, valeu, seu Emídio. Bom final de semana pro senhor, pra esse povo aí, ligadinho na 98.5. San Marino Destino, ele pediu, né? Maravilha, vamos ter aqui no programa. Também tem outro áudio aqui, que é do Joseli Antônio de Azevedo, Vila Seolim, São João do Polesne. Não, pera aí que eu não botei no lugar certo. Agora sim nós vamos ouvir o seu Joseli. Vai lá, Joseli, boa tarde.
2: Boa tarde, meu amigo Michael, da 98.5, Integração de Restinga Seca. Aqui é o Joseli Antônio Azevedo, da Vila Ciolim, São João do Coese. Estamos na escuta do programa aqui, sempre, sempre, meu amigo, ligadinho na querida emissora. Estamos aqui diretamente. Manda uma música pra nós aí escutar, com Cleito Borges, Caquinha de Vidro. Tá bom, meu amigo? Deixa um bom final de semana. Que Deus te proteja tudo. Tá bom? Abraço.
0: Um abraço, seu Juscelino. Ele lembrou a voz do Gil Gomes, né? Aquele repórter policial que falava assim. Muito bem, um abraço seu, Jocely. Obrigado pela companhia. Esse povo tá impossível hoje, né? Agora 15 horas e 2 minutos. Depois já vem a música que ele pediu junto aqui com o pedido do seu Emídio neste bloco. Integração, 15 horas, 2 minutos. Paraíso em Destaque, o melhor das bandinhas, especialmente pra você, ligado aqui na Integração. Um ótimo final de semana, obrigado pela parceria. Não esqueça o nosso WhatsApp, 5532611270.

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São 15 horas e 10 minutos. Uma ótima tarde para você ligado aqui na Integração. Este é o Paraíso em Destaque. Olha aí para você que tá cevando aquele amargo. Coisa boa, 98.5 FM. Agora são 15 horas e 11 minutos. O programa segue, claro, a sua participação também. Muitos amigos de toda a região mandando recado, isso é muito bom. Parceiros de sempre aqui da 98.5 FM. Olha aí, apareceu o Marcos Erasmo da linha Teutônio em Agudo. Ele tá na escuta fabricando as caixas de abelha. Pediu a música da banda Chopão. Não entendi o nome da música, vou procurar aqui. Um abraço, obrigado pela companhia. O Marcos, fazia tempo que ele não participava, né? Seu Marcos Erasmo, que bom que voltaste. Continue participando, mandando um recado aqui na 98.5. Por esse nome que tu me mandou aí, não achei a música, viu? Da banda Chopão. Obrigado pela companhia, está com a gente aqui na 98.5. Tem mais recados aqui na Rádio Integração. Muitos amigos ligados aqui na 98.5 FM, um ótimo final de semana. Boa tarde, Michael. Aqui pelo Santuário, ligado no programa, Carlos Ventura. Um abraço e um ótimo final de semana, seu Carlos. Obrigado pela parceria. Povo do Santuário, amanhã tem grande festa lá, né? O povo já está se mobilizando. 15 horas 12 minutos. Marli Trap de Agudo. Boa tarde, Michael. Aqui em Agudo conseguimos ver um pouquinho do sol, mas ele tá tímido. Bom final de semana para você, para ti também, Marli. O Gilson, nosso amigo músico, né? Um abraço especial para essa galera lá de Agudo. Muito anholine, muito mocotó, muita massa caseira, né? Um abraço especial, amiga Marli Trap. Agora 15 horas e 13 minutos. Um ótimo final de semana. É o povo participando com a gente. Boa tarde, Rose Oliveira, de Camobi. Ela oferece a música Uma Sola Jota, do Cleiton Borges, para o seu eterno namorado José Luiz. Estamos aguardando a festa do Colônia Motorista com uma galinhada no centro de eventos. Ah, pois é, esse ano tem dias. A festa do Colônia do Motorista vai ser 2 dias, né? Dias 11 e 12 de julho. Mas em breve já vai ser divulgado, né? Bem certinho, né? Como é que vai funcionar, como é que vai ser a programação. Porque esse ano, Rose, são 30 anos da festa do Colônia do Motorista. É uma data fechada, muito importante. 30ª edição da festa do Colônia do Motorista. Já vai ter programando aí a Rose e o José Luiz de Camobi. É Uma Sola Jota, do Cleiton Borges, que ela quer ouvir aqui no programa. Mas antes eu tô devendo a música

a música lá pro nosso amigo ligadinho na 98.5 FM. O Marcos Erasmo, da linha Teutônia. Ele pediu Guido na academia, Power Guido. Que isso? Não. Que é isso, senhor? Ai. Agora, 15 horas e 15 minutos. Vai ficar sem a música. Não tem essa música. Isso aí tá com cara de trote, né? Seu Marcos voltou com trote, Marcos Erasmo. Que é isso? 15 com 15. O programa segue na 98.5 FM. Não vou trazer essa música do Banda Chopão. Vamos pra frente. Vamos adiante. Obrigado pela sintonia. Quem mais? Elisete Torribo. Obrigado pela sintonia. Quem tá mandando o recado aqui? A Clarinda Seibert, lá do Cerro Chato em Agudo, pediu parabéns ao amigo Ayrton Carvalho, do Faxinal de Eugênia, desejando muita saúde, que Deus o abençoe sempre. Valeu, Clarinda Seibert, obrigado pela sintonia. O nosso amigo que também mandou um recado, Elisandro Sequim, lá do Distrito de País, está aí tomando sua cervejinha, ligado no programa. Então vamos trazer a música do Rogério Zanon, lá de Santa Maria. Ele está agradecendo a música que mandou a Pamela lá para ele. A Pamela lá do Jacuí, né? E toda aquela turma legal do Jacuí, a Dona Elusa, a Lucy. E daí ele oferece uma música do Monte Carlo, aquele ritmo bom aqui na Integração 98.5. E depois, então, teremos a música do Cleiton Borges. Agora 15 horas, 16 minutos, Integração, a sua parceira. Vamos trazer a valsa, então, chegando, música ao Monte Carlo, no Paraíso em Destaque. Não, essa valsa é muito triste, vamos trazer outra. Vamos trazer outra valsa, eu quero uma valsa melhorzinha, né? Não, vamos uma valsa um pouquinho mais animada que essa daí. Daí nós vamos trazer especialmente para esse povo que está curtindo a Rádio Integração de Restinga Seca. São 15 horas e 17 minutos. Vamos trazer o ritmo do Popurri de Valsas, agora sim. Do musical Monte Carlo, depois tem Cleiton Borges. Música.

Olha aí, 15 horas 25 minutos. 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O tempo tá aí enferruscado. O sol que antes estava aparecendo agora sumiu de vez. Ficou mais tímido ainda. 18 graus é a temperatura. E assim nós seguimos em integração. 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

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Olha aí, seguimos com o programa. Obrigado pela sua sintonia. Aos amigos que estão curtindo a Rádio Integração de Restinga Seca. Vamos em frente. É muito recado aqui ainda para trazer. Vamos. Obrigado pela parceria. André Borba, de São João do Polesne, valeu, pediu outra música do JM, um abraço. Juliano Fontoura, de Agudo, também está com a gente, um abraço, Juliano. Boa tarde, Michael, tudo bem? Tudo ótimo, na escuta, no trânsito, resolvendo umas coisas, olha aí. Grande abraço e boa programação, Romildo Lash, de Santa Maria. Ele manda um abraço para todos de Agudo, de Santa Maria, Paraíso do Sul e toda a Quarta Colônia. Que coisa boa, seu Romildo! Olha aí os amigos do trânsito que a gente sempre fala, que estão ligados aí, né? Na nossa região e também aí na 287, na 392, na 290 lá, a Estrada da Produção, enfim, todos os cantos, né? Temos amigos aí que nos dão carona! 98.5 no seu rádio. 15 horas 29 minutos. Olha aí o ritmo legal na integração de Restinga Seca. Agora 15 com 29. Vamos em frente. Boa tarde, Mike. Eu quero homenagear uma amiga, Bruna Bender, que está de aniversário hoje, desejando a ela muita saúde, muita paz, muitos anos de vida. A homenagem é do Jaime e da Cleone Silveira, lá do Faxinal da Eugênia. Também pedindo música com JM. Valeu, Cleone. E a homenagem para Bruna Bender. Olha aí, o Carlos Alexandre tá se aquecendo, né? Pra logo mais começar o sabadão da 98. Ele tá... para os católicos é dia de Santo Antônio, né? Ele disse, vamos trazer o Marco Polo Santo Antônio. Pedido a Santo Antônio, né? Essa música é antiga. Vamos trazer aqui na 98.5. Pra esse povo que está ligado aqui na Rádio Integração, né? E lá pro Marcos Erasmo também, lá da linha Teutônia. Essa música ele tava pedindo a meio bagaceira aqui, né? Eu encontrei, viu, Marcos? Demorei, mas achei a tal da música. É, daí não dá. Né? Muito assim não tem condição, né? Vamos manter uma linha aqui no programa, mas vai outra pra ti, tá? Seu Marcos Erasmo, este povo está curtindo a integração.

E depois tem mais recados. Eu tô devendo também o Salve a Terceira Idade, né? É, estou devendo. Vamos ter que trazer esta música também. É os Três Chirus, logo depois da banda Marco Polo, no Paraíso em Destaque. 15:31.

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Você que está aproveitando essa tarde legal, curtindo a 98.5 FM, participando com a gente através do nosso WhatsApp, o 5532611270. Logo mais a partir das 17 horas, a Rádio Integração transmite a celebração dentro da festa de Santo Antônio de Pádua, em Silveira Martins.

0: Essa é a 98.5 FM, o melhor das bandas e bandinhas aqui na Rádio Integração de Restinga Seca. No final de semana de muitos eventos, né, na nossa região e muitos parceiros aí curtindo a programação da 98.5. E o sol tímido, de fato, aí não tá tendo muito sol pro pessoal que vai aproveitar, né, o final de semana para tentar secar a roupa. Tá um pouquinho difícil hoje. Olha aí, um abraço para as amigas lá do grupo Freundschaft, lá de Paraíso do Sul. Hoje é o dia do café, aquele café colonial que elas fazem, né, todos os anos. É hoje de tarde. E é muita opção, né, muita coisa boa. Tem bolo de todos os tipos, né? Que coisa boa. A turma tá toda reunida lá e saboreando aquele cafezão. Agora, 20 para as 4. Olha aí, vamos com o áudio, com o recado. O pessoal que vai participando aqui pelo 5532611270. Tem o Juliano Fontoura, lá de Agudo. É isso, Juliano? Vai lá, boa tarde.
1: Boa tarde, amigos ouvintes da 98.5. Sou Juliano Fontoura de Agudo, Alexandre. Mike, Alexandre, você me escuta aí? Toca aí pra nós a banda Estrela Musical de Agudo. O Alfabeto do Amor, tá bem? E manda pra toda essa gauchada bacana, amigos ouvintes aí. É ponta a ponta do seu grande amado, vai meu abraço. O profundo formigueiro também, meus pais, Aurida, Ana Júlia e meu irmão André. O João Pedro, Azaíra, Ricardo Jacob, João Pedro e a Kika lá no Passo do Cardoso. Sabe aquela história, mas a gente vem e faz a curva? Pois é, um pouquinho, mas a gente ainda vem e faz a curva lá no fundo formigueiro. Também o Marino Machado e Helena Gonçalves, estão me escutando o programa aí. E demais amigos ouvintes, feito... Não que vamos, sabadão.
0: Valeu, um abraço, Juliano Volenhalpe, lá em Agudo. Juliano Fontoura, né? Um abraço lá de Agudo.

0: Olha aí, tem mais recados, tem áudio aqui da nossa amiga Lenir. Eu acho que é a Lenir, né? Lenir Ribeiro, isso mesmo. Vai lá, Lenir, boa tarde.
1: Ô, meu amigo Michael, tudo bem? Como é que tá você? Tá tudo tranquilo?
0: Alegria. Tudo tranquilo.
1: Michael, agora não resido mais em Restinga Seca, tô aqui em São Gabriel. Já vai fazer um mês, dia 16, que eu moro pra cá. Mas eu tô sempre escutando, tá? Tô conectada com a integração. Tá, Michael? Manda uma música bem bonita pra mim e meu esposo aqui, tá bom? Que nós estamos escutando. Beijo, Michael. Fica com Deus.
0: Um abraço, Lenir. Nos abandonou a Lenir de cidade só, né? Porque ouvindo a integração, ela continua através aí da internet. Que coisa boa. Tá lá em São Gabriel agora. Que coisa boa. Um abração especial pra ti. Boa morada em São Gabriel, a Lenir Ribeiro. Quem que é esse aqui? É o José da Rosa, lá de Agudo. Vai lá, José. Pera aí que nós vamos rodar certinho, José. Agora sim. Vai lá, José. Boa tarde.
2: Boa tarde, meu amigo Maico, da Rádio Integração 98.5. Aqui é o José da Rosa, por Agudo. Roda para mim uma música aí da banda Os Atuais. Ofereço para minha mãe, Leandro Rosa, meu amigo Juliano, meu amigo Jorge Mate, o Cláudio, o Chico, o banho, o nome da Arapadura, meu amigo Renato, a esposa dele, Miguel, para todos os ouvintes da Integração.
0: Valeu, José da Rosa, do Porto Agudo. 16 minutos para as 4. Boa tarde, Michael. Essa valsa do Monte Carlo eu adoro. Um bom final de semana a todos. Claíse Friedrich, da Nova Boêmia. Ela pediu Monte Castelo, Viajando com Meu Amor. Olha aí, essa Claíse Friedrich. Um abraço, Claíse. É o povo lá da linha Boêmia, né? Sempre ligadinho aqui na integração.

Agora são faltando 16 minutos para as 4 da tarde, o tempo voa. E a integração está juntinho de você. O Marco de Sena da Vila Nova em Paraíso do Sul manda a música pro irmão José de Sena em Tubarão, Santa Catarina. Ele pediu um Terceira Dimensão, Nosso Amor é Segredo. Eu estou em Faxinal do Soutor. Tu estás morando em Faxinal, ô Marco de Sena? Ou tu tá só visitando Faxinal do Soutor, porque é a segunda vez que ele participa de Faxinal do Soturno, né? Seu José Marco de Sena, né? Ele é lá da Vila Nova em Paraíso. Ele se mudou também pro Faxinal do Soturno. Um abraço, Marco, e o mano dele, o José de Sena, lá em Tubarão, Santa Catarina. O Romildo Lache agradece o abraço aqui, mandou o recado. Um abraço, Romildo, saúde pra ti. Ah, o Marco de Sena tem um motivo para ele estar em Faxinal do Soturno, né? Agora eu entendi, ele mandou o recado aqui. É, coisa boa, né? O coração tá batendo forte, cheio de amor. Isso é bom, né? Muito legal. Saúde aí para ti, seu Marco de Sena. Ah, agora ele vai passar em Faxinal do Soturno, né? Mas olha aí, é o destino do coração dele agora, o Faxinal do Soturno. Entendi, muito bem, né? Um abraço pro casal lá em Faxinal do Soturno. Agora 14 minutos para as 4. Música, o embalo está na integração.

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1: Olha aí, faltando 5 minutos para as 16 horas, 5 minutinhos para as 4 da tarde. Tá na reta final do programa, passa muito rápido.
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1: Muito bom saber que você está com a gente, mas eu vou fazer um apanhado geral aqui de todas as mensagens também, né? Um abraço, ficou aqui também o recado da Solange Niemeyer. Da linha Teutônia Agudo, na escuta do programa. Um abraço para os meus compadres, o Marcos Erasmo e a Diana Krumenauer. Olha aí, Diana e o seu Marcos. Programa nota... Deixa eu contar quantos zeros tem aqui. 1, 2, 3, 4, né? Ah, então é 10 mil, não é nem mil. Olha que maravilha. Que coisa boa. O programa não é 10, é 10 mil. Olha aí, que coisa boa. Um abraço, obrigado pela companhia, pela mensagem. Solange Niemeyer, lá da linha Teutônia em Agudo. E o Marcos Erasmo e a Diana Krumenauer também curtindo o programa. Marcos Erasmo é o homem das caixas de abelha, né? Agora 4 minutos para as 17. Boa tarde, Michael. Diego, de São Miguel Novo, oferece uma música para minha filha Ana Júlia, que está de aniversário hoje, completando 14 anos. Vai o nosso abraço do pai Diego, a mãe Letícia, dizer que te amamos muito, filha. Homenagem do Diego e também da mãe Letícia, né? Desejando muita saúde, muitos anos de vida. Ana Júlia, então, hoje 14 anos. Começando os planejamentos aí dos 15 já, né? 4 minutos para as 16 horas. Valdino Vitales, Cascata Radats, em Agudo. Vai lá, seu Valdino, boa tarde.
2: É o Valdino, sempre na audiência da Rádio Integração, todos os dias. Hoje eu estou com a família aí, se divertindo, a gurizada e os pais, na pescaria ali da Carpa Ornamental. E um grupo... dos trilheiros, abrindo uma trilha aqui do lado, na propriedade. Um abraço.
1: Valeu, seu Valdino Vitales, amigos da Cascata Radats. Um excelente destino aí pro final de semana. Coisa boa. Obrigado pela companhia, seu Valdino. A Lenir, então, tá lá pra São Gabriel. Olha aí, um abraço, Lenir. Essa música que a gente teve do Monte Castelo foi lá pra Linha Boêmia, né? Claíse Friedrich. Também o recado aqui no programa. Peraí. Agora sim. Boa tarde, Michael. Tá saindo Coruja para o Café da Tarde. Pediu uma música bem bonita pra curtir lá na Contenda em Paraíso do Sul. Bama, que corujão, né? Enormes corujas que ela fez. Que joia. Vai ter um cafezão da tarde especial, né? Maravilha. Já tá bem douradinha, já deve estar assada agora, né? Maravilha! A Maria Lenice, shows lá de Linha Contenda Paraíso do Sul. Que maravilha, Maria Lenice! Olha, agora que a tua anunciou, vai começar a aparecer gente aí pro Café da Tarde, viu? Tá muito bonita as corujas. Ah, ela já mandou assadinha, que coisa bonita, bem assadinha pro Café da Tarde, né? Virou um corujão, né? Enorme. Que coisa boa. Um abraço. Bom final de semana, Maria Lenice, os amigos da linha Contenda. Tá na hora de dar tchau. Na sequência vem o Sabadão da 98. E eu retorno no próximo sábado, se Deus assim o permitir. Um forte abraço pra você. Um excelente final de semana. Um abraço também. Olha aí, nos 45 do segundo tempo, seu Odacir Carvalho de Castro, de Mariano Moro. Mandando um abraço pro pessoal de Paraíso do Sul e de Agudo. Também, olha aí, todo mundo no reta final do programa. Quem que mandou o recado? Nádia Santos. Boa tarde, Nádia. Ela disse que... saiu o cuca. Ai, aquela cuca bem assadinha. Que coisa especial. A cuca pro... cuca italiana, né? Maravilha. Bom final de semana. Todos que estiveram com a gente. Obrigado pela sintonia. O povo de Camobi também. Tchau, tchau. Não dá mais tempo. Vamos encerrar o programa, tá? Na sequência... Banda Germânia. Já já vem chegando o Sabadão da 98. Depois tem transmissão da missa direto de Silveira Martins. E depois tem o programa Cristo é a Solução. Continuem na integração. Bom final de semana.

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1: E dessa vez é a versão do cabelo.

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Maravilha do Arman, Sabadão da 98, nosso sabadão por aqui, galera curtindo aqui a 98.5 e o nosso sabadão nesse sábado dia 13 de junho, trazendo sempre o recado, a participação do ouvinte 3261-1270, mais recado chegando aí foi o Leo Balbinotti, Love Exalando, esse garoto aí é um sucesso estourado no Brasil, Ser Lantanejo. É a novidade do Ser Lantanejo 2026, pra galera aí o Leo Balbinotti, que esteve aqui nos estúdios da 98 fazendo a grande entrevista conosco aqui com a nossa equipe, visitando a nossa emissora, esteve por aqui também Restinga Seca, hoje ele está lá em São Paulo fazendo um mega show aí, estava em Minas Gerais também, né? Tava aí, galera, tá rodando o Brasil aí, o nosso amigo Leo Balbinotti, sucesso pra ele, sempre te acompanha ele aí também pelas redes sociais, hein? Um abraço, Leo! E a galera curtindo aqui na 98, eu trago o grupo Menos é Mais, vem de boa, sabadão pra você! Opa! E hoje é dia de jogo de seleção brasileira, não poderia ser diferente. Vem de pé no pegado, vem de grupo Mais é Menos. Menos é mais, melhor dizendo.

0: E aí pro sabadão, hein? Beleza, sábado 13 de junho, galera curtindo por aqui, hoje a galera tá que tá, viu? Já vi que a galera tá que tá, galera aqui na cidade, galera aqui na região, galera no Brasil inteiro, onde a gente passa aí, tem verde, amarelo, tem preparativos aí pra seleção brasileira, é assim hoje, hein, pra estreia, pé direito, pra estreia, começar bem, é verdade, já começar vencendo aí. Ah, primeiro compromisso, né? O recado na 98.5, lembrando que logo mais aí, hoje é mais curto o nosso sabadão, é mais curto, né? Galera aí vai daqui a pouquinho, vai participar conosco. Valeu, Michael! Bom descanso! Michael fechou para esse destaque, agora ele vai descansar, viu? Agora é um merecido descanso, né? Ele vai preparar o churrasco hoje para assistir a seleção brasileira, o Michael, né? É, já deixou separado lá. Aquela costelinha, né? É verdade. Pra assar, aquele suquinho de uva. É verdade, né? Pra manter tranquilamente aí, pra poder torcer tranquilo, né? O recado por aqui. Valeu, Michael! O recado aqui também no nosso sabadão de hoje. Sabadão aí pra galera na companhia, né? Vamos trazendo música! Mas antes eu tenho um break aqui, ó. Vou trazer o break e depois eu vou com mais sucessos. Esse é o sabadão de hoje.
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no ritmo do sucesso por aqui, no ritmo pra galera curtindo aqui a 98.5. Alô, boa tarde pra quem? Pra quem está no gole, pra quem está na companhia, meu amigo Elisandro lá de País, ótima música pra galera aí curtindo. O Brasil, o celeiro do mundo com Atze e Alana, depois vou trazer pra vocês aqui, Brasil, o celeiro do mundo, tá certo, obrigado aqui, meu amigo Elisandro. Olá, boa tarde, participação, recado, gostaria de ouvir uma música do Rogério Magrão e Bando, Coração Pirou, ofereço aí pro esposo Juliano, um ótimo e abençoado final de semana, abraços aí da Silvana, da Boca do Monte, Santa Maria. Alô, Silvana, um abraço pra você. Pro nosso amigo Juliano, um abraço aí pros amigos lá em Santa Maria. Galera aqui na companhia, vou trazer recados por aqui também. E já vou com mais música. Já vou trazendo aqui, tenho Adson e Alan em seguida. Já tenho também Rogério Magrão e Banda. Eu tenho também música que eu vou trazendo por aqui. Eu vou com o Rogério Magrão agora. Vamos pintar esse sucesso aqui, o Coração Pirou. Já vou trazer o Coração Pirou por aqui também. Já vou carimbar o recado do Rogério Magrão e Banda. Já vou trazer por aqui também no nosso sabadão de hoje, né? Estamos aí no sabadão, na semana aí o nosso bailão com as bandas, e no sábado a gente terá sempre o nosso aí também sabadão pra galera aqui na companhia. Você segue aqui participando conosco, segue aqui mandando seu recado aí no 3261-1270, esse é sempre o telefone aí pra você participar, o canal do ouvinte sempre, e a galera participa aí mandando o seu recado aqui também pro nosso bailão aqui, ou pro sabadão também, ou pra programação aqui da 98, né? Os programas ao vivo aí na semana e também final de semana. Galera aí com você sempre, levando aí a boa música, o recado. E a galera já sabe, né? Participe sempre conosco aqui também, mandando aqui seu recadinho pra nossa programação, tá bom? O recado musical que vem chegando, já vou trazer, olha só, tem música boa, viu? Tem música da Shakira, que é a música da Copa, que eu vou trazer depois também, viu? Pra dar aquela esquentada aí, né? É verdade, né? Vou dar aquela esquentadinha na tarde aqui também, porque tem seleção hoje, tem Copa do Mundo rolando, é, e a galera tá mais um dia de Copa do Mundo, é o terceiro dia já, viu? Passa rápido, né? Iniciou quinta, sexta, sábado, terceiro dia tem seleção que nem estreou ainda, né? É verdade. As seleções estão chegando lá. O Portugal chegou ontem de noite, né? O Brasil já chegou faz uma semana, vai estrear hoje. E tem seleções aí também se preparando já para iniciar a sua trajetória na Copa do Mundo. Vamos embora aqui com música! Vamos trazendo aqui, depois tem participação e tem recados com a nossa equipe. É a nossa equipe que sempre tá rodando aí a região e tem transmissão depois aí das 17 horas com Rafael, Francisco Bolzan, galera aí também que estarão presente aqui na programação de hoje, aqui também da 98.5. Vamos com música. Deixa eu liberar o primeiro Coração Pirou. Vamos de Coração Pirou aqui do Rogério Magrão. Mete ele aqui, Rogério Magrão. Simbora! Valeu! É o Coração Pirou!

Maravilha, Adson e Alana por aqui, participando conosco. Pequeno musical do ouvinte, nosso amigo Elisandro, lá de País, que já tá no gole, já tá se preparando, tá aí coordenando aqui o nosso sabadão. Um abraço pra ele. Vamos de cabelo preto! Vamos de cabelo preto, não pode faltar pra hoje. Alô, cabelo preto! Simbora!

0: que esquece, não tem como, né? Ah, não tem como esquecer. Que beleza, sorriso lindo, cabelo preto.
1: Me diz você.
0: Diz você. Como é que esquece? Não tem como esquecer. É verdade. Sabadão pra você. Simbora no ritmo do sábado, no ritmo do final de semana, no ritmo da vitória. Vem vitória hoje ou não vem? Vem vitória hoje, seleção brasileira em campo. O recado por aqui, já vou trazendo música. Daqui a pouquinho mais, teremos aí depois das 17, transmissão por aqui. Tem a nossa equipe da integração, trazendo informações, trazendo direto de Silveira Martins. Alô, equipe que está lá. Em seguida, tem informações com eles e tem recados por aqui também. Tem música linda demais. Essa aqui é uma das músicas lindas que a galera lançou. Eu tô falando de Grupo Balanço. E essa música a galera curtiu bastante ontem, hein? Ontem, eu digo porque sexta-feira, né, dia 12 de junho, né, os casais aí curtiram juntinhos, né, esse sucesso aqui. Pra galera que não é casado, que não tem companheira, né, mas tá curtindo sempre aí, tá dançando esse sucesso. É, e com certeza a galera aí gosta muito desse trabalho aqui do Grupo Balanço, que é uma música linda demais. Eu vou trazer agora aqui, ó. Nosso musical não para, não. Aqui é sabadão pra você, sabadão! Grupo Balanço, participação, sorriso lindo, te amo.

Maravilha, Grupo Bailaço por aqui, pra galera curtindo a 98. Nosso cantinho. Hoje é mais curto o nosso sabadão, né? Estamos praticamente já fechando o nosso espaço de hoje. Mas eu volto segunda-feira com vocês aí com o nosso bailão. E em seguida teremos transmissões da região. Eu digo transmissões porque aqui na 98 é sempre tem transmissão todo dia, tem informações, tem recados. E eu vou ficando por aqui, agradeço a todos vocês pelo carinho, pela companhia. Lembrando, já vem a transmissão agora às 5 horas, direto de Silveira Martins, com Francisco Bolzan e o Rafael Rosa. Às 18 horas tem Cristo é a Solução, já na sequência, ao vivo por aqui também. E depois das 19 horas a galera vai curtir que o nosso musical também tá rolando informações aqui da seleção brasileira, aqui também na 98.5. A gente traz informações na semana, final de semana, sobre a Copa do Mundo. Tem informações sempre chegando por aqui também, tá bom? Muito obrigado a todos pelo carinho, pela companhia. Hoje um pouquinho mais curto o sabadão devido à transmissão, mas segunda-feira estou de volta aí no bailão, a partir das 19 horas.

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1: Simbora direto aí para Silveira Martins. Alô, Rafael, alô, Francisco Bolzan, boa tarde.
2: Nos acompanham. Boa tarde, Alexandre. Boa tarde, ouvintes que estão acompanhando aqui a Rádio Integração no Restinga Seca. E a partir de agora, passamos a transmissão da missa que encerra a novena da festa de Santo Antônio de Pádua, programação que iniciou no último dia 5. E a Rádio Integração aqui está para levar então estas informações e a celebração na tardinha deste sábado, em que também estaremos transmitindo aqui pelas nossas redes sociais. Estamos aqui acompanhados também do colega Francisco Bolzan, também vai dar o seu boa tarde, Chico.
3: Bem, muito boa tarde. Boa tarde, Rafael, boa tarde a todos os ouvintes. Estamos aqui na entrada da igreja. Padre Chico Bianchim vai ser o celebrante dessa oportunidade. Ele está aqui já na entrada, também com os coroinhas da igreja. O Padre Chico Bianchim, para a integração que vai transmitir ao vivo. Prazer, boa tarde.
4: Boa tarde. Boa tarde, ouvinte da Rádio Integração do Restinga Seca. Realmente estou aqui em Silveira Martins, fazendo hoje, dia de Santo Antônio, fazendo a missa solene aqui, ação de graças e pedindo a Santo Antônio a proteção para toda essa nossa região.
3: É no dia próprio dele também, hoje do santo, né?
4: Exatamente, hoje é o dia de Santo Antônio, dia 13 é o dia que comemoramos a festa de Santo Antônio, o grande padroeiro desta paróquia e deste município.
3: Que bom ver aqui a igreja lotada, já também com a presença dos fiéis que vão aqui ingressar com a imagem também, né?
4: Exatamente, sempre é um momento especial poder celebrar a Eucaristia, sobretudo numa festa que tem tanto significado assim para a comunidade.
3: Que bom. Boa celebração, Padre Chico Bianchim. Tudo bem, Felipe? Boa tarde, Felipe.
5: Boa tarde, Chico. Boa tarde a todos os ouvintes da Rádio Integração. Uma alegria tê-los conosco em mais uma festa em honra ao nosso padroeiro, Santo Antônio de Pádua. E com a presença de vocês, alongando, chegando a muitas ou mais, né, a mais pessoas, né, em diversas localidades e lugares onde a integração chega. Então,
3: através das imagens também, né? Facebook e YouTube aí.
5: Exatamente, o que é muito importante, né? São ferramentas que levam a palavra, auxiliam a levar a palavra de Deus até as pessoas que não podem estar presentes aqui presencialmente na igreja, mas conseguem acompanhar de suas casas essa celebração.
3: Tá certo, obrigado, Felipe. Está aqui também juntamente com o ministro, os ministros da celebração, já que no sábado paroquial também, que próximo. Personalizado já os doces e também a preparação.
6: Vivos e falecidos de nossa paróquia, pelas almas mais necessitadas, sétimo dia de Ricardo Frank, falecidos da família Zago, falecidos da família Baldiceira, falecidos da família Veduim, Rosa Helena Michelin de Paris, Guilherme Sartori de Oliveira, Milton Cecil Guerino, Ademir Vissoto, Milvo Piussi, Rosa Savagnago Piussi, Benjamin Piussi, Odil Savagnago, Maria de Lourdes Savagnago, pelos nossos doentes. Rosa Helena Mitilin de Paris, família Vieira e Delamea. Um ano de falecimento de Moacir Gai. Louvado seja nosso Senhor Jesus Cristo.
7: Para sempre seja louvado.
6: Irmãos e irmãs, sejam todos bem-vindos. Os que nos acompanham pela Rádio Integração. Hoje celebramos com alegria o último dia da novena em honra a Santo Antônio. Hoje dia desse santo que marcou a história da Igreja por sua profunda vida de oração, sua caridade para que os mais necessitados e seu anúncio incansável da palavra de Deus. Que ao concluirmos esta novena, possamos alcançar as graças que tantos necessitamos e fortalecer nossa fé, nossa esperança e nosso amor a Deus, seguindo o exemplo de Santo Antônio. Hoje, contamos com a participação especial do Concílio da Capela Santa Inês da Linha 2 Norte, da Comunidade de Linha dos Mantuanos e da Comunidade Santa Terezinha de Linha 1 Sul e da Banda Municipal Milton Cecil Guerino. Iniciamos esta celebração com alegria e esperança e muita fé, elevando nossos corações a Deus e confiando na poderosa intercessão de Santo Antônio. Preside esta celebração o Padre Chico.
8: Iniciemos então cantando o canto de número 235 do Hinário.

0: Meu coração, por vós, exulta de alegria. E que eu vos cante pelo bem e para que sejais felizes. Em nome do Pai, do Filho, do Espírito Santo. Amém. Irmãos e irmãs, muito bem-vindos. Quero saudar a todos aqueles que já foram mencionados, o movimento de Cursílios. Quero saudar todos os que nos acompanham pela Rádio Integração. Queremos celebrar com muita alegria. Hoje é a grande festa, amanhã será a festa social, mas a festa religiosa de Santo Antônio, esse extraordinário santo, esse homem de Deus, esse homem doutor da Igreja. Queremos com muita alegria nos unir à Igreja toda que hoje eleva louvores a Santo Antônio, nosso padroeiro. Que a graça de nosso Senhor Jesus Cristo, o amor do Pai e a comunhão do Espírito Santo estejam convosco.
1: Bendito seja Deus que nos reuniu no amor de Cristo.
0: Para que possamos celebrar com muito proveito, possamos celebrar digna e santamente essa Santa Missa, com simplicidade de coração, nos dirigimos a Deus, pedindo o perdão de nossos pecados.
2: Façamos canto número 4 binário.

0: Deus Todo-Poderoso, rico de bondade, cheio de misericórdia, tenha compaixão de nós, perdoe os nossos pecados e nos conduza à vida eterna.
1: Amém. Glorifiquemos a Deus cantando o canto número 28 do Deinário.

Oremos. Ó Deus, que preparastes morada digna do Espírito Santo no coração da Virgem Maria, cuja festa hoje celebramos do seu sagrado coração, concedei benigno que por sua intercessão nos tornemos templo da vossa glória. Ó Deus eterno e todo-poderoso, que desses a vosso povo Santo Antônio como insigne pregador, intercessor para as nossas necessidades, concedei por seu auxílio e por seu intermédio que sigamos os seus ensinamentos para alcançarmos a vida eterna. Por nosso Senhor Jesus Cristo, vosso Filho, que é Deus e convosco vive e reina na unidade do Espírito Santo. Amém.

0: Leitura do livro do profeta Isaías. A descendência do meu povo será conhecida entre as nações, e seus filhos se fixarão no meio dos povos, e quem os vir há de reconhecê-los como descendentes abençoados de Deus. Exulto de alegria no Senhor, e minha alma regozija-se em meu Deus. Ele me vestiu com as vestes da salvação, envolveu-me com o manto da justiça e adornou-me como um noivo com sua coroa ou como a noiva com suas joias. Assim, como a terra faz brotar a planta e o jardim faz germinar a semente, assim o Senhor Jesus fará germinar a justiça e a sua glória diante de todas as nações. Palavra do Senhor.
1: Graças a Deus.

0: Senhor esteja convosco. Proclamação do Evangelho de Jesus Cristo segundo Lucas.
1: Glória a vós, Senhor.
0: Naquele tempo, movido pelo Espírito Santo, Simeão veio ao templo. Quando os pais trouxeram o menino Jesus para cumprir o que a lei ordenava, Simeão tomou o menino nos braços e bendisse a Deus. Agora, Senhor, conforme a tua promessa, podes deixar teu servo partir em paz, porque meus olhos viram a tua salvação, que aquela salvação que preparaste diante das nações e de todos os povos, luz para iluminar as nações, glória do teu povo de Israel. O pai e a mãe de Jesus estavam admirados com o que diziam a respeito dele. Simeão abençoou e disse a Maria, a mãe de Jesus: este menino será causa de contradição. Este menino será causa tanto de queda, também como de reerguimento para muitos do povo de Israel. Assim serão revelados os pensamentos de muitos corações. Quanto a ti, uma espada te transpassará o coração. Palavra da salvação.
1: Glória a vós, Senhor.
2: Muito caríssimos irmãos e irmãs, quero saudar mais uma vez os membros do movimento de Cursílio, também aquelas comunidades, não guardei todos os nomes, Santa Inês, os Mantuan, que feliz coincidência, minha família, meu pai, veio de Mantua, então hoje a comunidade dos Mantuan, Santa Terezinha, e de todos que foram mencionados, quero acolhê-los e também abençoá-los. Saudar aqueles que nos acompanham pela rádio Integração e toda a região. Hoje, duas festas se comemoram, mas são os santos não brigam que nem nós, né? Nós, em geral, por alguma razão, às vezes a gente se desentende, discute ou fica com ciúme. Graças a Deus, nós podemos celebrar duas festas no mesmo dia e não vai dar ciúme. Tenho absoluta e total certeza. Hoje celebramos o Imaculado Coração de Maria. Ontem celebrávamos o Sagrado Coração de Jesus. Hoje, o Imaculado Coração de Maria. Então, a nossa homenagem, a nossa devoção, a nossa honra àquela que temos por mãe e que foi também a mãe de Santo Antônio, como nós. Santo Antônio é pessoa humana. Os santos são humanos. Os santos viveram aqui na terra. Os santos passaram por dificuldades. Os santos são homens e mulheres que viveram aqui na terra como nós. Então eu vou pedir licença à Nossa Senhora hoje para falar do Toninho, do Santo Antônio. Eu já falei, o ano passado já vi, já dei alguns dados sobre ele, mas eu sei que é bom recordar. Santo Antônio, na verdade, o nome dele era Fernando, não era Antônio, era Fernando, mas foi denominado e batizado por Santo Antônio, o Antoninho, o querido Antoninho, de família bem abastada, rica, vamos dizer assim, mas também rica não só de bens materiais, mas de virtudes, de valores. E contrariamente à vontade dos pais, Antônio entrou para os cônegos regulares. Depois, ele tinha um grande impulso, um grande desejo de evangelizar. Hoje nós chamamos esse termo, naquele tempo se chamava de converter as pessoas, de anunciar o Evangelho. Tinha uma paixão por isso. E aí ele ia procurando aonde era mesmo o lugar dele. Aí ele foi para os agostinianos, que é a congregação do nosso atual Papa Leão, e naquela época ele nasceu em Lisboa, ele é de Lisboa, de Portugal, nasceu lá no dia 11, dia 13, em 11 de 95, 1195, nasceu Santo Antônio. E contra a vontade dos seus pais, ele entrou para a vida religiosa, se consagrou para a vida religiosa. E o tema que nos foi pedido para que falássemos um pouco, ir ao encontro e servir, sair para servir. Antônio foi um que foi ao encontro, saiu, e naquela época, 1200 por aí, os franciscanos chegaram em Portugal, chegaram a Lisboa.

quem evangelizasse. E Antônio então fez-se franciscano e foi para lá. Foi para Marrocos. Chegando lá, não durou, não, ele tinha uma não era muito dotado de boa saúde, era um pouco fraco. E aí adoeceu. Em pouco tempo de missão, também comia pouco, trabalhava muito. Um homem extremamente estudioso, um homem extremamente devoto de Nossa Senhora, um homem assim, servidor, amante dos pobres. E aí adoeceu. E aí o mandaram de volta para Lisboa. E Antônio, claro, com muita tristeza. E o que aconteceu? Aconteceu uma grande tempestade enquanto ele voltava. E onde que ele foi parar? Foi parar no sul da Itália, na Sicília. E lá na Sicília, desceu lá, foi salvo, o navio se atracou lá na ilha da Sicília. E ele foi conhecer o fundador, que ele não conhecia. Então ele foi a Assis, que fica na Itália. Em Assis ele conhece São Francisco. E lá começa a ficar morando um tempo com São Francisco. E aí se revelou um grande doutor. Por isso hoje ele é doutor da igreja. Se revelou um sábio extraordinário. Foi comparado a Cícero, aos grandes, os grandes eloquentes e homens da sua época, grande, como César, Cícero, grande orador. E o estudioso da palavra de Deus. E aí então ele, São Francisco o conheceu, e aos poucos conheceu a riqueza que São Francisco tinha. Ele tinha estudado, é um profundo amante e estudioso da Bíblia. Por isso que ele aparece sempre com a Bíblia, porque era um especialista de primeira qualidade. E aí o São Francisco de Assis, que era o superior da época, o nomeou professor em Bolonha, na Itália, professor dos seminários e na faculdade lá. E ele foi esplendoroso nas suas pregações e no seu ensino. Ele morreu com 36 anos. Com 36 anos. Talvez, eu não tenho absoluta certeza, mas talvez seja um santo que foi canonizado mais rápido da história. Ele foi canonizado antes do próprio fundador, antes de Francisco. 11 meses. Não tinha um ano que ele tinha morrido e já era santo. E ele é tão famoso como pregador que a língua dele está na igreja. Eu vi. Eu venerei a língua, e se conservou a língua de Santo Antônio como um sinal de pregação, de serviço. Foi um dos santos que dedicou a sua vida a pregar o Evangelho de Jesus. Serviu e pregar com uma competência extraordinária. Um homem admirável, a ponto que ele morreu, já queria fazer o santo imediatamente. Todo mundo morreu um santo, Santo Antônio. Imediatamente começaram os grandes sinais de sua santidade. E um deles, talvez vocês sabem porque fazem aqui, eu vou fazer também hoje, a bênção do pão. Vocês sabem por que você faz sempre, te dá um pãozinho, o pão de Santo Antônio? Porque Santo Antônio amava tanto os pobres, tinha um amor aos pobres. E ele um dia, tinha muitos pobres, e ele pegou todos os pães que tinha no convento e distribuiu tudo. Distribuiu todos os pães. Quando chegou na hora da refeição, foram buscar os pães para os frades, tinha muitos frades, o armário vazio, não tinha nada. Aí o outro monge foi lá e disse: olha, não tem pão, roubaram o pão. E Antoninho, eu chamo assim com carinho, porque eu tenho um carinho muito especial por ele. O Antônio disse: vai lá ver, porque pode ser que você...

0: Você não tem olhado bem, vai lá ver de novo. E chegou lá, tinha pão em abundância. Deu pão para todos os frades e ainda sobrou muito pão. O milagre do... E por isso que você dá o pão de Santo Antônio. Daí vem a história, não é por nada. É para lembrar esse acontecimento, esse fato que aconteceu com o Santo Antônio. Fez com que... Essa é uma história que se conta verdadeira de Santo Antônio, milagre que teria acontecido por intercessão de Santo Antônio. Então, meus irmãos, minhas irmãs, o que é que nós aprendemos? Que lição é que Santo Antônio nos dá? Primeira de tudo, uma humildade extrema, uma profunda humildade. Quando ele chegou em Assis, ele chegou tão humilde que ele não se apresentou. Ele não disse que tinha altos estudos e que era doutor em Bíblia, não disse. E aí ele disse, eu quero trabalhar, fazer alguma coisa. E o mandaram lavar os corredores. E só ele se revelou porque estavam fazendo uma novena, como estamos nós fazendo o último dia da novena hoje. O pregador adoeceu. Quase que acontece isso comigo de ontem para hoje. Então, como adoeceu o pregador que ia pregar novena, não tinha outro, disse, Antoninho, vai pregar novena. E Antônio foi e fez um sucesso. Aí conheceram, meu Deus do céu, e é aquele que lavava os corredores, que lavava o chão, e nunca disse nada. Não disse que tinha essa capacidade extraordinária, pregador de mão cheia, mas pregador de conteúdo, pregador que fazia, tocava os corações, era capaz de encantar as pessoas pela sua profundidade, não era superficial, não fazia fervorinhos, ele explicava e transmitia a palavra de Deus com uma competência inigualável. Santo Antônio é hoje no mundo, não no Brasil, no mundo, é um dos santos mais venerados, um dos santos mais queridos. Claro, muitas vezes é relacionado e é praticamente só porque há o casamenteiro ou das coisas perdidas, não é só isso. Santo Antônio disse, um homem de profunda humildade, um homem de um amor a Cristo que deu tudo, serviu com a sua vida inteira, a ponto que, como disse, morreu aos 36 anos porque era débil de saúde e se alimentava mal, porque fazia muita penitência. Antônio, um apaixonado pela evangelização, pela Bíblia, pela palavra de Deus, pelo Evangelho. Se nós pudéssemos beber um pouquinho do amor que ele tinha à palavra de Deus. Amava a palavra de Deus com a profundidade realmente do santo. E um profundo amor à Nossa Senhora, à Nossa Mãe. E por isso, vocês são abençoados. Vocês são felizes por ter um santo padroeiro com tanto testemunho, onde podemos aprender tanto, onde ele nos ensina, sobretudo com a sua vida, mas também com as suas pregações, com aquilo que ele ensinou durante a vida. Que Santo Antônio, padroeiro desta comunidade, desse município, que Santo Antônio, tão amado, tão querido, portanto, faça descer sobre todos nós e aqueles que nos ouvem uma grande, uma copiosa bênção e nos renove em nós um grande amor à Sagrada Eucaristia e à Palavra de Deus, assim seja. Agora vamos rezar as preces dos fiéis. Depois de cada prece, cantamos Santo Antônio, rogai por nós, intercedei a Deus.
1: Pelo Papa, pelos nosso arcebispo, pelo clero, pelos ministros ordenados e agentes pastorais da Igreja, para que possam servir ao Evangelho com entusiasmo e alegria. Cantemos.

Maria acolheu a palavra do Senhor. Intercedemos pelos que têm o coração fechado, para que tornem sensíveis à voz do Espírito, que fala no mais íntimo de sua vida, cantemos.

glorioso Santo Antônio, interceda por todos aqueles que estão trabalhando e colaborando na realização desta festa e que, por sua poderosa intercessão, recebam de Deus abundantes graças, saúde, paz, proteção e bênçãos em suas vidas e suas famílias. Cantemos.

Glorioso Santo Antônio, hoje é o teu dia. Amanhã celebraremos a grande festa em tua honra. Que todos os devotos que aqui chegarem sintam a força da fé. O que é acolhimento fraterno e as bênçãos derramadas por tua intercessão, cantemos.

Por todos os cursilistas, pela Capela Santa Inês da linha 2 Norte, pela comunidade da linha dos Mantuanos, pela comunidade de Santa Terezinha da linha 1 Sul e pela banda municipal Newton Cecil Guerino, concedendo-lhes bênçãos e graças abundantes. Cantemos.

0: Vamos concluir a nossa prece com o responsório Santo Antônio, que está na contracapa. Se milagres desejais contra os males e o demônio, recorrei a Santo Antônio e não falhareis jamais. Pela sua intercessão, foge a peste, o erro e a morte.
1: Quem é fraco fica forte, mesmo o enfermo fica são.
0: Rompem-se as mais vivas visões, recupere-se o perdido.
1: Sete o mar embravecido, no maior dos furacões.
0: Pelas mil humanas ais, se mudaram, se retiram. Isso digam os que viram,
1: os paduanos e outros mais.
0: Glória ao Pai, ao Filho e ao Espírito Santo,
1: como era no princípio, agora e sempre. Amém.
0: Rogai por nós, Santo Antônio,
1: para que sejamos dignos das promessas de Cristo.
0: Oremos, ó Deus, nós vos suplicamos que alegreis os vossos fiéis com os milagres de Santo Antônio, vosso confessor e doutor, para que os falecidos na terra, com os auxílios de tão grande santo, fortalecidos na terra, com os favores de tão grande santo, consiga alcançar as alegrias eternas junto a vós, por Jesus Cristo, vosso Filho, na unidade do Espírito Santo.
1: Amém.
0: Amém.
2: Passamos o nosso ofertório acompanhando o canto de número 285 do Inário.

0: Orai, irmãos e irmãs, nós somos a família de Cristo reunida em seu nome, para que possamos oferecer com alegria, com gratidão e proveito essa oferenda e ela seja aceita por Deus Pai Todo-Poderoso.
1: Receba, ó Senhor, por tuas mãos este sacrifício, para a glória do seu nome, para nosso bem e de toda a sua santa igreja.
0: Acolhei, Senhor, as orações e oferenda de vossos fiéis, que vos apresentamos na comemoração da bem-aventurada Virgem Maria, do seu Imaculado Coração, e também em honra de Santo Antônio. Que estas oferendas vos sejam agradáveis e nos tragam o auxílio da vossa misericórdia. Por Cristo Senhor nosso.
2: Amém.
0: O Senhor esteja convosco.
2: Ele está no meio de nós.
0: Corações ao alto.
2: O nosso coração está em Deus.
0: Demos graças ao Senhor nosso Deus.
2: É nosso dever e nossa salvação.
0: A verdade é digno e justo, é nosso dever e salvação dar-vos graças, sempre e em todo lugar, Senhor Pai Santo, Deus Eterno e Todo-Poderoso. Na comemoração da bem-aventurada Virgem Maria, seu Imaculado Coração, e de Santo Antônio, vosso insigne santo, proclamar as vossas maravilhas. Por esta obra do Espírito Santo, Maria concebeu o Filho Unigênito, e com poder e glória da sua virgindade, o céu e o mundo, o céu no mundo e as trevas na terra, trouxeram Jesus Cristo. Por isso vós louvamos, junto com os anjos, os santos, as dominações e os tronos e todas as potestades celestes, cantando.

0: na página 29. Na verdade, ó Pai, vós sois santo e fonte de toda a santidade. Santificai, pois, esses dons, derramando sobre eles o vosso Espírito, a fim de que se tornem para nosso corpo e o sangue de nosso Senhor Jesus Cristo. Estando para ser entregue e abraçando livremente a paixão, Jesus tomou o pão, dando graças, o entregou aos seus discípulos, dizendo: tomai todos e comei, isto é o meu corpo, que será entregue por vós. Do mesmo modo, no fim da ceia, ele tomou o cálice em suas mãos, dando graças novamente, o entregou aos seus discípulos, dizendo: tomai todos e bebei. Este é o cálice do meu sangue, o sangue da nova e eterna aliança, que será derramado por vós e por todos, para a remissão dos pecados. Fazei isto em memória de mim. Mistério da fé.
1: Anunciamos, Senhor, a vossa morte e proclamamos a vossa ressurreição. Vinde, Senhor Jesus.
0: Celebrando, pois, o memorial da morte e ressurreição de vosso Filho, nós vos oferecemos, ó Pai, o pão da vida e o cálice da salvação, e vos agradecemos porque nos tornaste dignos de estar na vossa presença e vos servir.
1: Aceitai, ó Senhor, a nossa oferta.
0: Suplicantes, vos pedimos que, participando do corpo e sangue do Cristo, sejamos reunidos pelo Espírito Santo num só corpo.
1: O Espírito nos una num só corpo.
0: Lembrai-vos, ó Pai, de vossa Igreja, que se faz presente pelo mundo inteiro, que ela cresça em comunhão com nossa caridade, com o nosso Papa Leão, o nosso bispo Leo Marcos, bispo do mundo inteiro, os presbíteros, os diáconos e os ministros do vosso povo.
1: Lembrai-vos, ó Pai, da vossa Igreja.
0: Lembrai-vos, ó Pai, também da vossa misericórdia, de vosso filho Ricardo e de todos os demais falecidos, nossos irmãos e irmãs, que adormeceram na esperança da ressurreição, e de todos os que partiram desta vida. Acolhei-os junto a vós, na luz de vossa face.
1: Concedei-lhes, ó Senhor, a luz eterna.
0: Enfim, nós vos pedimos, tendo piedade de todos nós, dai-nos participar da vida eterna com a Virgem Maria, Mãe de Deus, São José, seu esposo, os santos apóstolos, os mártires, Santo Antônio e todos os santos que viveram na vossa amizade, a fim de vos louvarmos e glorificarmos por Jesus Cristo, vosso Filho. Por Cristo, com Cristo e em Cristo, a vós, Deus Pai Todo-Poderoso, na unidade do Espírito Santo, toda a honra e toda a glória, por todos os séculos dos séculos.
1: Amém.
0: Amém. Nós sempre pedimos nessa hora duas coisas importantes: Pai, pão. Primeiro, Pai, pedimos que sejamos filhos, verdadeiramente, e que o Pai nos dê o pão da mesa lá em casa e o pão do altar aqui. Por isso, elevemos nossos braços, nossas mãos e digamos com confiança: Pai nosso, santificado seja o vosso nome. Venha a nós,
1: seja feita a vossa vontade, assim na terra como no céu. O pão nosso de cada dia nos dai hoje.
0: Perdoai as nossas ofensas,
1: assim como nós perdoamos a quem nos tem ofendido.
0: E não nos deixeis cair
1: em tentação, mas livrai-nos do mal.
0: Livrai-nos, ó Pai, de todos os males, dai-nos hoje e sempre a vossa paz, ajudados pela vossa bondade e misericórdia, Sejamos livres do perigo e do pecado e do perigo, enquanto vivendo a esperança, a feliz esperança, e aguardamos a vinda de nosso Salvador Jesus Cristo. Senhor Jesus Cristo, disseste aos vossos apóstolos: eu vos deixo a paz, eu vos dou a minha paz. Não olheis os nossos pecados, mas a fé que anima a vossa igreja. Dai-lhe, segundo o vosso desejo, a paz e a unidade. Vós que sois Deus, com o Pai e o Espírito Santo. Amém. A paz do Senhor esteja sempre convosco.
1: O amor de Cristo nos une.
2: Cordeiro de Deus, que tirais o pecado do mundo,
1: tende piedade de nós. Cordeiro de Deus, que tirais o pecado do mundo, tende piedade de nós. Cordeiro de Deus, que tirais o pecado do mundo, dai-nos a paz.
0: Provai e vede como o Senhor é bom. Felizes aqueles que encontram nele o refúgio para suas vidas. Eis o Cristo, tão amado por Santo Antônio, tão anunciado e tão defendido. Ele é o Senhor, o Cordeiro que tira o pecado do mundo.
1: Senhor, eu não sou digno de que entreis em minha morada, mas dizei uma palavra

Você está acompanhando aqui pela Rádio Integração da Restinga Seca a missa de encerramento da novena da festa em honra a Santo Antônio de Pádua, paróquia Santo Antônio, aqui em Silveira Martins. A missa que é presidida pelo padre Chico Bianchin. E você acompanhando nesta tardinha de sábado o encerramento da novena. Amanhã teremos a missa festiva às 10 horas da manhã e a programação que segue também, concluindo toda esta programação especial aqui da festa de Santo Antônio de Pádua em Silveira Martins e a missa de encerramento da novena que a Integração transmite aqui pelos 98,5 FM, também nas nossas redes sociais, você acompanhando lá no Facebook, também no YouTube da Rádio Integração.

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1: intercedei a Deus por nós. 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

0: todos nesta tarde, na paz do nosso Senhor e Salvador Jesus Cristo. Estamos entrando no ar com o programa Cristo é a Solução. Programa este que é um órgão de evangelismo da Igreja Evangélica Assembleia de Deus, aqui da cidade de Restinga Seca, e hoje está sob a responsabilidade do Departamento da Mocidade. Nossa alegria em poder contar com a sua audiência, em poder contar com a sua companhia através da Rádio Integração 98.5 e também do Facebook UMAD Restinga Seca. Nós estaremos nos próximos 60 minutos trazendo uma palavra de Deus para a sua vida, uma palavra de Deus para edificar a sua casa, e queremos contar com a participação de cada um de vocês, ouvintes, durante este período a qual estivermos no ar, transmitindo a palavra de Deus. Hoje comigo aqui nos estúdios, a minha esposa, a irmã Nete, que também é líder de jovens juntamente comigo, e também a irmã Jaqueline Scott, que é a esposa do irmão Augusto, que também são os outros líderes de jovens da Mocidade aqui da Assembleia de Deus de Restinga Seca. E de imediato eu já quero passar para a primeira participação das nossas irmãs que aqui estão. Estarei passando para a Nete, que estará dando a sua saudação, e logo após a irmã Jaqueline também participando com uma saudação e uma oração.
1: Desejo, neste finalzinho de tarde desse sábado, cumprimentar a todos os nossos ouvintes. O meu desejo é que você esteja acompanhando esse horário de uma hora de programa Cristo é a Solução, juntamente conosco, compartilhando, curtindo e dando o seu melhor para Jesus aí da sua casa. Escute os louvores, ore conosco, cante conosco, ouça a palavra. Dê o seu melhor para Jesus, porque Ele merece. E o meu convite é que você esteja ligadinho conosco nesse momento.
2: Cumprimento também a todos os rádio ouvintes e nossos amigos e irmãos que estão acompanhando também pela live. Que bom que você está nos ouvindo, que você continue conosco, compartilhe também quem acessa pelo Facebook, para que juntos possamos compartilhar da palavra de Deus e nessa uma hora, né, que o Senhor possa tocar em sua vida, seu coração, através dessa programação. Vamos orar então. Pai amado, em nome de Jesus, aqui estamos agradecidos por essa oportunidade, por poder falar de tua palavra, pelos irmãos que aqui estão. Senhor, obrigado pela vida de cada um e de cada ouvinte nesse momento, que o Senhor possa estar abençoando a vida de cada um, que nós possamos estar ouvindo a tua palavra, os louvores, Senhor, para que neste momento a gente tenha comunhão contigo, Senhor, comunhão com aqueles que estão ao nosso redor. Que o Senhor possa estar falando conosco, Senhor, através dessa programação. E abençoa a toda a juventude, Senhor, que está ouvindo, e aqueles que vão estar conosco logo mais também na São Luís, Senhor. Muito obrigado por essa oportunidade. Em nome de Jesus oramos. Amém.
0: Glória a Deus. Então, está aí as palavras iniciais das nossas irmãs que aqui nos acompanham nessa programação. E agora, neste momento, então, nós vamos ouvir o primeiro louvor desta programação.

18:13, estamos ao vivo com o programa Cristo é a Solução, através da Rádio Integração 98.5 FM. E também, daqui a pouquinho, nós estaremos ao vivo também na live do Facebook. Estamos com um problema técnico, mas já vai estar resolvido e nós estaremos ao vivo também no Facebook, o Mar Restinga Seca. Queremos aqui mandar os abraços nesta tarde, início de noite, aos nossos irmãos, amigos que nos acompanham. Vai aqui o nosso abraço ao nosso pastor presidente, pastor Paulo Inácio, que neste momento deve estar em deslocamento até a cidade de Dona Francisca, onde hoje à noite vai estar pregando em um encontro de casais. Então vai aqui o nosso abraço ao nosso pastor presidente, pastor Paulo, a sua esposa, diaconisa Miriam, que está em Caxias do Sul cuidando da sua mamãe. Vai o nosso abraço também para ela. Também ao pastor Michel, aqui na nossa cidade, aqui em Restinga Seca, deve estar na escuta dessa programação. Vai o nosso abraço, a sua esposa, seus filhos, que Deus abençoe. Também abraço aos nossos irmãos lá do Espigão, na pessoa do evangelista irmão Giovanni, que é o líder daquela congregação. Vai o nosso abraço então a todos os irmãos, todas as irmãs, a todos os jovens ali da localidade do Espigão. Estivemos reunidos há uns dois finais de semanas atrás em um grande culto ali naquela localidade e Deus se fez presente. Foi uma honra estar aí com vocês e eu tenho certeza que muito em breve nós vamos repetir este movimento e estaremos mais uma vez aí reunidos com vocês. Vai o nosso abraço a cada um, que Deus abençoe, fique ligadinho aí na programação, que Deus tem maravilhas esta noite para falar conosco através da sua palavra. Também vai o nosso abraço aos demais irmãos, membros da diretoria, membros da Conselho Fiscal, aos irmãos e irmãs líderes de departamentos da nossa igreja. Vai o nosso abraço e que Deus abençoe a vida de cada um de vocês. Queremos mandar abraço também para o nosso interior aí do município de Restinga Seca, Colônia Borges. Nossos irmãos estão sempre na escuta dessa programação, vai o nosso abraço. São Miguel, Várzea do Meio, Vila Rosa, Lomba Alta, vai o nosso abraço então a todo o interior aí do município de Restinga Seca. Também os nossos irmãos e amigos das cidades vizinhas que sempre estão na audiência dessa programação, os irmãos de Formigueiro, vai o nosso abraço, a nossa saudação e dizer que é um prazer estar na companhia de vocês. Também nossos irmãos da cidade de São Cepé, aqui nossos vizinhos, vai o nosso abraço também. Nossos irmãos da cidade de Paraíso do Sul, na pessoa do pastor Leomar e da sua esposa, vai o nosso abraço, Deus abençoe. Na cidade de Agudo, também através da pessoa do pastor Gildo, pastor presidente daquele município, vai o nosso abraço aos nossos irmãos que estão na escuta, irmãos de Dona Francisca, a qual logo mais vão estar recebendo aí o nosso pastor presidente, vai o nosso abraço, que Deus abençoe. E a todos os nossos amigos e ouvintes que estão na audiência dessa programação, a este Brasil afora, a este Rio Grande afora, vai o nosso abraço e a nossa saudação e alegria a cada um de vocês que estão na audiência desta programação. Também a irmã Ana Belé e o irmão Luciano estão nos mandando mensagem que estão na escuta desta programação, indo para a Dona Francisca. Então vai o nosso abraço, irmão Luciano, a irmã Ana, que estão em deslocamento para a cidade de Dona Francisca, qual também vão participar deste grande culto hoje com os casais ali na cidade de Dona Francisca. Também a irmã Andressa está nos mandando mensagem que está na audiência, na escuta do programa Cristo é a Solução. Nossos irmãos aí que estão nos ouvindo, vai o nosso abraço, que Deus abençoe a vida de cada um de vocês. Vamos ouvir o segundo hino de louvor ao nosso Deus nesta programação.

0: 18 horas 24 minutos. Estamos ao vivo com o programa Cristo é a Solução, aqui nos estúdios da Rádio Integração. E agora sim, estamos também ao vivo na live do Facebook UMAD Restinga Seca. E já temos alguns irmãos que têm nos enviado a sua mensagem aqui nesta, através da live do Facebook. Irmão José Cláudio Martins Kavalerski nos manda que está na audiência desta programação. Aí o nosso abraço então ao irmão José Cláudio, toda a sua família. Irmão José Cláudio é o nosso companheiro ali na tesouraria, também é um dos professores da Escola Bíblica Dominical, e vai o nosso então abraço ao irmão José Cláudio e toda a sua família. Também a irmã Emilene Câmara, da localidade do Espigão, está nos mandando a paz do Senhor, estamos na escuta. E a irmã Emilene está oferecendo todos os louvores desta programação para o seu irmão, seu esposo, irmão Éder de Lara, que ontem esteve de aniversário. Então, irmão Éder, vai o nosso abraço a você, que Deus possa continuar abençoando a sua vida e que possa, juntamente conosco, anunciar a palavra de Deus, pregar a palavra de Deus e levar este evangelho às pessoas que necessitam ouvir. Vai o nosso abraço então mais uma vez ao irmão Éder, que ontem esteve de aniversário. Também o irmão João Luiz da Silva nos manda paz do Senhor, Deus abençoe. Deus abençoe você também, irmão João, um prazer estar na sua companhia através dessa programação. Também irmã Andressa, seu esposo, irmão Anderson, seus filhos estão na escuta desta programação. Você que também está nos ouvindo aí através da live do Facebook, manda a sua mensagem, mande o seu abraço para que nós venhamos ler aqui e mandar um abraço para você. Também quero mandar um abraço ao meu amigo Cássio, que está todos os sábados na audiência desta programação. Deus abençoe a tua vida, Cássio. Receba nesta noite aí todos os louvores para edificação da sua vida. Meus irmãos, nós vamos ouvir agora juntamente com a irmã Nete os avisos de cultos para este final de semana e também para a próxima semana.
1: Logo mais, na nossa congregação do bairro São Luís, a partir das 19h15, círculo de oração, seguido de um grandioso culto ao nosso Deus, juntamente com a nossa mocidade. 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
1: Glória a Deus, aí está os nossos avisos de cultos para este final de semana e também para a próxima semana. E o nosso desejo é que você esteja juntamente conosco participando destas atividades. Convide seus amigos, convide seus familiares e venha participar dos cultos juntamente com a gente. Acabamos também de receber mais uma mensagem aqui do nosso pastor Michel Soares, que nos diz: a paz do Senhor, estamos na escuta. Um abraço, pastor Michel, Deus abençoe a sua vida, sua família, seu ministério, e continue nos ouvindo nesta noite. Também você que está nos ouvindo através da 98.5 Rádio Integração, você pode mandar a sua mensagem através do WhatsApp da rádio 3261-1270. Se você deseja felicitar alguém, se você deseja mandar seu pedido de oração, nós estaremos orando ao final desta programação. E daqui a pouquinho mais nós estaremos meditando na palavra de Deus. Então fique ligadinho conosco para que nós possamos juntos ouvir a voz de Deus falando conosco. Vamos ouvir mais um louvor e após este louvor, então, nós estaremos meditando na palavra de Deus. 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

0: a Deus por mais este louvor. E você que está ouvindo essa programação, quero mandar também um abraço para o Augusto, o Ismael, que estão ouvindo também. Também lá para os meus familiares, meu pai, minha mãe, meus irmãos, que estão ali na escuta desse programa. Que Deus abençoe a todos vocês.
1: Meus irmãos, quero chamar a sua atenção agora na meditação da Palavra de Deus e te convidar, se você tem a sua Bíblia aí na sua casa, para acompanhar conosco a leitura de dois textos da Palavra de Deus, a qual nós vamos embasar a ministração da Palavra aqui nesta noite. Nós queremos falar sobre o verdadeiro amigo, que todos nós sabemos que o nosso único e verdadeiro amigo é o Senhor Jesus. Então pegue a sua Bíblia e acompanhe juntamente com a irmã Nete a leitura dos textos que nós vamos usar nesta noite.
2: Convido você para ler a palavra do Senhor, abrir a sua Bíblia em Provérbios, capítulo 18 e o versículo 24, que nos diz: alguns que se dizem amigos destroem uns aos outros, mas o verdadeiro amigo é mais próximo que um irmão.
1: Glória a Deus. Este é o primeiro texto que nós queremos usar nesta noite como base na ministração da Palavra de Deus. E eu também agora gostaria que você abrisse a sua Bíblia no Evangelho de Marcos, capítulo de número 2 e o versículo de número 1 em diante. Evangelho de Marcos, capítulo de número 2 e o versículo de número 1 em diante, que nos diz assim a Palavra de Deus: e alguns dias depois entrou outra vez em Cafarnaum, e soube-se que estava em casa. E logo se juntaram tantos, que nem ainda nos lugares junto à porta eles cabiam, e anunciava-lhes a palavra. E vieram ter com ele, conduzindo um paralítico, trazido por quatro. E não podendo aproximar-se dele, por causa da multidão, descobriram o telhado onde estava, e fazendo um buraco, baixaram o leito em que jazia o paralítico. E Jesus, vendo-lhes a fé, disse ao paralítico: filho, perdoados estão os teus pecados. E estavam ali assentados alguns dos escribas, que arrazoavam em seu coração, dizendo: por que diz este assim blasfêmias? Quem pode perdoar pecados senão Deus? E Jesus, conhecendo logo o seu espírito, que assim arrazoavam entre si, lhes disse: por que arrazoais sobre estas coisas em vosso coração? Qual é mais fácil, dizer ao paralítico: estão perdoados os teus pecados, ou dizer-lhe: levanta-te e toma o teu leito e anda? Ora, para que saibais que o Filho do Homem tem na terra poder para perdoar pecados, disse ao paralítico: a ti te digo, levanta-te e toma o teu leito e vai para a tua casa. E levantando-se e tomando logo o leito, saiu em presença de todos, de sorte que todos se admiraram e glorificaram a Deus, dizendo: nunca tal vimos. Glória a Deus. Meus queridos, nesta noite nós queremos meditar com vocês sobre alguns tipos de amigos que nós vamos encontrar durante a nossa caminhada. E nós queremos, nesta noite, destacar dois tipos de amigos. Nós sabemos que existem, infelizmente, amigos que agem por interesse, mas também existem aqueles amigos que agem com o intuito de ajudar, mesmo sabendo que não vão receber nada em troca. É sabedor de todos nós que nós estamos no meio de uma geração onde muitas pessoas dizem ter muitos amigos. E a prova disso é que nós vivemos na era digital. E se você pegar o seu Facebook, se você pegar o seu Instagram, nós vamos ver que muitas pessoas têm 1.000 amigos, 2.000 amigos, 3.000 amigos e assim por diante. Está descrito ali na sua rede social como amigos. Só que muitas vezes as pessoas não entendem o significado da palavra amigo. E esta palavra vem ao longo do tempo perdendo a importância que existe. Mas eu quero te dizer que amigo mesmo é aquele que mantém um relacionamento de afeto. Amigo mesmo é aquele que mantém um respeito, é aquele que está sempre pronto para ajudar no que for possível. A gente vê muitas vezes na vida da gente, na vida de conhecidos, que pessoas, quando está tudo certo, quando está tudo bem, quando está correndo tudo dentro da normalidade, as pessoas têm muitos amigos. Agora, basta um momento de dificuldade, basta um momento de luta para a gente ver que os amigos somem. Os amigos se vão embora. E os jovens, você jovem que me ouve nesta noite, você precisa entender que infelizmente a vida do ser humano é assim. Muitas pessoas se aproximam de você, muitas pessoas se aproximam de nós apenas com o interesse de obter vantagem em algumas situações. Mas eu quero te dizer nesta noite que existe um verdadeiro amigo que vai estar sempre disposto a mostrar para você que a única solução para a sua vida, que o único amigo verdadeiro é o Senhor Jesus. Por isso que nós temos que priorizar os amigos que nos aproximam de Deus. Você jovem que me ouve nesta noite, você precisa entender que a verdadeira amizade é aquela pessoa, é aquele amigo que te aproxima de Deus. Ao contrário disso, não é uma verdadeira amizade, é uma amizade com interesses, não é uma amizade com princípios do reino de Deus. E o próprio Senhor Jesus vai nos dizer na sua palavra que ele não é o Senhor, que ele não é apenas um servo, que eu e você não somos servos, mas que ele é o nosso amigo. E se você abrir a sua Bíblia em João 15:15, Jesus vai dizer assim, ó: já não vos chamo servos, porque o servo não sabe o que faz o seu senhor, mas tenho-vos chamado amigos, porque tudo quanto ouvi de meu Pai vos tenho dado a conhecer. Então o Senhor Jesus, que deu a vida por mim e por você, ele está se apresentando diante de nós como o verdadeiro amigo. E você, nesta noite, você tem a oportunidade de se aproximar deste verdadeiro amigo.
0: Perfeito, irmão Cristiano. E a importância, né, de termos amizades, né, que vão nos levar a perto de Cristo. E surpreendente foi, né, sobre a passagem que lemos ali em Marcos 2, que esses amigos, né, que não tinham outros interesses, mas sim levar o seu amigo a Cristo, eles levaram só com a intenção de que ele fosse curado, né? Mas ele recebeu uma preciosidade lá, que foi a salvação, né? Antes de curar, né, o paralítico, o Senhor Jesus disse ao paralítico: teus pecados estão perdoados, né? Ele foi salvo primeiramente, né? Recebeu o que é de maior valor, né, o que é mais importante na nossa vida, e em seguida foi curado, né? Então a importância que esses amigos tiveram na vida desse paralítico, né, a determinação que eles tiveram, né, em superar aqueles obstáculos, porque não dava para chegar perto de Jesus, tiveram que subir no telhado, abrir, né, um buraco no telhado, descer o paralítico para que ele alcançasse, né? E a fé que eles tinham que, fazendo isso, eles iam alcançar através do Senhor Jesus o que eles precisavam. Mas eles receberam algo muito maior, muito mais precioso, que foi a salvação. Então, a importância, né, das nossas amizades, para onde as nossas amizades estão nos levando, né? Que tipo de amigos nós temos, como é importante termos amigos verdadeiros. E, em primeiro lugar, o nosso maior e melhor amigo, Jesus. E, assim como foi lido ali em Provérbios também, a diferença, né, dos amigos. Tem amigos que levam à destruição, mas tem aqueles amigos que levam à salvação, né? Nesse caso, salvação, como esse exemplo aqui de Marcos, que esses amigos fizeram, né, um esforço e levaram seu amigo à salvação e à cura, né, também consequentemente.
1: Glória a Deus. Enquanto eu meditava nesta palavra, nesta passagem, irmã Jaque, irmã Nete, eu ficava pensando como é importante, né, a gente saber escolher os nossos amigos. A gente sabe que hoje, no mundo em que a gente vive, os jovens, eles têm contato com muitas pessoas. É na faculdade, é na escola, é no trabalho, quem já está trabalhando, e você vai ter contato com pessoas. Só que a gente precisa entender, a gente precisa discernir, a gente precisa escolher a verdadeira amizade. Como é importante ter verdadeiros amigos. Eu estava imaginando, se não fossem os amigos na vida deste homem, se não fossem os amigos para levar ele até aonde Jesus estava, ele não conseguiria chegar, porque ele estava impossibilitado, ele não conseguia caminhar, ele não conseguia se locomover, ele estava desprovido desta bênção que eu e você temos. Hoje nós conseguimos transitar livremente, nós conseguimos ir à casa de Deus livremente, embora muitas pessoas pareçam estar como este paralítico, amarrado a uma cama. Quantos jovens que estão amarrados espiritualmente em cima de uma cama, que não conseguem mais se deslocar até a presença do Senhor Jesus. E aí eu fico pensando o sacrifício que esses homens enfrentaram, porque a gente sabe que no tempo em que o Senhor Jesus andou aqui nesta terra, as coisas eram muito difíceis. Não era como nos dias de hoje, que você pega um carro e consegue se deslocar de um lado para outro livremente, com facilidade, não. Estes quatro amigos que a Bíblia faz questão de registrar, e eu acho muito interessante também, porque a palavra de Deus, ela não registra o nome desses amigos. Porque aqui não está em destaque a pessoa, mas sim a atitude que esses quatro amigos tiveram. E foi uma atitude digna de um verdadeiro amigo, que escolheram passar por dificuldades. Agora eles enfrentam o deslocamento, eles chegam até a casa onde Jesus estava e vão encontrar um obstáculo maior ainda. Agora você imagina você subir uma cama no telhado e baixar aonde Jesus estava, para que o seu amigo recebesse do Senhor Jesus um milagre que iria transformar a sua vida. Imagina, isso sim é o verdadeiro amigo. E os jovens precisam saber, precisam escolher as suas amizades. E a palavra de Deus é a nossa bússola. A palavra de Deus, ela vai nos orientar e ela vai nos dar discernimento de quem é o verdadeiro amigo. A gente precisa entender isso. Jovem que me ouve nesta noite, eu te faço uma pergunta. Você pode responder para si mesmo. Responde para o seu coração, responde para a sua mente. Quem é o teu verdadeiro amigo? Será que Jesus está na lista dos verdadeiros amigos seus? Será que Jesus, aquele que pode te dar a vida eterna, aquele que pode, assim como ele tirou o paralítico desta cama, ele pode te dar vitória? Será que o Senhor Jesus é o seu principal amigo?
0: Importante essa reflexão, né? E como o irmão falava no início ali, muitas vezes a maioria das amizades, pensando principalmente na questão da mocidade, da juventude, né? Que estão descobrindo, né, novas amizades e tudo mais. E nesse mundo, a maioria das vezes, as amizades são por conveniência, né? Pode me ajudar em algo, pode me alcançar algo, pode ser conveniente em algo, mas muitas vezes com o decorrer do tempo somente, e muitas vezes depois de passar muitas aflições, é que se vai descobrir que nem todos podemos chamar de amigos. Mas, como foi dito aqui, há um amigo, né? Como foi lido, há um amigo mais chegado que um irmão. E na presença do Senhor Jesus, nós descobrimos amigos, né? Nós descobrimos pessoas que têm um amor altruísta, um amor que vem através da comunhão com Jesus, que é um amor sem interesses, um amor verdadeiro em auxiliar, em acompanhar, em alcançar dentro do possível, através de atitudes, através de oração, através da fé, conforme esses amigos tiveram. Eles tiveram fé por esse paralítico, né? Porque eles tinham certeza que levando lá ele ia alcançar a cura. Então, muitas vezes passamos, né, momentos em que precisamos de um verdadeiro amigo. Então, estando na presença do Senhor, a gente vai saber identificar e vai principalmente estar com o nosso melhor amigo Jesus.
1: E é interessante como a palavra de Deus, ela nos traz detalhes, né? E muitas vezes a gente lê a palavra de Deus com pressa, a gente vai ler correndo e não presta atenção nos detalhes, né? E a Bíblia Sagrada, ela nos traz detalhes. E o importante é que eles tiveram que subir este homem. Se você entender a solução para a vida deste homem, ela vinha do alto. A solução para a vida de muitas pessoas, elas vêm do alto.
0: Poderia ter passado reto, né?
1: Poderiam ter passado reto. Era muito mais fácil a multidão abrir. Era muito mais fácil eles irem empurrando, irem conversando e as pessoas irem saindo e eles chegarem até a presença de Jesus. Mas aqui neste texto ao qual nós lemos, o detalhe é que eles tiveram que subir. E para subir você tem que olhar para cima. E às vezes a gente corre tanto, a gente vai para um lado, vai para o outro, procura nas pessoas a solução para os nossos problemas. E às vezes a nossa melhor solução, a nossa única solução, ela vem do alto. E Jesus está querendo que a gente, ao invés de ficar correndo de um lado para o outro, a gente olhe para cima, a gente olhe para Ele, a gente olhe para o alto e entenda que o nosso melhor amigo, a nossa melhor solução, ela vem do alto. Jesus está esperando isso de você, Jesus está esperando isso de mim, e nós temos a oportunidade de todos os dias erguer os nossos olhos aos céus, de todos os dias dobrar os nossos joelhos, de todos os dias entrar em nosso quarto e conversar com o nosso melhor amigo. E o nosso melhor amigo é o Senhor Jesus. O nosso único amigo que nunca vai nos deixar só, que nunca vai nos abandonar, que nunca vai nos enganar. O verdadeiro amigo, ele é o Senhor Jesus. No meio de um mundo de tantas dificuldades, em um mundo onde muitas pessoas visam somente o seu interesse, existe um amigo que está preocupado mais comigo do que com ele mesmo. E este amigo é o Senhor Jesus. E a prova de que ele se preocupa mais comigo e com você é que ele morreu na cruz do Calvário. Ele abriu mão da sua divindade, desceu dos céus, veio a este mundo, andou aqui na terra, se fez pecador. Ele não pecou, mas ele se fez pecador para carregar sobre si uma cruz, para carregar sobre os seus ombros algo a qual ele não merecia. E ao fazer isto, ele levou sobre si os meus pecados, levou sobre si os seus pecados, para que hoje nós estivéssemos aqui falando do seu grande amor. Imagina que amigo, irmã Jaque. Não existe amigo mais verdadeiro do que o Senhor Jesus. Só que tem um problema. Muitas pessoas rejeitam este amigo. Muitas pessoas que nesta noite estão me ouvindo rejeitam o Senhor Jesus. Mas como, irmão Cristiano, eu rejeito o Senhor Jesus? Com as nossas atitudes. Quantas vezes a gente vira as costas para a palavra de Deus? Quantas vezes, meu amado ouvinte, você recebe um convite para estar na casa de Deus ouvindo a sua palavra e você não aceita. Você está virando as costas para o verdadeiro amigo. Mas nesta noite, fique tranquilo que este verdadeiro amigo, ele está te dando mais uma oportunidade. Quem sabe nesta noite você precisa tomar uma decisão na sua vida. Quem sabe nesta noite você vai aceitar um convite que você recebeu. E você vai estar indo até a presença de Deus. Você vai estar dedicando alguns minutos da sua vida para estar na casa do Senhor. E deste modo, você vai estar fazendo como aqueles quatro amigos fizeram. Você vai estar se achegando à presença do nosso único e verdadeiro amigo. Por isso que nesta noite eu te convido. Eu não sei aonde você está. Eu não sei de onde você me ouve. Eu não sei o que aconteceu na sua vida. Mas eu conheço o meu amigo. Eu conheço o meu verdadeiro amigo. E eu sei que se você chegar, se achegar a ele com fé, se você se achegar a ele verdadeiramente, ele vai ouvir a sua voz e vai responder a sua oração. Por isso que eu te convido a você tomar uma decisão. Quem sabe os teus amigos têm te convidado. Quem sabe os teus amigos têm tentado te carregar, assim como aqueles quatro amigos carregaram este paralítico até a presença do Senhor Jesus. Quem sabe você tem amigos que têm tentado te levar até a presença do Senhor Jesus, mas você tem resistido. E durante a juventude é normal a gente resistir. Durante a juventude é normal a gente achar que a gente é dono do nosso próprio nariz e que a gente faz o que a gente quer. Mas eu quero te dizer nesta noite que o Senhor Jesus, ele tem algo muito grande preparado para a sua vida. Ele tem algo muito grande preparado para você. Basta você se deixar levar até a presença do verdadeiro amigo. Nesta noite, eu te convido para você fechar os seus olhos, para você, nos próximos instantes, conversar com este verdadeiro amigo. Eu vou estar orando. Talvez você esteja pensando, mas eu não sei orar. E eu quero te dizer que a oração nada mais é do que uma conversa. Nada mais é do que você está abrindo a sua boca e conversando com o seu amigo, o seu verdadeiro amigo. Ele está com os ouvidos atentos para ouvir a sua oração. Você sabe o que você necessita. Você sabe a decisão que você precisa tomar. E eu te convido nesta noite a tomar uma decisão muito importante que vai mudar a trajetória da sua vida. Que vai mudar talvez a sua história. E este convite que eu faço a você é para que você se achegue a este amigo verdadeiro, que é o Senhor Jesus. Eu te convido então para você estar orando juntamente comigo nesta noite. Nosso Deus e Pai Celestial, muito obrigado por esta oportunidade de estar aqui nesta emissora nesta noite. Obrigado, Deus, pelos amigos que o Senhor tem nos dado. Mas eu quero te agradecer por um amigo em especial, o amigo Jesus. Obrigado, Deus, porque você enviaste este verdadeiro amigo a este mundo para sofrer, para morrer na cruz do Calvário, sem ter nenhum pecado, sem ter nenhuma falha, sem, meu Deus, ter feito nada para merecer aquilo que ele recebeu. Mas nós entendemos que ele fez isso porque ele nos ama. Agora, nesta noite, eu quero orar por pessoas que necessitam um verdadeiro encontro com este amigo fiel e verdadeiro. Eu quero orar por pessoas, ó Deus, que no outro lado do rádio estão tomando uma decisão importante. Pessoas que eu não conheço, pessoas que eu não sei quem são, mas o Senhor conhece, porque os seus olhos estão atentos a todos os seres humanos aqui nesta terra. Pai Celestial, entra com providência na vida dessas pessoas e faça, ó Deus, com que essas pessoas recebam o poder da palavra de Deus na sua vida e que eles possam ouvir o mesmo que o Senhor Jesus falou para aquele homem, para aquele paralítico: perdoados estão os seus pecados. Deus de poder, eu também quero orar por Ari Oliveira, que está necessitando, ó Deus, de de oração. Eu não sei o que este homem precisa, mas o Senhor sabe. E eu oro nesta noite, Pai, para que o Senhor toque na vida desta pessoa. E que o Senhor venha salvar ele, ó Pai. Que o Senhor venha fazer com que ele esteja cada vez mais na sua presença. Nós oramos por todos os pedidos. Nós oramos por todas as pessoas que estiveram conectadas conosco, ó Pai. Por todas as pessoas que estão ouvindo a tua palavra. Nós entregamos nas tuas mãos e te pedimos, ó Pai, toca na vida, salva todas essas pessoas. É o nosso desejo, é o nosso pedido nesta noite e nós fazemos isso no nome do Senhor Jesus. Amém e graças a Deus.
3: Termina aqui o programa Cristo é a Solução. 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
4: 19 horas e 7 minutos.
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3: 19 horas e 33 minutos.
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4: 20 horas e 29 minutos.